0: São 2 da manhã.
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1: 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Contamos consigo, pela memória do Dr. Barreto Leite.
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3: Então, doutora Rita, para começar, perguntava-lhe o motivo pelo qual escolheu esta temática para hoje. Por algum motivo em especial?
4: Sim, resolvi trazer esta temática porque no dia 16 de Abril foi comemorado o Dia Mundial da Voz e então, como ainda estamos em Abril e para terminarmos o mês de Abril em beleza, resolvi trazer este tema que ainda é pouco falado e o nosso próprio programa assim diz, para além da fala, e portanto hoje trouxe este tema, a voz, também não só por causa do nosso programa, mas também porque realmente houve aqui o nosso Dia Mundial da Voz, e a voz é uma ferramenta fundamental no nosso dia-a-dia, no dia de toda a gente, não é? A nossa voz transmite as emoções, transmite a identidade, e é importante cuidarmos dela, não é? Ao cuidarmos da nossa voz, estamos a cuidar da nossa saúde. E sinais, como por exemplo a rouquidão persistente, um cansaço a falar, um esforço a falar, são sintomas que não são normais e que devemos ter em consideração e termos atenção. E vamos hoje também perceber qual é a importância então da terapia da fala, neste caso de voz, porque muitas pessoas, a grande maioria das pessoas, acha que realmente só trabalhamos a fala, e não, a voz também é aqui uma área, portanto o terapeuta da fala é o profissional habilitado, quer para avaliar e para intervir nas perturbações vocais.
3: Doutora, e o que é a voz e como é que se produz?
4: Sim, antes de mais é muito importante percebermos o que é a voz. A voz é produzida na nossa laringe, que é na nossa região do pescoço, que tem onde se encontram as nossas pregas vocais, que são dois músculos que estão dentro então da laringe, e é a passagem do ar por as pregas vocais que é produzida a nossa voz. Mas a voz não é só, portanto, não é só importante a questão da laringe e das pregas vocais. É uma combinação, um trabalho em equipa, porque também é muito importante a parte da respiração. E depois a parte da ressonância da voz. O que é a ressonância? É onde nós modulamos a voz, portanto, na nossa boca, os nossos dentes, a nossa língua, e havendo uma falha nesta equipa, digamos assim, vamos ter estas alterações vocais. Portanto, é muito importante não só a laringe, portanto, as nossas pregas vocais, mas também a respiração e depois esta ressonância da voz.
3: Doutora, antes de falarmos aqui dos problemas, importa também perceber como é que a voz funciona. Por isso pergunto-lhe, como é que a voz funciona? De certa forma já falou um bocadinho, mas se houver alguém a acrescentar.
4: Sim, sim, pronto. Então, nós, a voz funciona por esta mesma vibração então das pregas vocais. E claro, pronto, era aquilo que falava, não só a nível da vibração das pregas vocais, mas também da parte, portanto, termos aqui a questão da respiração, a parte da vibração então das pregas vocais é o que faz com que haja a produção de voz e depois esta a parte da ressonância de voz, e é assim que é produzida a nossa voz.
3: Já nos disse então que existem várias perturbações da voz, por isso perguntava-lhe quais as mais frequentes, não é? Presumo que sejam muitas, mas vai-nos deixar aquelas que surgem com mais regularidade, não é, doutora?
4: Exatamente, exatamente. Nós podemos caracterizar em disfonias funcionais, que são aquelas que são caracterizadas por mau uso e abuso vocal, por norma não temos uma lesão visível, e depois então as disfonias orgânico-funcionais. Pronto, que isto é o quê? Pronto, os diagnósticos clínicos mais conhecidos e aqueles que realmente são mais comuns, temos, por exemplo, os nódulos vocais, que são pequenas lesões benignas nas nossas pregas vocais, portanto, uma espécie de um calo, digamos assim, nas nossas pregas vocais, e que depois causam estas alterações vocais e sintomas como, por exemplo, a rouquidão muito frequente, o cansaço ao falar, a necessidade de fazer um esforço para falar, ou até a sensação de voz presa na garganta, podem ser sintomas então aqui dos nódulos vocais. E muitas das vezes a terapia da fala entra na linha da frente quando há a questão dos nódulos vocais, para prevenirmos que evoluam para outras situações. Isto é muito comum, por exemplo, em profissionais da voz, como por exemplo professores, locutores de rádio, não é? Pessoas que usam bastante a voz. Depois também podemos ter as situações, por exemplo, pólipos vocais, que aqui já são os nódulos mais evoluídos, digamos assim, são mais rígidos. Muitas das vezes é necessário haver aqui uma cirurgia, mas a terapia da fala também é muito importante para neste acompanhamento, quer antes da cirurgia, quer depois da cirurgia. Depois temos a questão, por exemplo, do edema de Reiki, que aparece muito em pessoas fumadoras, muito associado ao tabagismo, que temos aquela voz assim mais grave e mais pesada. E depois, uma situação que também é cada vez mais frequente, são a paralisia das pregas vocais, que é o quê? Quando, portanto, aquilo que eu explicava há pouco, as pregas vocais é onde é produzida, passa o ar e onde é produzida a voz, e quando uma das pregas vocais, ou as duas, não fica a funcionar assim tão bem, não se move tão bem, e muitas das vezes é causado por uma lesão do nervo que controla a nossa laringe, e ao haver essa lesão há então essa paralisia da prega vocal, e nestes casos a voz pode ficar muito, muito fraquinha, muito soprosa, muito instável. Muitas das pessoas até podem também ter dificuldade em deglutir, portanto em engolir líquidos. É uma queixa muito frequente também, pessoas que se engasgam bastante. E depois, obviamente, que também há alterações da voz após cirurgias, por exemplo, que também tem acontecido muito, aliás, é das maiores, existem muitos cancros da cabeça e pescoço, não é? E pessoas, por exemplo, com cancro da laringe, que têm que tirar a laringe, não é? As laringectomias totais têm que tirar a parte da laringe, nós também fazemos essa intervenção. Ou, por exemplo, em doenças neurológicas, como, por exemplo, um Parkinson, também modifica a voz das pessoas, e na terapia da fala nós também fazemos um trabalho muito importante nessas situações, ou até, por exemplo, também pessoas com refluxo gastroesofágico, não é? Que isto também modifica a nossa voz e pronto, e é importante aqui a terapia da fala em todas estas áreas e estas, vá, diria que são as situações mais comuns e que aparecem mais em consulta.
3: Doutora, e a terapia da fala tem naturalmente um papel central no tratamento das perturbações vocais, é assim?
4: Exatamente. Como eu dizia há pouco, o terapeuta da fala é o profissional habilitado para avaliar e intervir nas perturbações de voz. Ainda que muitas das vezes, e principalmente nas disfonias orgânico-funcionais, portanto aquelas que têm uma lesão, passam primeiro por um médico otorrino, porque são eles que fazem todos os exames para chegar a estes diagnósticos, que é um exame até muito comum, que enfiam, colocam um tubinho pelo nariz, que é chamada nasofibroscopia. Existem também outros exames, mas pronto, fazem este exame para perceber realmente se estão perante um nó, perante uma paralisia de pregas vocais, e depois então vem aqui a questão da terapia da fala. Isto quando existe uma lesão. Mas lá está, é muito importante também a intervenção nas disfonias funcionais, que são aquelas em que nós sentimos alguma alteração de voz, ou a voz mudou, ou ficamos muito tempo com rouquidão, e não há uma lesão, mas há sempre um trabalho a fazer para prevenirmos chegar a uma lesão. Mas o que é que então a terapia da fala faz efetivamente? Primeiro, o que é que nós fazemos? Fazemos uma avaliação de respiração, que é muito importante então aqui para a produção vocal. Fazemos uma análise do uso vocal e também, obviamente, que temos que observar os hábitos que são prejudiciais ou não. Por exemplo, pessoas que bebem bebidas geladas é algo que prejudica a nossa voz. Ou por outro lado, bebidas muito quentes também vai prejudicar a nossa voz. Ou por exemplo, estarmos expostos ao ar-condicionado também altera aqui a nossa qualidade vocal, entre outras, não é? Depois fazemos também um treino aqui da postura, de relaxamento muscular, e depois também muito aqui vários exercícios específicos, consoante cada caso, mas específicos para a coordenação da respiração e também para se usar a voz sem esforço vocal. E estes exercícios, às vezes, quando vem alguém em consulta, pronto, recomendada, que tem que fazer terapia da fala, começamos a fazer os exercícios, e eu costumo falar sempre disto porque é verdade. E as pessoas dizem, mas como é que é possível estes exercícios? Como é que isto vai mudar a minha voz? Como é que isto me vai ajudar? A terapia da fala, como é que isto me vai ajudar? Porque efetivamente são exercícios estranhos. Quem não conhece, são estranhos. E eu acho...
3: Agora pode dar só algum exemplo...
4: Sim, claro. Por exemplo, a vibração aqui da nossa língua para relaxamento da nossa garganta. Por exemplo, o trrr, ou o trrr, ou a vibração dos nossos lábios, por exemplo, também o brrr. Pronto, existem diversos aqui, ou por exemplo, os mais estranhos que as pessoas se riem.
3: Ainda mais estranhos.
4: Ainda mais estranhos. Por exemplo, o fazermos o pronto, por norma...
3: Mesmo os preparativos que às vezes alguns artistas, antes de cantarem, antes de entrarem em palco, fazem.
4: Isso mesmo, sim, que são exercícios, alguns por não. Isso mesmo, para relaxamento vocal. Claro que isto, como se costuma dizer, não é chapa 5, que tem que ser sempre adaptado, mas efetivamente são exercícios diferentes e as pessoas questionam sempre. E eu acho que só quando uma pessoa tem uma alteração vocal e vem efetivamente à terapia da fala, porque também temos muitas pessoas que não chegam até nós porque ficam na dúvida e efetivamente
3: se
4: não avançam.
3: Se valerá a pena ou não, é isso?
4: Exatamente, e acabam por não chegar, mas os que chegam e depois começam a fazer os exercícios, acho que só quando passam pelos exercícios e depois em poucas sessões, na grande maioria das sessões, dos casos, na grande maioria dos casos, em poucas sessões nós vemos melhoria. E depois a pessoa fica realmente, olha, e confessam realmente, eu achava isto muito estranho, mas já estou a ver muita alteração, pronto, já vejo muita diferença na minha voz. Pronto, e depois é sempre confirmado, obviamente, aqui com os exames da parte da medicina.
3: E vamos então agora para a próxima questão. A doutora perguntava-lhe que, se calhar, não é? Algumas pessoas desvalorizam as alterações vocais e esperam que passe com o tempo. Algumas, ou se calhar até muitas, não é? Mas nem sempre passa, pois não?
4: Não, senhor, não passam.
3: Se calhar na maior parte das vezes não passam.
4: Exatamente, não passam. E, portanto, as pessoas, quando é que devem então procurar aqui terapia da fala ou uma ajuda especializada, não é? Porque muitas das situações passam primeiro aqui pelo médico, então, otorrino. Mas, por exemplo, uma pessoa que tenha uma rouquidão por mais duas semanas e que não veja melhoria, deve procurar essa ajuda. Que tenha uma perda frequente da voz, que sinta um dor ou um esforço ao falar, que sinta também algum cansaço vocal ou uma sensação de aperto na garganta ou uma dificuldade em projetar a sua voz, é aí que se deve procurar ajuda, porque quanto mais cedo for feita uma avaliação, quer seja por terapia da fala, quer seja por médico otorrino, melhor vai ser aqui a evolução e muitas das vezes consegue-se prevenir situações. Por exemplo, no caso dos nódulos, que eu dizia há pouco, portanto, nos nódulos vocais, a terapia da fala muitas das vezes é esta a primeira linha de contacto, porquê? E de tratamento, porque fazendo esta série de exercícios, esta avaliação e esta intervenção, muitas das vezes conseguimos, só com a terapia da fala, evitar uma cirurgia, não é? Portanto, muitas das vezes, quando não existe ainda uma lesão, e quando já há estes sintomas, é quando a pessoa deve procurar a questão da terapia da fala, porque podemos aqui prevenir que algo pior, portanto, que se evolua para algo pior, digamos assim.
3: Muito obrigada, doutor. E para concluir, o que nos pode deixar ainda?
4: Pronto, para concluir aqui a nossa rúbrica, dizer então que a voz é uma das nossas principais ferramentas de comunicação, são a nossa identidade e a relação com o outro, e cuidar dela é então cuidar da nossa saúde, do nosso trabalho e da nossa qualidade de vida. E a terapia da fala, portanto, dizer mais uma vez que não é só fala e que tem realmente um papel decisivo e importantíssimo na prevenção, na avaliação e no tratamento das perturbações vocais, desde alterações até mais simples, não é? Como eu dizia, de mau uso e abuso vocal, como até quadros mais complexos, como os nódulos ou as paralisias pregas vocais ou após alguma cirurgia. E, portanto, deixo o apelo lá em casa, se a sua voz mudou, ou, atenção, eu não falei disto, mas também acontece muito em crianças, portanto, também se faz um trabalho a nível da voz em crianças, quando, por exemplo, crianças que gritam muito ou que realmente têm algum problema vocal, também é tratado aqui na terapia da fala. E, portanto, se houve alguma alteração de voz ou se vê em algum esforço em falar ou sente que algo não está bem com a sua voz, não ignore esses sinais, está bem? Porque muitas das vezes, quando, mais cedo, se atuar, melhor para a saúde e para tudo mais. Portanto, ouça a sua voz e, se necessário, procure uma ajuda especializada, está bem? E até ao próximo programa.
3: E agora, doutora, posso só recordar onde é que a encontramos, não é?
4: Exatamente.
3: E pelo que sabemos, a sua clínica tem muitas outras especialidades, pode sempre recordá-las.
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0: São 3 da manhã.
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0: São 4 da manhã.
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2: Olá, olá, sejam muito bem-vindos a mais uma rubrica audiológica. Hoje a rubrica vai ter um tema especial, porque amanhã comemora-se o Dia Mundial da Audição e senti de vos trazer aquilo que a Organização Mundial de Saúde tem como tema para este ano e já volto lá. Lembrar-vos apenas que esta é uma rubrica que tem como objetivo informar, sensibilizar, divulgar e educar para temas relacionados com a saúde auditiva e outros, ou seja, a saúde dos nossos preciosos ouvidos e a influência na nossa saúde global. Lembrar-vos ainda que nos nossos ouvidos também existem os nossos detectores e sensores de movimentos no nosso corpo e da cabeça e através deles também permitem e servem para nos manter fisicamente equilibrados. Eu sou a Inês Castanheira, filha desta terra e neste espaço radiofónico visto a função de audiologista, uma das muitas que fazem parte de mim e sou muito grata por estar aqui em partilha convosco. Então, eu já trouxe este tema outras vezes, nomeadamente depois de ter andado por aí a fazer rastreios auditivos nas escolas, talvez o tema de outubro ou novembro, já não me recordo muito bem, mas o que é certo é que este é um tema atual e que continua a ser necessário trazer e falar, porque enquanto houver crianças que cheguem à escola, portanto ao primeiro ano do ensino básico com problemas auditivos, não estaremos a fazer o suficiente, ok? Portanto, a mensagem do Dia Mundial da Audição de 2026, que se comemora precisamente no dia 3 de março, portanto este ano, terça-feira, a mensagem principal é que todas as crianças deverão ter acesso a cuidados auditivos. Portanto, há aqui uma convocatória para nos juntarmos todos à comunidade mundial no sentido de destacar a importância dos cuidados otológicos e auditivos, reafirmando o nosso compromisso de garantir que todas as crianças, principalmente em África, possam aprender, comunicar e prosperar sem barreiras evitáveis. Ora, se em Portugal não é uma realidade que todas tenham acesso aos cuidados auditivos necessários, imaginemos em países como a África, não é verdade? A perda auditiva constitui um desafio crescente para a saúde pública. A nível mundial, mais de 1,5 mil milhões de pessoas vivem com algum grau de perda auditiva e na região africana, cerca de 40 milhões, outras são afetadas por uma perda auditiva incapacitante. Este fardo recai de forma desproporcionada sobre os países de rendimento baixo e médio, onde o acesso à prevenção, à detecção precoce e aos cuidados adequados continua a ser muito limitado. Recordando o tema deste ano, das comunidades às salas de aula, cuidados auditivos para todas as crianças, lembra-nos que a base para uma saúde e oportunidades ao longo da vida começa precisamente na infância. A audição é fundamental não apenas para a comunicação, mas também para o desenvolvimento da fala e da linguagem, para a aprendizagem e para a interação social. Muitas vezes a perda auditiva continua a ser mal compreendida e até ignorada. As crianças não conseguem ouvir adequadamente e podem ser injustamente consideradas difíceis, desatentas ou lentas, quando, na verdade, enfrentam uma condição de saúde que pode ser prevenida e tratada. Sem identificação e apoio precoces, a perda auditiva pode afetar o desempenho escolar, limitar oportunidades futuras e contribuir ainda para a exclusão social. Grande parte desse fardo pode ser evitado. Até 60% dos casos de perda auditiva infantil podem ser prevenidos através de medidas de saúde pública simples e económicas. Condições como infecções do ouvido e acumulação de cerúmen podem muitas vezes ser detectadas precocemente e tratadas de forma eficaz nos cuidados de saúde primários. A identificação precoce e o tratamento atempado permitem que as crianças participem plenamente na escola, na vida familiar e na vida em sociedade. As escolas oferecem uma plataforma poderosa para a detecção e intervenção precoces. Eu tenho tentado fazer isto ao longo dos anos, já desde 2016, julgo eu, ou talvez um bocadinho antes, que procuro todos os anos levar rastreio auditivo a IBSS. Só no primeiro ano consegui fazê-lo em escolas. Houve sempre algumas barreiras na implementação desse projeto a nível de escola. Comecei essa iniciativa sem qualquer apoio estatal, portanto de forma completamente pessoal, privada, vamos dizer assim, porque não tem havido grande interesse por parte das entidades que detêm o poder de conseguir fazer estas coisas com algum tipo de apoio para que assim aconteça. E eu tenho feito a minha parte, aquilo que posso, colocando a possibilidade diretamente às escolas, às creches, aos infantários, de forma a que depois os pais das crianças possam decidir se realmente querem ou não querem que o rastreio seja feito aos seus filhos. Eu concordo que isto deveria ser completamente gratuito para todas as crianças, mas infelizmente não consigo ainda, com a estrutura que tenho, fazer isso, não é? Ou, eventualmente,

problemas que fossem detectados pudesse ser feita até à sua ingressão no primeiro ano de escolaridade. A integração do rastreio auditivo nos programas de saúde escolar permite a identificação atempada de problemas auditivos, o encaminhamento para os serviços adequados e o apoio à plena participação das crianças na educação. Ora, em Portugal, esta é uma realidade que não acontece em todos os distritos, nem em todos os concelhos. Há disparidades grandes entre aquilo que se faz em alguns sítios de Portugal e nos outros. Se em alguns lugares, como no Médio Tejo, já há esta implementação do rastreio auditivo pré-escolar a funcionar em pleno, noutras regiões, como é o Distrito de Coimbra, isso não acontece. E eu sei que também me cabe a mim fazer alguma coisa no sentido de tornar isso uma realidade. E o farei, podem ter a certeza. Esta abordagem está em consonância com o quadro das Escolas Promotoras de Saúde da Organização Mundial de Saúde, que promove a educação para a saúde, ambientes seguros e parcerias sólidas entre famílias, escolas e serviços de saúde, que é algo que eu almejo desde que me formei, portanto, há cerca de 18 anos que ando aqui nesta luta para tentar que isto seja realmente uma realidade vivida por todas as crianças que merecem ser diagnosticadas o mais cedo possível. O Escritório Regional da Organização Mundial de Saúde para a África está empenhado em apoiar os Estados-membros no reforço dos cuidados odontológicos e auditivos nos sistemas nacionais de saúde. A OMS continuará a apoiar os países a ampliar os serviços, fornecendo orientação e recursos técnicos, incluindo ferramentas como o manual Vision and Hearing Screening for School Age Children, Implementation Handbook, portanto, o manual de implementação do rastreio da visão e da audição para as crianças à idade escolar. Estes materiais ajudarão os países a desenvolver e implementar políticas e programas baseados em dados factuais que ampliam o acesso aos cuidados. Assim, espero. Além disso, a Organização Mundial de Saúde está a prestar apoio direto aos países para integrar os cuidados odontológicos e auditivos nos cuidados de saúde primários, nomeadamente através do seu pacote de intervenção e de intervenções essenciais para as doenças não transmissíveis. O reforço dos serviços a este nível garante que a prevenção, a detecção precoce e o tratamento cheguem às comunidades onde serão mais necessários. Neste Dia Mundial da Audição, há o apelo aos governos, parceiros, educadores, comunidades e famílias para que priorizem os cuidados odontológicos e auditivos como parte de esforços mais amplos para fortalecer a saúde, a educação e a inclusão das crianças. Ao investirmos na prevenção, na detecção precoce e nos cuidados, podemos proteger a capacidade das crianças para aprender, para comunicar, para atingir o seu pleno potencial. Faz-me sentido ainda trazer-vos aqui alguns dados de um estudo que foi feito e que foi publicado no Observador em 2025 e que nos fala precisamente em valores de perdas auditivas, mas em Portugal. Este foi um estudo feito pelo Instituto Politécnico de Coimbra. E revelou que nos rastreios a 1.068 crianças com idades entre os 5 e os 6 anos, 310 apresentaram algum tipo de problema audiológico. Cerca de 29% das crianças apresentam problemas audiológicos à entrada para o primeiro ciclo do ensino básico. Revelou então este estudo do Instituto Politécnico de Coimbra, que realça a importância da realização de rastreios em idade pré-escolar, que é aquilo que esta rúbrica traz como tema principal. Embora os rastreios auditivos neonatais estejam largamente implementados em Portugal, a prevalência de alterações auditivas quase duplica em idade pré-escolar. O estudo Preschool Hearing Screening, 19 Years of the Coração Delta Projeto em Campo Maior, Portugal, analisa os resultados de 19 anos de rastreios audiológicos realizados por docentes e estudantes da Escola Superior de Tecnologia
da Saúde de Coimbra.

0: pertence ao Instituto Politécnico de Coimbra, feitos em Campo Maior, ao abrigo de um protocolo que a Associação Coração Delta patrocinou. Para além da docente Margarida Serrano, o estudo conta também com a participação da docente da escola Cláudia Reis e dos estudantes de licenciatura em Audiologia Joana Pereira, Joana Teixeira, João Mendes e Mariana Pereira. Durante este período foram realizados rastreios a 1.068 crianças com idades entre os 5 e os 6 anos, tendo 310, ou seja, 29% das mesmas, apresentado algum tipo de problema audiológico. As ocorrências mais frequentemente registadas são alterações no timpanograma, unilateralmente, ou seja, apenas num ouvido, em 104 crianças, e bilateralmente em ambos os ouvidos, que corresponde a 81 crianças. De acordo com a investigadora, estas alterações podem manifestar-se através de perda de audição, que se revela tardiamente, ou de uma sensação de som abafado e longínquo, provocada pela presença de secreções no ouvido médio. Estas disfunções dificilmente são detectadas por pais e professores, mas podem ter um impacto muito negativo na aprendizagem escolar. No processo da aprendizagem da leitura, é essencial ter uma audição clara. Para Margarida Serrano, a detecção precoce destes problemas é essencial para um desempenho académico de sucesso. Desde 2007 que, anualmente, a Escola Superior de Tecnologia da Saúde de Coimbra colabora com a Associação Coração Delta, realizando rastreios audiológicos a todas as crianças que ingressam no primeiro ano de escolaridade no Concelho de Campo Maior. Como eu dizia há pouco, efetivamente a realidade portuguesa varia muito de território para território, de zona para zona. Era bom que realmente aquilo que acontece em Campo Maior pudesse acontecer a nível nacional, à semelhança daquilo que já acontece, felizmente, com os rastreios auditivos neonatais, ou seja, à nascença. Este protocolo prevê a realização de 3 avaliações, a otoscopia, para analisar a presença de cerúmen e o estado do tímpano, o timpanograma, para avaliar o funcionamento da membrana timpânica e também o ouvido médio, e o rastreio da audição. O audiograma passa falha a 4 frequências, 3 ou 4 frequências, a 20 decibéis, para perceber se as crianças estão a ouvir ao nível de intensidade normal ou não. Cerca de 91% das crianças observadas pelo otorrinolaringologista no local do rastreio foram encaminhadas para uma avaliação hospitalar formal, uma vez que foram confirmadas patologias ou necessidades de saúde que exigiam intervenção médica. No fundo, este é o trabalho que eu vou fazendo anualmente em todos os lugares que acolhem esta minha iniciativa. Segundo a docente, estes dados demonstram a importância da realização de rastreios audiológicos em cuidados de proximidade. A conversa já vai longa, este é um tema que me entusiasma bastante, porque sempre fui e serei uma audiologista da prevenção. Acho que se poupa muito dinheiro quando se trabalha no início, não é? Na raiz dos problemas e não depois de eles já estarem implementados, depois de eles já terem acontecido. É muito mais difícil muitas vezes reverter as situações. Portanto, realmente sonho com a possibilidade de todas as crianças a nível nacional serem rastreadas antes de entrarem no primeiro ano de escolaridade e terem os seus problemas auditivos resolvidos para que não percam nada daquilo a que têm direito para poderem ter um desenvolvimento escolar e social e emocional o mais saudável possível. Então, continuarei a fazer a minha parte nesse sentido. Espero que estas informações sejam úteis a todos os que as ouvirem e, se existirem dúvidas ou sentirem necessidade de esclarecer alguma coisa em particular, podem sempre entrar em contacto comigo através das minhas redes sociais. E deixar-vos também a informação de que, então, amanhã, durante a tarde, vamos fazer a ação de rua, vamos estar em partilha da música que criei para assinalar este dia, mais uma forma de sensibilização que vai estar acessível ao longo do dia para quem passar na frente da Plena Escuta, na Rua Doutor Veiga Simões, junto ao largo do município. Teremos também outras iniciativas, nomeadamente estar disponíveis para a escuta de quem necessite de ser escutado, e também será possível fazer despiste, observação do ouvido por otoscopia gratuitamente e depois, eventualmente, dar também vouchers de desconto em avaliação auditiva. Portanto, valerá a pena passarem pela Plena Escuta durante o dia de amanhã e usufruam daquilo que nós vamos ter disponível para vos oferecer. Está bem? Então, muito grata por estarem desse lado e até à próxima!
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0: São 5 da manhã.
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0: São 6 da manhã.
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0: sentido das palavras, um olhar mais positivo sobre a vida. Por vezes, ficamos à espera daquele fim de semana, do próximo feriado, das férias ou do final do ano, ou ainda daquele grande evento que finalmente vai dar sentido à nossa vida. Vivemos numa expectativa de uma mensagem, de uma mudança de algo que de repente traga a felicidade. O problema é que ficamos presos nesses quando e nesses x's, como se o futuro fosse a única porta para a felicidade. Na verdade, o que estamos a fazer é adiar a nossa vida. Esquecemos que o simples facto de termos acordado hoje, com saúde, com as pessoas que amamos ao nosso lado, já é uma bênção enorme. Enquanto esperamos por algo grandioso, existem pessoas que dariam tudo para ter o que nós temos e que muitas vezes não valorizamos. Talvez a verdadeira felicidade esteja em percebermos que o presente já é um milagre, que não precisamos de grandes acontecimentos para sermos gratos e viver intensamente o agora. Pense nisto e seja feliz.
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0: Manter uma verdadeira amizade nos dias de hoje é muito difícil. Relacionamentos de muitos anos são tesouros raros. Algumas amizades são como alguns produtos das prateleiras dos supermercados. Têm prazo de validade. As pessoas estão a aplicar a mesma lógica nos relacionamentos. Se o meu amigo não está de acordo comigo, se me chama a atenção dos meus erros, simplesmente descarto e troco por outro. Neste mundo eufórico, neste enorme oceano de egoísmo, encontrar uma pessoa que vê os seus erros e mesmo assim não desiste de si, permanecendo ao seu lado, hoje isso é um milagre. Mas a maior prova será quando as marcas do tempo alcançarem o seu rosto, quando as suas mãos se enrugarem, quando a força e o vigor da juventude se forem embora, quando não tiver mais nada para oferecer. Nessa altura, vai perceber quem realmente são os seus verdadeiros amigos. Pense nisto e seja feliz. O seu corpo ouve tudo o que a sua mente diz. Cada pensamento, cada sentimento ressoa nas células do seu corpo. Quando nutre a sua mente com amor, positividade e compaixão, o seu corpo floresce em saúde e vitalidade. Mas quando se alimenta de insegurança, de medo ou crítica, o seu corpo sente isso também. Cuidado com o que pensa, e o que pensa é essencial. Então, escolha palavras que elevem, pensamentos que acolham, sentimentos que libertem. A conexão entre o corpo e a mente é poderosa. Honre essa relação e verá como pequenas mudanças na sua mentalidade podem transformar a sua vida. Pense nisto e seja feliz. Os grandes sábios são calmos, pacientes e autoconfiantes. Isso nos dá a certeza de que, se formos pacientes, olharemos para o mundo com uma maior compreensão e sabedoria. Quando não trabalhamos o dom da paciência em nós, comportamos-nos impulsivamente e, sem pensar, criamos ou agravamos os nossos problemas, deixando escapar muitas oportunidades. Na verdade, precisa de pouco para cultivar a paciência. Tudo está ao seu alcance. A respiração profunda é um bom exemplo e é um recurso que está sempre à mão, ajudando-nos a refletir. Quando paramos alguns segundos para respirar, de uma maneira consciente, estamos de alguma forma a oferecer uma pausa para o nosso diálogo interior. Pense nisto e seja feliz. As dores chamadas emocionais, sabemos hoje em dia que infelizmente é uma realidade muito comum. Somente a plena compreensão da origem destas dores poderá ajudar-nos a atenuá-las. Compreender a origem e agir sobre as suas repercussões é base de todo e qualquer tratamento psicoterapêutico e psicológico, nas suas mais variadas escolas e abordagens. A prescrição de combate às dores psíquicas começa com a busca de consciente pelo autoconhecimento. Pense nisto e seja feliz.

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0: São 7 da manhã. 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
1: Já é conhecido o programa da 14ª edição da Mostra de Sabores e Lavores Tradicionais, que vai decorrer em Vila Cova de Alva, União de Freguesias de Vila Cova de Alva e Anceris, Conselho de Arganil, nos próximos dias 30 e 31 de maio. No sábado, dia 30, tem lugar a recepção às entidades convidadas pelas 15 horas, seguindo-se a abertura da mostra e a inauguração da exposição Entre Linhas e Agulhas. Às 16h30 começa a animação musical a cargo do grupo de concertinas de Folgosa da Madalena, Rancho Folclórico As Flores de Casal de São João, e após o jantar estarão em palco a Tuna de Enfermagem de Coimbra e o grupo Dose Dupla. No dia seguinte, dia 31 de maio, a Mostra de Sabores e Lavores Tradicionais reabre pelas 12 horas, havendo animação durante a tarde, a cargo do Grupo de Bombos Pedra e Racha, Grupo de Teatro Os Gorgulhos, Grupo Os Primos Ribeiro e Amigos, e a fechar a tarde, pelas 19 horas, haverá um concerto com a Sociedade Filarmónica Flor do Alva. Refira-se que este certame é organizado pela União de Freguesias de Vila Cova de Alva em Anceris e vai ter lugar na Praça Doutor Luís Costa Faria, em Vila Cova de Alva. De 11 a 15 de maio será dinamizada em Tábua a 7ª edição da Semana Tábua Mais Social, organizada pela Rede Social de Tábua, numa estreita colaboração entre o município, as instituições particulares de solidariedade social, a Comissão de Proteção de Crianças e Jovens, a Academia Sénior, o Centro de Saúde de Tábua e os projetos de intervenção social CLDS 5G, Tábua Mais Inclusiva e Missão Futuros E9G. A semana será composta por várias iniciativas dirigidas aos utentes, colaboradores e dirigentes das IPSS e das associações locais, bem como aos alunos da Academia Sénior, às crianças, jovens e aos monitores dos ATLs e à comunidade em geral. Realçar que, no âmbito desta iniciativa, vai realizar-se também o seminário Mentalidades, Pensar e Cuidar a Saúde Mental, dedicado à temática da promoção da saúde mental, que terá lugar no próximo dia 11 de maio, no auditório do Espaço Cultivo em Tábua. Este seminário tem como objetivo sensibilizar e promover a reflexão em torno das diversas dimensões da saúde mental ao longo do ciclo de vida, reforçando a centralidade desta temática na sociedade contemporânea e fomentando a partilha de conhecimento entre profissionais, instituições e a comunidade. O humorista Hugo Sousa vai subir ao palco do Cineteatro Municipal de Nelas no próximo dia 15 de maio, pelas 21h30, para um espetáculo de stand-up comedy que promete conquistar o público com uma atuação marcada pelo humor direto, ritmo acelerado e observação afiada do cotidiano. Os bilhetes podem ser adquiridos presencialmente na Câmara Municipal de Nelas de segunda a sexta-feira, das 9 às 13 e das 14 às 17 horas, e nos dias de espetáculo, na bilheteira do Cineteatro Municipal de Nelas.
0: O estado do tempo nas próximas 24 horas.
1: Céu em geral pouco nublado, aumentando gradualmente de nebulosidade, em especial nas regiões norte e centro, onde há possibilidade de ocorrência de aguaceiros, em geral fracos, a partir do meio da manhã. Vento fraco a moderado, soprando por vezes forte até 40 km/h nas terras altas e na faixa costeira das regiões centro e sul, em especial durante a tarde. Possibilidade de formação de neblina ou nevoeiro matinal, em especial nas regiões norte e centro. Pequena descida da temperatura máxima nas regiões centro e sul e pequena subida de temperatura no interior norte. São estas as previsões do tempo para hoje. Depois das notícias, fique desse lado a acompanhar a nossa programação e passe uma ótima semana.
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0: São 8 da manhã.
1: Olá, muito bom dia. São 8 da manhã nesta quinta-feira, dia 7 de maio. Seja bem-vindo aqui à nossa emissão na RCA, Rádio Clube de Arganil. Daqui a pouco temos mais um amanhecer. Para já, notícias com a Antena 1.
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3: Oito horas em Portugal Continental e na Madeira, 7 nos Açores. Quinta-feira, 7 de maio. Diogo, mais de 100 expulsões da GNR e PSP em 4 anos.
4: E por vários motivos, desde falta ao serviço, violência doméstica ou ofensas à integridade física, são alguns dos motivos que levaram a estas expulsões ao longo dos últimos 4 anos, são contas feitas pelo Jornal Público. Quanto ao caso da Esquadra do Rato em Lisboa, os 16 detidos começam esta manhã a ser ouvidos. 15 anos depois, o Braga, numa final europeia, está a um jogo de futebol de se tornar possível. Vamos a Friburgo, neste Jornal às 8, ouvir a antevisão por parte de um português que vive nesta cidade alemã.
3: Digo-lhe que a esta hora a temperatura em Friburgo, na Alemanha, é de 8 graus, estão 11 em Porto e também Coimbra, Lisboa e Ponta Delgada 13, Faro 14, Funchal 15. As notícias com Diogo Miguel Pereira.
4: Os 16 detidos no âmbito dos casos de tortura e violações na esquadra da PSP do Rato em Lisboa começam hoje a ser interrogados, vão ser ouvidos no campus da Justiça. Do total de 16 detidos, 2 são chefes da PSP e 1 civil. Os restantes são todos polícias. Ora, o Jornal Público traz também outro número. Dá conta de que nos últimos 4 anos, a PSP e a GNR, Sara Aruz de Almeida, afastaram 129 agentes e militares.
5: 47 militares da GNR e 82 agentes da PSP foram afastados por faltas ao serviço, violência doméstica e ofensas à integridade nos últimos 4 anos. E o número tem crescido desde que o ex-diretor nacional da PJ, Luís Neves, assumiu funções como ministro da Administração Interna. Em março, no Parlamento, o diretor nacional da PSP, Luís Carrilho, fazia as contas. 85 candidatos à PSP foram excluídos por causa de atitudes radicais e agressivas. E, segundo o Jornal Público, no último concurso para a formação de agentes foram admitidos apenas 683 de mais de 4 mil candidaturas. Mais de 200 não passaram nas provas de aptidão psicológica. Estes números mostram que muitos candidatos não têm o perfil adequado. Na terça-feira passada, 15 polícias foram detidos, aumenta assim para 24 o número de elementos desta força policial que estão envolvidos no processo de alegadas torturas e violações a pessoas vulneráveis como toxicodependentes e pessoas em situação de sem-abrigo, na maioria estrangeiros.
4: Há vários motivos que levam a estas expulsões. Ao longo dos últimos 4 anos foram 129 os agentes e militares expulsos, tanto da PSP como da GNR, dá conta o Jornal Público. No caso da esquadra da PSP do Rato, o primeiro interrogatório está marcado para as 9:30 da manhã de hoje. Vamos a este tema a seguir ao noticiário aqui das 8 no Ponto Central. O Ministério Público arquivou os 6 inquéritos que estavam relacionados com as mortes ocorridas durante a greve dos técnicos do INEM em novembro de 2024. Numa resposta ao Jornal Diário de Notícias, a Procuradoria-Geral da República confirma que todos os casos foram arquivados, mas não refere nem a data, nem os motivos que justificam essa decisão por parte dos procuradores. Em novembro do ano passado, a comarca de Pombal já tinha comunicado o arquivamento do caso da morte de um homem de 53 anos, em Ancião, por não terem sido encontrados indícios que ligassem à demora no socorro do INEM a essa morte. Agora há esta informação de que também os inquéritos relativos a casos de Tondela, Almada, Vendas Novas e Bragança foram também arquivados. Logo à tarde, a negociação da lei laboral volta à concertação social. O governo continua a tentar um acordo. Ontem houve novidades. A CIP, que é a Confederação Empresarial de Portugal, disse ter abertura para se aproximar do UGT em algumas matérias. O governo quer mudar a lei do trabalho, mas o acordo não aparece. Quais são, Rita Soares, as medidas que têm gerado mais desentendimentos?
0: Entre os pontos de maior discórdia para a UGT estão as regras sobre a contratação externa de serviços e trabalhadores. As normas atuais prevêem que as empresas que avancem com despedimentos coletivos ou com a extinção de postos de trabalho não possam recorrer ao outsourcing durante um ano. Numa fase inicial, o Governo defendeu a revogação desta norma, mas na última versão da proposta sugeriu uma proibição por 6 meses. O regresso ao banco de horas individual é outra das medidas incómodas, com o UGT a privilegiar o banco de horas coletivo, em que as horas extras sejam pagas com uma compensação de 50% e em que os trabalhadores com filhos até aos 3 anos fiquem excluídos. O Governo quer também alargar às pequenas e médias empresas a possibilidade de não integrarem trabalhadores despedidos de forma ilícita, o que hoje só é possível nas microempresas e em cargos de direção ou administração. Ontem, a CIP, na voz do presidente Sarmino Monteiro, mostrou abertura para deixar cair 5 pontos em que estava em desacordo com o UGT.
2: A questão do recurso ao outsourcing, a questão do banco de horas individual, a questão da reintegração após despedimento, a questão da formação contínua e da arbitragem e da denúncia da convenção coletiva.
0: Resta agora saber se o Ministério do Trabalho está disponível para acompanhar a Confederação Empresarial de Portugal nestas cedências. Se da reunião desta tarde não sair um acordo, a proposta de revisão da lei laboral segue para o Parlamento. Será, disse já a Ministra Maria do Rosário Palma Ramalho, uma combinação do anteprojeto inicial e dos contributos que o Governo considera úteis 9 meses depois do início da discussão.
4: Será desta? É a pergunta que fica para já no ar. A reunião da Concertação Social está marcada para as 3 da tarde de hoje. Os países da União Europeia e o Parlamento Europeu chegaram a acordo sobre as regras da inteligência artificial. Trata-se de um acordo provisório que terá ainda de ser aprovado pelos eurodeputados e ratificado pelos Estados-membros nos próximos meses. Foram 9 horas de negociações, sendo depois possível esse consenso que tem como objetivo simplificar as regras e aliviar a burocracia das empresas tecnológicas europeias que tinham feito precisamente esse pedido. Dizem que sem estas mudanças estão a ser prejudicadas face à concorrência dos rivais norte-americanos e chineses. Houve também um outro acordo relativamente à prática, às práticas de inteligência artificial que criam imagens sexualmente explícitas não autorizadas. Essa medida visa diretamente o Grok, que é o motor de busca de inteligência artificial da rede social X, propriedade de Elon Musk. No futebol, o Braga pode repetir o ano de 2011 e ir à final da Liga Europa. Para isso, basta deixar o Friburgo pelo caminho. O Braga venceu em casa os alemães na primeira mão por 2-1 e logo à noite tem a segunda mão para jogar. Carlos Vicens, o treinador do Braga, está a contar que os alemães não sejam tarefa fácil.
6: Seguro que Friburgo vai tratar de fazer um início muito forte.
7: É certo que o Friburgo vai ter uma entrada forte, muito apoiado pelos seus adeptos, com muito barulho, muita pressão sobre o Braga. E nós teremos de responder com um jogo forte, mentalmente estável, focados no que se passa em campo. Porque nós temos uma maneira clara de fazer as coisas e é dessa maneira que vamos a jogo.
6: Sim, essa maneira é com a que vamos ir ao partido de amanhã.
4: A receita do treinador do Braga para a partida de logo à noite vai ser relatada na Antena 1 por Carlos Rui Abreu. Ele que encontrou na cidade alemã um português, dono de um restaurante, acredita na vitória do Braga, mas tal como o técnico dos arsenalistas, também avisa que não será tarefa fácil.
8: Leonel Mendes, de Felgueiras. Eu estou mais ou menos há 12, 13 anos, aqui no restaurante estou há 9, 10.
7: Pouco mais de 10 quilómetros do centro de Friburgo existe um pequeno restaurante que não engana ninguém. No Porto Gzais há bacalhau com natas, alheiras e francinhas especiais. As bebidas também são as que costumamos encontrar em Portugal. E por trás do balcão está alguém que, apesar de ser português, não tem sido muito incomodado pelos clientes nos últimos dias.
8: Um ou outro que fala sobre o Braga, que tem uma boa equipa, e eu sou o único que me desconfirmo, né? É sempre uma pessoa, não fica no pódio, mas fica logo em quarto, quinto todos os anos. É sempre uma boa equipa.
7: Leonel nunca se sentou nas bancadas do estádio do Friburgo, mas pelo que conhece, alerta para as dificuldades que o Sporting de Braga vai enfrentar.
8: Friburgo há muita paixão, eles praticamente enchem sempre, todos os fins de semana enchem sempre o estádio, quando jogam em casa. Esse é jogo especial. Eu acho que é a única, primeira vez que eu estou na Liga Europa.
9: Sim, na meia final, sim.
8: Sim, na meia final. É, vai ser terrível para o Braga. Nunca fui ao estádio, mas pelo acompanho do que se fala de vez em quando aqui, do Freiburg, vai ser um jogo difícil.
7: Uma coisa é certa, se o Braga conseguir deixar para trás os alemães e chegar à final de Istambul, haverá esta sexta-feira quem em Friburgo vá trabalhar de sorriso rasgado.
8: Eu, se fosse...
9: Amigos e utentes do Dr. Barreto Leite pretendem fazer-lhe uma homenagem póstuma, erguendo uma estátua na Rua Oliveira Matos, junto ao seu consultório. Contribua, faça o seu donativo para o IBAN PT 50-0045-3450-4041-2671-6888-9 da Caixa de Crédito Agrícola de Erganil, com a designação de Berta Novaes. Ou entregue-o a qualquer elemento da comissão organizadora desta iniciativa. Contamos consigo pela memória do Dr. Barreto Leite.
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Então, bom dia, bom dia. Bom dia, Portugal. Bom dia, mundo. Mais uma vez, muito bom dia para si que já está desse lado, em sintonia com a nossa, com a sua rádio RCA, Rádio Clube de Arganil, a designada Voz da Beira Serra. Então, mais uma quinta-feira, aqui estamos juntinhos neste amanhecer. Cá estou eu, Lourdes Gonçalves, até bem pertinho das 10. E aqui estou para enviar, em primeiro lugar, um grande beijinho às nossas madrinhas e padrinhos aqui do programa Amanhecer, a todos os nossos sócios, clientes, amigos e a designada maioria silenciosa que também está sempre à escuta. Olha, e uma curiosidade, falo aqui da maioria silenciosa e hoje é o dia do silêncio, vejam bem, mas eu não quero que se calem, muito pelo contrário, quero que enviem mensagens desse lado aqui para o programa e

que liguem também na segunda horinha, vão ter essa oportunidade. Mas hoje, já agora, é um dia assim de pensarmos na importância de fazer uma pausa no ruído do dia-a-dia. Isso também é verdade. Num mundo em que cada vez andamos mais acelerados, num mundo barulhento, não é? Cheio de estímulos. Hoje, o objetivo desta data é valorizar o silêncio, para estarmos em equilíbrio e bem-estar. Às vezes é bom, não é? Calarmos-nos um bocadinho e estarmos sossegados. Mas depois desta à parte, quero também aqui desejar um bom trabalhinho para quem trabalha, uma boa viagem para quem vai na estrada, na nossa companhia também. E claro, bom descanso para quem ainda está na caminha e bom apetite para quem toma o seu pequeno almoço. E o mais importante é desejar aqui muita saúde a todos e as rápidas, rápidas melhoras para quem esteja doente, que o mais importante é mesmo termos saúde, muita, muita saúde. Então o que é que vamos fazer? Vamos lá abrir o programa com uma musiquinha. Vem aí a versão moderna do tema O Rosa Redonda à Saia. Luís Martins agora apresenta-nos assim umas musiquinhas engraçadas. E então vem aí O Rosa Redonda à Saia nesta nova versão. E depois cá estamos para dar continuidade a esta primeira horinha do amanhecer, onde não vão faltar os parabéns daqui a pouco para quem está de aniversário. Mas ainda antes disso, vamos saber como é que vai estar o tempo. E nesta primeira hora teremos ainda pensamento diário com a nossa madrinha Susana Carvalho. Não perca!

0: fica o nome?
1: Aroca Luís Martins.
2: Isto é que é animação, não é? Logo pela manhã. Muito bem, gostaram de ouvir esta nova versão. Oh, Rosa Arredonda à Saia. Já tínhamos ouvido por aqui, mas sabe sempre bem ouvi-la também. E então, o que é que temos a dizer? Temos a dizer que está na hora de olharmos para o tempo. Para já, o sol vai entrando aqui na janela dos nossos estúdios, mas será que vai estar bom tempo durante a semana toda? Como é que vai estar o dia amanhã? Amanhã que vamos ter o rally a passar aqui no nosso concelho e tanta gente vem até cá, não é? Pelo menos durante a manhã que se mantenha bom tempo, não é? Porque é de manhã que temos as duas passagens. Vamos lá saber então como é que vai estar o tempo hoje e nos próximos dias, aqui consultando o site do Instituto Português do Mar e da Atmosfera.
3: O estado do tempo nas próximas 24 horas.
2: Ora então, dizer que nesta quinta-feira, 7 de maio, o céu vai apresentar-se em geral pouco nublado. Vamos ter aguaceiros, em geral fracos, em especial a partir do final da manhã e nas regiões norte e centro. O vento soprará fraco a moderado até 30 km/h. Em alguns locais poderemos ter a possibilidade de formação de neblina ou nevoeiro matinal, sobretudo nas regiões norte e centro, e a temperatura mínima deverá subir, sobretudo no interior. Amanhã, último dia da semaninha, sexta-feira, 8 de maio, também vamos ter um dia com céu em geral muito nublado, aguaceiros que até poderão ser de neve nos pontos mais altos da Serra da Estrela. O vento soprará fraco a moderado. Quanto às temperaturas, deverá continuar a subir a temperatura mínima, mas a temperatura máxima deverá descer, em especial no interior. Vamos lá ver se então é a partir de amanhã que vamos ter chuvinha aqui também no nosso concelho, como haviam anunciado os meteorologistas no início desta semana. Pois é, não é só amanhã, já é a partir de hoje que poderemos ter chuva. Olhem, todos os dias de chuva até dia 15 de maio. É o que eu estou a ver por aqui. Nos dias com mais intensidade, claro, com mais percentagem de possibilidade de chover, outros com menor, mas na realidade temos aqui chuva prevista para todos os dias até dia 15 de maio. Então dizer que hoje a chuvinha deverá vir a partir das 10 da manhã e deverá permanecer até às 18, mas às vezes também se enganam, não é? Poderá tal não acontecer. Se chover hoje, então, será entre as 10 e as 18 horas. E amanhã, como é? Ah, e amanhã é a partir das 13. Portanto, apesar de tudo, temos aqui uma manhã com sol. Amanhã, para quem vem até ao concelho de Arganil e à região assistir à passagem do rally. Vá lá, menos mal. Durante a madrugada de hoje é que também poderá haver uns chuviscos ali às 4 da manhã, 5, 6. Para quem dorme na serra, é melhor trazer um bom agasalho, não é? Assim, um saco de cama bem quentinho e um cobertor. Mas amanhã, então, a chuvinha aqui só está prevista a partir das 13 horas e só vai permanecer até às 15. Portanto, será durante pouco tempo que vai chover amanhã. No sábado é que já vamos ter dia mais cinzento, dia de chuva logo a partir da madrugada, e domingo também se espera dia de chuva, assim como toda a semaninha que aí vem, temos aqui chuva prevista. Quanto às temperaturas, hoje os termómetros deverão chegar aos 20 graus de temperatura máxima, a mínima ronda os 10. Ficam aqui então estas previsões do tempo. E agora, vamos lá cantar os parabéns a quem hoje está de aniversário. Já chegaram aqui algumas mensagens com felicitações para um novo padrinho pequenino que nós temos. Gostava tanto que ele fosse ao nosso convívio para lhe poder dar um beijinho. Olha, e apresentar o João à Júlia. Olhem, deve se calhar fazer um casal bonito. Eu vou ter a oportunidade de também batizar, entre aspas, a pequenina Júlia, netinha da nossa Elisa Costa, que é mesmo um amor, uma ternura. E também teria muito gosto em receber o João Maria. Pois é, que hoje está de aniversário. Vamos lá então deixar um beijinho a todos os aniversariantes.

Então, são muitos os amiguinhos que hoje temos de parabéns nesta quinta-feira, 7 de maio, é verdade. Sobretudo aniversários de nascimento. Então, temos a Mariana Ferreira hoje de parabéns também, aqui em São Pedro, Arganil, que é a netinha do Sr. Fernando Dias Ferreira e da nossa Idália Oliveira. Um beijinho grande para a Mariana, que já é assim uma menina já crescida. E é a nossa madrinha 224. E aqui lhe desejamos as maiores felicidades ao longo da vida também. Depois, parabéns para a nossa amiga Fátima Ferrão, na Pova de Midões, nossa sócia 1357. Beijinho, querida Fátima, espero que esteja à escuta e que o dia lhe corra assim pelo melhor. Muitas felicidades, muita saúde, tudo de bom junto da sua família. É o que nós por aqui desejamos. Depois, vamos por aqui também saudar a nossa Olga Filipa Clemente da Sanguinheda, que é a sócia 1486. Um grande beijinho, muitos parabéns, muita saúde e muitas felicidades. Já em Ramal de Pombeiro, São Martinho da Cortiça, também temos hoje a comemorar o seu aniversário Alexandra Margarida da Costa Rodrigues, que é a nossa sócia 1837. Um beijinho para a amiga Alexandra, tudo, tudo de bom. E vamos aqui também saudar, em França, Marlene Trindade, nossa sócia 2186, que eu presumo que seja filhinha, será, do nosso José João Trindade, da família é com certeza, não é? Pelo sobrenome dá para entender isso mesmo. Um beijinho e um abraço para a França. Esperemos que a Marlene também esteja à escuta. Depois temos por aqui um aniversário de casamento do Sr. Guilherme Marques e da Dona Maria da Conceição Dias, em Celavisa. O Sr. Guilherme, que é o nosso sócio 2422, também desejamos que comemorem esta data durante muitos e bons anos, juntinhos e cheios de saúde e alegria. E depois, quem é então o nosso novo padrinho pequenino, que hoje comemora 4 aninhos? Ora, é o bisneto da nossa querida Alzira, nem mais nem menos, e netinho da nossa Helena Bandeira, pois claro, que são duas avós babadas. Ai, até me custa dizer isto, a Helena avó, olhando para ela, ela tem um ar tão, mas tão jovem, é muito engraçado. Mas já é, sim senhor, e ainda bem que o é, e sei que gosta muito de o ser. Então temos aqui o João Maria Mourão Pinheiro em Coimbra, de parabéns, que é o nosso novo padrinho número 318, e foi a bisavó, precisamente, a nossa Alzira Silva, que pediu para ter aqui o bisneto como nosso padrinho. Ora, obrigada, querida Alzira, assim é que é, a família toda a fazer parte desta nossa família, da nossa rádio. Mas claro, que a Titi Arminda também tem aqui uma mensagem especial, e a avó Helena também, mas começamos pela Arminda, que ainda não falámos nela, e ela estava ansiosa por este dia também. Então diz a Arminda, hoje quero dar os parabéns ao meu sobrinho. Parabéns, querido João Maria, hoje celebramos os teus 4 aninhos com muita alegria. A tua bisavó Alzira, eu, tia Arminda, o tio Antero, a avó Lena, o avô Rui, o tio Martim, as tuas primas e toda a família. Enviamos um abraço cheio de amor e orgulho pelo nosso menino doce e traquina. Que o teu dia 7 seja cheio de sorrisos, brincadeiras e muita felicidade. És muito amado por todos nós. Beijinhos de toda a família. Que bonita mensagem para o João Maria, aqui deixada por toda a sua família, mas representada pela nossa Arminda. Mas depois temos a avó Helena, pois claro, a avó babada Helena Bandeira, a dizer bom dia, hoje é dia de festa, faz 4 anos que nasceu o grande amor da minha vida, o meu João Maria. Que seja sempre muito feliz e que tenha sempre muita saúde. Muitos parabéns também para a minha querida Francisca, pois as mães também nascem de novo quando se tornam mães, tal e qual, querida Helena, concordo plenamente. Tenho muito orgulho na mãe maravilhosa que ela é. Um grande beijinho para a bisavó Alzira, que está agarrada à rádio a ouvir hoje a falar no novo padrinho, é verdade. E um beijinho grande para a Lourdinhas e obrigada pelo carinho. Ora, essa, querida Helena, vocês merecem isso
isso e muito mais. Muitos parabéns mesmo, querida Helena. Olha, e muitos parabéns para si, que também é uma avó magnífica, uma mãe fantástica, uma filha maravilhosa, que ama a mãe como ninguém, eu sinto isso. Olha, e muitas felicidades para esta família simpática, é aqui o que todos nós desejamos, e eu em particular. Envio um beijinho também do mundo para o pequenino João Maria, desejando que seja sempre muito, muito feliz. Feliz aniversário nesta data. E então vamos lá oferecer aqui Dinis Brites com parabéns de aniversário a quem hoje celebra mais uma primavera, e depois contamos receber por aqui a nossa madrinha Susana Carvalho.

0: Então, as maiores felicidades para os nossos aniversariantes de hoje. Muita, muita saúde e que pelo menos para o ano cá estejamos, não é? A saudá-los a todos e a todas. E então parece que já vem a caminho a nossa Susaninha. Vamos recebê-la, vamos deixar depois as saudações de mais pessoas amigas para mais daqui a pouco. 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Vamos lá, apressarem-se todos, está bem? Contamos com a vossa presença. Então vamos lá ao pensamento diário de hoje. Fica prometido que na próxima hora há saudações para todos. Vamos aqui partilhar mais mensagens que também chegaram aqui ao programa.
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0: Bom dia, Saninha.
2: Bom dia.
0: Bem dispostinha?
2: Sempre.
0: Pronto, é assim é que é. Há que ter espírito, não é? Para que o dia corra bem.
2: Nem mais.
0: Então vamos lá ao pensamento de hoje.
2: Vamos. Hoje tomo coragem de se assumir, mesmo que pareça que a sua sombra não o acompanha, sem ficar achando que existem culpados de alguma coisa que não corre bem ou que fez de menos bom. Mas assuma que você tem a sua força e, acima de tudo, a coragem de vencer e ir em busca daquilo que o faz sentir realizado.
0: Nem mais, nunca podemos perder as forças na nossa caminhada, não é, Saninha?
2: Exatamente, nem culpar os outros, porque todas as nossas ações trazem uma consequência. Se elas forem boas, também temos consequências boas. Se forem menos boas, são fruto da nossa escolha. Por isso, acredite em si. Toda aquela escolha que você vai fazendo ao longo do caminho vai refletindo na sua vida. Por isso, tenha a coragem de arriscar, de fazer a diferença.
0: Nem mais. É isso mesmo. E então, Saninha, ficam os bons dias, não é?
2: É verdade. Os bons dias para toda a nossa grande família do RCA, mas para todos os aniversariantes de hoje. Que tão bem haja. E até amanhã, se Deus quiser.
0: Até amanhã,
2: Saninha. Eu não vou borrar ali.
0: Eu também não, já somos duas então. Mantemos o nosso dia-a-dia normal, não é, Saninha?
2: Pronto. É isso mesmo.
0: Combinado, cá nos encontraremos.
2: Olha, é muito cedo para eu sair da minha caminha.
0: Pois, eu tenho que sair, mas é mesmo para trabalhar. Mas pronto, olha, quem puder que vá por nós, não é, Saninha? Nós depois vemos as fotos.
2: Eu preciso na televisão.
0: Também.
2: Com menos borra.
0: É isso. Vamos com menos pó.
2: É isso.
0: Um beijinho,
2: mas,
0: Saninha.
2: Claro. É sim, diferente, a adrenalina
0: claro.
2: É diferente. Ai. Não tem nada a ver e é uma experiência única.
0: Única e fantástica, e tenho saudades dos tempos em que eu vivia isso sempre, todos os anos, devo dizer que tenho.
2: Pois,
0: não é?
2: Tinhas ali à porta.
0: É que tinha à porta, era da janela do sótão que eu avistava. Saninha, obrigada, um beijinho grande, até amanhã.
2: Um beijinho
0: grande.
2: Amanhã,
0: bom dia. Bom dia. Ora, a nossa Saninha aqui a deixar o pensamento diário de hoje e já confirmou a sua vinda amanhã também, mesmo sendo o dia da rally, a Saninha está cá, tal como eu, pois é. Mas venham, venham, eu se pudesse até ia para a Serra, eu gosto de ver mesmo, é na Serra, naquelas curvas assim apertadinhas, não é? Aliás, eu fui habituada desde que nasci a ver o rally à porta, portanto é natural que goste, não é? Mas pronto, nem possibilidade de o fazer. Olha, vamos ouvindo daqui da Vila de Arganil amanhã os carros por aí e vamos vê-los ao seu passo, não é? Quem puder. Ora, então agora vamos atualizar a publicidade. Daqui a pouco vou-vos deixar com um novo tema, sabem de quem? Nininho Vaz Maia. Encontrei aqui uma nova musiquinha que se chama Yo Te Love You. Não sei se é assim que se soletra o nome da música, mas foi o melhor que pude dar. Então daqui a pouco fiquem para ouvir Nininho Vaz Maia antes do flash informativo de, aqui do amanhecer, portanto antes das notícias que marcam a atualidade.
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0: E foi o novo tema da Nininho Vaz Maia e o Te Love-o. Muito bem, bonita musiquinha a falar-nos de amor. E agora vamos saber quais as notícias que marcam a atualidade. Só temos aqui 6 minutinhos e pouco desta hora para sabermos o que é que se vai passando pelo nosso país e também pelo mundo.
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0: Então vamos ficar aqui com o flash informativo do amanhecer e o Eco questiona: será que é desta que há acordo? Reforma laboral volta à concertação para uma última reunião. É este um dos assuntos em destaque nos meios de comunicação social de hoje. A nível internacional, segundo o Jornal Económico, o Irão analisa uma nova proposta dos Estados Unidos da América para um acordo que pode estar próximo. E hoje ficamos a saber que o preço da eletricidade pode subir mais de 32% até ao verão. E por falar em preços, combustíveis estão sob pressão. Estados Unidos da América lideram a subida de preços no G7 após conflito com o Irão. No setor da saúde, diz assim que notícias que horas extra dos médicos nas urgências podem valer incentivo entre 40% a 80% do salário. E a União Europeia já chegou a um acordo para proibir a inteligência artificial que cria imagens de teor sexual. E agora, falando do tempo, chuva, vento e trovoadas estão de volta nos próximos dias. Depressão Atlântica muda o tempo a partir já desta quinta-feira.

E um ativista português na flotilha que seguia para Gaza diz ter sido torturado de forma permanente por Israel.

E vamos aqui a notícias de âmbito local também. Castelo de Paiva inicia ações de gestão de combustível na rede viária durante este mês. E diz o Eco que a linha Rubi do metro do Porto vai saltar do PRR. Não sendo possível concluir a expansão da linha Rubi do metro do Porto no prazo estipulado no PRR, o projeto sairá do âmbito do plano, confirmou o Eco, fonte oficial do Ministério da Economia. E hoje ficamos a saber através do Observador que PSP disparou balas de borracha na Quinta do Mocho. E a PSP também está preocupada com a migração de jovens para Dark Web. E a Centro TV anuncia que morreu um dos paraquedistas envolvidos no acidente num salto de paraquedas em Tancos. E diz a líder que o emprego em Portugal subiu acima dos 5,3 milhões e desemprego jovem recuou. E é hoje que a Segurança Social vai pagar apoio extraordinário às rendas.

o surto de antivírus levou o Centro Europeu de Prevenção e Controlo das Doenças a ativar a resposta de emergência. Anuncia também o 24 Notícias.

E o segundo maior tsunami de sempre foi registado no Alasca. Onda ultrapassou a altura do Empire State Building. Outro dos assuntos que marca a atualidade, Lula da Silva vai estar na Casa Branca, ou já esteve neste caso, para discutir a segurança e o combate ao crime com Donald Trump.

0: E ficamos por aqui quanto às notícias que marcam esta quinta-feira, 7 de maio, às 9. Daqui a pouco vamos ter também informação de âmbito local e regional aqui na nossa rádio e depois às 10, mais um simultâneo com a Antena 1. Fiquem por aí que temos aqui mais parabéns para deixar alguém hoje. Vamos saber tudo depois das 9.
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0: É já na próxima sexta-feira, dia 8 de maio, que Arganil volta a afirmar-se como um dos palcos mais emblemáticos do Rally de Portugal e do Campeonato do Mundo de Rallies, WRC, recebendo este ano uma versão renovada da sua classificativa, que segundo o município promete novos desafios e uma experiência única para pilotos e público. Assim sendo, no próximo dia 8, o troço de Arganil será disputado em dupla passagem, com início às 8 horas e 55 minutos, Arganil 1, e às 12h25, Arganil 2, integrando uma configuração revista do percurso. A classificativa passa agora a ser disputada em sentido inverso ao habitual, com início no Alqueve e o ponto de chegada na mítica casa do PPD, ao longo de cerca de 19,03 km, mantendo a identidade de um dos troços mais exigentes e reconhecidos do rally. Também as zonas de espetáculo foram ajustadas à nova configuração do troço, garantindo as condições necessárias para a segurança e para a experiência do público, que volta a ser uma presença determinante na envolvente do rally em Arganil. A conhecida Zona dos Saltos assume este ano uma nova dinâmica em sentido ascendente, o que vai proporcionar, segundo a autarquia, uma abordagem diferente da passagem dos concorrentes, reforçando o desafio técnico da classificativa. Na Pampilhosa da Serra foi inaugurada, precisamente no Dia do Trabalhador, a requalificação urbanística da entrada oeste da vila, um espaço de lazer inovador e sustentável, que transforma uma das principais portas de entrada do concelho. O momento simbólico ficou marcado por uma homenagem aos cantoneiros da antiga Junta Autónoma das Estradas, dado que o espaço inclui uma pequena construção que correspondia ao depósito dos materiais destes profissionais. Em pleno Dia do Trabalhador, Jorge Custódio, presidente da Câmara Municipal de Pampilhosa da Serra, enalteceu que quiseram perpetuar e requalificar esta casa precisamente para recordar o serviço público, o trabalho árduo e o legado destes homens que, e passo a citar, são exemplo para as novas gerações. Em Nelas, o Executivo Municipal visitou recentemente as obras em curso de requalificação da Escola Secundária e da Escola EB2 e 3 Engenheiro Dionísio Augusto Cunha, em Canas Senhorim, para fazer o ponto da situação sobre os trabalhos em curso e abordar assuntos relevantes com as equipas responsáveis pela execução das obras. As intervenções, segundo a autarquia, decorrem a bom ritmo e são efetuadas no âmbito do Plano de Recuperação e Resiliência, representando um importante investimento na área da educação, já que vão permitir a modernização das infraestruturas escolares, a melhoria da eficiência energética, o reforço da acessibilidade e a criação de espaços mais funcionais, confortáveis e adequados às exigências do ensino atual. Com estas requalificações, o município reafirma o seu compromisso com a educação no concelho, promovendo melhores condições de ensino e aprendizagem para alunos, professores e toda a comunidade educativa.
1: O estado do tempo nas próximas 24 horas.
0: Céu em geral pouco nublado, aumentando gradualmente de nebulosidade, em especial nas regiões norte e centro, onde há possibilidade de ocorrência de aguaceiros, em geral fracos, a partir do meio da manhã. Vento fraco a moderado, soprando por vezes forte até 40 km/h nas terras altas e na faixa costeira das regiões centro e sul, em especial durante a tarde. possibilidade de formação de neblina ou nevoeiro matinal, em especial nas regiões norte e centro. Pequena descida da temperatura máxima nas regiões centro e sul e pequena subida de temperatura no interior norte. São estas as previsões do tempo para hoje. Depois das notícias, fique desse lado a acompanhar a nossa programação e passe uma ótima semana.

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Bom dia, bom dia. Ouvimos aí a Agatha com o novo tema Deixa-te Andar. Deixa-te andar por aí, é verdade, sempre em sintonia com 88.5 FM. Também aqui agradecemos a companhia de quem está connosco através do nosso repetidor do Piódão em 97.3 e quem nos acompanha mais longe via internet em www.

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0: Vamos a essa viagem como prometido. 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

0: São 11 da manhã.
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Ora então, muito bom dia, quinta-feira, 7 de maio do ano 2026, são 11 horas e 10 minutos e eu vou estar aqui para vos fazer companhia até bem próximo da vossa hora do almoço, do meio-dia. Começo por saudar toda a grande maioria silenciosa e todos os ouvintes em geral. E vou saudar também agora aqueles que estão hoje de parabéns e começamos aqui por Mariana Ferreira, ali de São Pedro, que é a madrinha número 224, a Dona Fátima de Ferrão, da Póvoa de Midões, que é a sócia número 1357, a Dona Olga Filipe Clemente da Sanguinheda, que é a nossa sócia número 1486, a Dona Alexandra Margarida da Costa Rodrigues, de Ramalho de Pombeiro, São Martinho da Cortiça, que é a nossa sócia número 1837, Dona Marlene Trindade em França, que é a sócia número 2186, e o João Maria Mourão Pinheiro em Coimbra, que é o padrinho 318. Todos estes ouvintes foi aniversários de nascimento. Agora é o aniversário de casamento do Guilherme Marques e da Maria Conceição Dias, ali em Celaviza, que o Guilherme é o sócio número 2422. Então, parabéns para todos vocês, tenham um ótimo dia, muitas felicidades e muita saúde, acima de tudo, junto da vossa família e dos vossos amigos. Para vós, a prendinha musical Magda Sofia, um brinde de parabéns. Também já agora que estamos com a Magda Sofia, relembrar-vos que o nosso convívio está aí à porta e a Magda Sofia é uma das artistas que vai estar connosco. Por isso, não se esqueça, não deixe para amanhã o que pode fazer hoje, porque já sabe que depois, quarta-feira, encerram logo de manhã as marcações e depois não anda a pedir por trás e, por favor, deixa-me lá entrar. Então, pensem lá e vão ter connosco uma tarde e princípio de noite bem animados, já sabem. Muitos artistas, comida, bebida, almoço, jantar, por isso já sabem. Marquem enquanto têm tempo, está bem? Então, como eu disse, para todos os aniversariantes, Magda Sofia, brinde de parabéns.

É verdade, como diz aqui a nossa Magda Sofia, irá estar connosco no convívio. Para o ano cá estaremos novamente para vos desejar mais um feliz aniversário. Agora vamos saudar quem já nos deu alguns toques. Vamos começar pela Dona Helena Carvalho, ali no Pilar. Agora a minha prima Idália Oliveira, que hoje está toda contente e sorridente, porque a neta está hoje de parabéns. Bom dia, bom dia. Também a Dona Alzira Silva está toda contente, porque o neto também faz, o bisneto também faz hoje anos. Bom dia também para a Olga Cristina e para o Sr. Sérgio Ascensão. Tenham um ótimo dia na nossa companhia. E com quem eu já não falava há algum tempo e também está na nossa companhia, é nem mais nem menos do que o Vítor e a Maria do Patrocínio, que lá devem andar na sua faina, de volta da rodinha. Boa viagem para vocês e bom trabalho. Olha então como estamos em maio, na primeira, quer dizer, já não será a primeira semana, porque o mês de maio já tem uns diazinhos. Estamos no quinto mês, não é? E então os provérbios para este mês diz-nos assim: boa cepa, maio a deita. Em maio queima-se a cereja ao borralho. Em maio já a velha aquece o palácio. Em maio nem à porta de casa saio. Em princípio de maio corre o lobo e o veado. Fiandeira não ficaste, pois em maio não fiaste. Guarda o melhor saio para maio. Maio couveiro não é vinheteiro. Maio frio e junho quente, bom pão e vinho valente. Maio hortelão, muita palha e pouco grão. Maio pardo e ventoso faz o ano formoso. Quando maio chegar, quem não arou há de arar. Este provérbio aqui é um pouco perigoso. Quem em maio não merenda, aos finados se encomenda. Olha lá, tratem da vossa merenda e vão merendar, não se queiram encomendar para os finados. Quem em maio relva, não tem pão nem erva. Tantos dias de geada terá maio, quantos de neboeiro terá fevereiro? É lá, fevereiro teve muito neboeiro, vamos lá ver se a geada se porta bem. Uma água de maio e três de abril valem por mil. Isto são alguns dos provérbios referentes a este mês de maio. Então, continuação de um bom dia, vamos ficar aqui com Miguel Azevedo e o Amor Sacana.

0: Ora, beijinho também para a Dona Mabil Castanheira, que também está na nossa sintonia ali por Picadouro, Pombeiro da Beira. Eu sei que vocês estão à espera dos signos, querem ver como é que vai ser o vosso dia. Mas eu vou ler aqui umas efemérides que se passaram no dia de hoje ao longo dos séculos e dos anos. O dia 7 de maio é marcado por eventos históricos, nascimentos e falecimentos de personalidades importantes ao longo da história. Por isso vamos divulgar alguns deles. E vamos ao longínquo ano de 1342, onde o Clemente VI é investido Papa, tornando-se protetor da Universidade de Lisboa. Em 1800, José Diogo de Mascarenhas reforma os serviços dos Correios de Portugal e cria a função de carteiro. Em 1821, a Companhia Britânica das Áfricas é dissolvida e o governo inglês assume o controle dos territórios da África Ocidental. Em 1832, foi a independência da Grécia sob a proteção do Reino Unido, França e Rússia. Em 1910, o cometa Halley passa próximo à Terra, sendo o primeiro cometa periódico reconhecido. Em 1915, durante a Primeira Guerra Mundial, o submarino alemão U-20 afunda o RMS Lusitânia, causando cerca de 1.100 mortes. Em 1932, a Alemanha e a Itália anunciam a formação da Aliança Política e Militar, conhecida como Eixo Roma-Berlim. Em 1940, a assinatura da Concordata e do Acordo Missionário entre Portugal e o Vaticano. Em 1927, foi a fundação da Companhia Aérea Brasileira Varig. Em 1945, o governo Flensburg assume o controle da Alemanha no final da Segunda Guerra Mundial. Em 2001, Ronald Vix, famoso pelo assalto ao comboio Correio de Glasgow, Londres, é detido no Reino Unido após anos de fuga. Em 2018, Vladimir Putin é reconduzido à presidência da Rússia para um quarto mandato. Agora alguns nascimentos importantes. Em 1711, David Hume, filósofo inglês. Em 1833, nasceu Johannes Brahms, compositor alemão. Em 1840, Piotr Tchaikovsky, compositor russo do período romântico. Também no ano de 1925, nasceu Luís José Gomes Machado Guerreiro Pacheco, escritor e crítico português. No ano de 1952, nasceu Vladimir Putin, presidente da Rússia. Agora passamos a alguns falecimentos também importantes. Aqui dois. Em 1825, faleceu António Salieri, compositor italiano. E em 1974, Branquinho da Fonseca, escritor português. O dia de 7 de maio, portanto, reúne acontecimentos de relevância histórica, cultural e científica, incluindo descobertas astronómicas, eventos políticos, avanços sociais e o nascimento e falecimento de figuras influentes na música, filosofia e política. Gostaram? Se não gostaram, olha, paciência, mas é assim, ficaram com um bocadinho mais a saber o que se passou ao longo dos anos. Agora estamos quase a chegar à meia hora. Depois da meia hora nós vamos aos signos. Ai, faltava-me aqui esta palavra. Para vocês verem realmente como é que vai ser o vosso dia. Simone Mendes, Pior Parte. Até já.
1: Não tá me fazendo bem. Não tô certa em fazer isso. Tô colocando o futuro de alguém que não é meu em risco.

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2: Ora, desde estivemos a escutar o Mico e o tema A Sereia, são 11 horas e 40 minutos e vamos já passar aqui aos signos, porque os nossos ouvintes estão à espera dos seus signos. Então vamos começar pelo signo carneiro, que o carta do dia, o de pendurado, que significa sacrifício. No amor é provável que tenha que ceder numa discussão com o seu par. Na saúde, coma mais peixe, ajuda a combater o cansaço e a ansiedade. No dinheiro, deverá fazer ajustes no orçamento para não acumular dívidas. Os números da sorte são 10, 14, 21, 28, 42 e 47.

Ora, no touro, a carta do dia é a papisa, que significa estabilidade, estudo e mistério. No amor, uma discussão poderá abalar a sua paz. Procure entender-se com o seu par. Na saúde, se lhe custa beber água, tome chá. O importante é que hidrate o organismo. No dinheiro, pode colocar em marcha um projeto importante. A estabilidade está perto. Números da sorte: 3, 5, 10, 24, 32 e 47. Gêmeos, carta do dia, 3 de espadas, que significa amizade e equilíbrio. No amor, confie no seu par. Uma relação saudável só consegue com confiança. Na saúde, para prevenir a osteoporose, coma maçãs. No dinheiro, um colega poderá tentar interferir no seu trabalho. Proteja-se. Os números da sorte são 7, 9, 13, 32, 37 e 41. Caranguejo, carta do dia, rei de ouros, que significa inteligente, prático. No amor, terá a oportunidade de assumir uma relação séria na força. Na saúde, irá sentir-se em plena forma, sinal de que a boa alimentação está a dar frutos. No dinheiro, dia ótimo para trabalhar em equipa. Várias cabeças pensam melhor que uma. Números da sorte: 2, 14, 22, 29, 37 e 47. Ora, para os nativos do Leão, a carta do dia é o Diabo, que significa energias negativas. Proteja-se das energias más que prejudicam a relação, seja amorosa. Na saúde, modere o consumo de bebidas alcoólicas. Cuide do fígado. Dinheiro, deixe-se de fantasias. Agarre o trabalho e melhore o desempenho. Números da sorte: 9, 16, 25, 31, 38 e 40. Ora, então vamos lá ver o que é que a Virgem me reserva para hoje. Carta do dia, Rainha de Espadas, que significa melancolia, separação. Epá, está difícil. O amor poderá ajudar no entendimento entre dois familiares e evitar que se separem. Na saúde, use calçado confortável, previna problemas na coluna. No dinheiro, imponha regras de poupança a si própria, siga tudo à risca. Os números da sorte são o 2, 6, 12, 17, 26 e 33. Passamos à balança. 5 de ouros é a sua carta do dia, que significa perda, falha. No amor, poderá apaixonar-se à primeira vista. Veja se outra pessoa também sente o mesmo por si. Na saúde, repouso o suficiente. Caso contrário, poderá ficar doente. No dinheiro, seja cautelosa com os gastos. Números da sorte: 20, 30, 40, 47, 48 e 49. Passamos a Escorpião, 2 de ouros, que significa dificuldade, indolência. Isto é a carta do dia. No amor, bom dia para fazer um jantar de família, reunir as pessoas que ama. Na saúde, pode sentir-se mais cansada, tira uns dias para repor as energias. No dinheiro, tenha cuidado com certos colegas, não confie demasiado. Ora, os números da sorte: 8, 24, 31, 42, 52 e 54. E Sagitário, carta do dia, o julgamento, que significa novo ciclo de vida. No amor, a felicidade chegou para ficar, deu um novo ânimo à sua vida amorosa. Na saúde, para proteger a pele, coma romã e abacate. No dinheiro, pense em remodelar a casa, renove as energias. Números da sorte: 2, 6, 12, 39, 41 e 47.
Capricórnio, carta do dia, 4 de copas, que significa desgosto. Yeah. Do amor, evite discutir por tudo e por nada, afasta um possível desgosto. Na saúde, tendência para dores de estômago, beba chá de erva doce. Dinheiro. Vigie as poupanças para não perder dinheiro. Números da sorte: 2, 4, 22, 36, 47 e 48. Aquário, carta do dia, 7 espadas, que significa novos planos, interferências. O amor, é importante que dê mais atenção à família, organize encontros. Na saúde, se tem o estômago sensível, inclua papaya na dieta. Dinheiro, um problema na vida financeira pode preocupá-la, tenha força e conseguirá ultrapassá-la. Os números da sorte são 7, 11, 19, 24, 30, 25 e 33. Ora, e vamos terminar com peixes, que a carta do dia é o 9 de paus, que significa força na adversidade. No amor, uma desavença poderá colocar uma amizade em causa. Se errou, peça desculpa. Na saúde, proteja os intestinos comendo mais iogurtes, de preferência naturais. Dinheiro, período conturbado no trabalho, dará a volta aos desafios. Os números da sorte são 45, 9, 28, 34, 17 e 41.

Ora, vamos lá ver quais foram os ouvintes que estavam atentos ao seu signo. Foi a Dona Mabil Castanheiro, a Idália Oliveira, a Alzira Silva e a Olga Cristino, que estiveram com muita atenção aos seus signos. A Margarida Carapeta também diz: olá, bom dia Mário e auditório, um bom programa. Margarida, para ti um bom dia, uma ótima quinta-feira e um bom resto de semana. Muita saúde é que vos desejamos. Então beijinhos e abraços para todos. Agora vamos ficar com música. Vocês já estão a dizer que eu sou chato. Vamos à música e enquanto vocês vão aí mexendo a panela, tiraram... O que é que vocês hoje estarão a fazer para o almoço? Eu acho que vou fazer um esparguete com frango. Não sei. Ainda vou pensar. Ora, beijinhos e abraços para todos. Obrigado por estarem na nossa sintonia. Não vou mais ao Ribatejo.

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1: António Zambujo, dancemos um slow.

0: sabe a gasolina.
1: Olha, a dona Cacila, bom dia, bom dia. Também ela diz que... também ela fugia. Até eu e ando coxo. Ai, não, que não fugia.

0: É assim, vocês dançam em slow, mas estão a tomar conta da frigideira ou do tacho, não deixem agarrar a comida, por favor, ok? Não deixem ir lá o bicho para o tacho. Olha, gostei de estar por aqui, sejam felizes. Até amanhã à noite, se Deus quiser. É o que vos desejo, é um dia com muita. O dia até nem está muito mau. Eu prometo chuva, prometo sol, prometo tudo e mais alguma coisa, por isso vamos ter tudo um pouco. Espero bem que a chuva não venha, porque eu ontem andei a sujar as minhas batatas e os meus alhos. Depois, se vem chuva, aquilo estraga-se tudo. Beijinhos e abraços. Portem-se bem se puderem. Sejam felizes, porque é o que levamos desta vida. Olha, deixem-se de guerras entre uns e outros, porque guerras já bastam as que andam lá pelo mundo fora. Tchau, tchau. Quem anda a conduzir, como a Maria do Patrocínio e o marido, uma boa viagem para vocês. Tudo bom. Até amanhã à noite, se Deus quiser. Abraços e abeijos, portanto, abreijos.
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0: Vamos ficar com a Nena, Santo Popular.

Antes de ir embora, um grande abraço ao Zé Duarte, que também está na nossa companhia. Abraços, é tudo, força para aí. Então agora sim, abreijos, portem-se bem.

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1: Já é conhecido o programa da 14ª edição da Mostra de Sabores e Lavores Tradicionais, que vai decorrer em Vila Cova de Alva, União de Freguesias de Vila Cova de Alva em Anceriz, Conselho de Arganil, nos próximos dias 30 e 31 de maio. No sábado, dia 30, tem lugar a recepção às entidades convidadas pelas 15 horas, seguindo-se a abertura da mostra e a inauguração da exposição Entre Linhas e Agulhas. Às 16h30 começa a animação musical a cargo do grupo de concertinas de Folgosa da Madalena, Rancho Folclórico As Flores de Casal de São João, e após o jantar estarão em palco a Tuna de Enfermagem de Coimbra e o grupo Dose Dupla. No dia seguinte, dia 31 de maio, a Mostra de Sabores e Lavores Tradicionais reabre pelas 12 horas, havendo animação durante a tarde, a cargo do Grupo de Bombos Pedra e Racha, Grupo de Teatro Os Gorgulhos, Grupo Os Primos Ribeiro e Amigos, e a fechar a tarde, pelas 19 horas, haverá um concerto com a Sociedade Filarmónica Flor do Alva. Refira-se que este certame é organizado pela União de Freguesias de Vila Cova de Alva em Anceriz e vai ter lugar na Praça Doutor Luís Costa Faria, em Vila Cova de Alva. De 11 a 15 de maio será dinamizada em Tábua a 7ª edição da Semana Tábua Mais Social, organizada pela Rede Social de Tábua, numa estreita colaboração entre o município, as instituições particulares de solidariedade social, a Comissão de Proteção de Crianças e Jovens, a Academia Sénior, o Centro de Saúde de Tábua e os projetos de intervenção social CLDS 5G, Tábua Mais Inclusiva e Missão Futuros E9G. A semana será composta por várias iniciativas dirigidas aos utentes, colaboradores e dirigentes das IPSS e das associações locais, bem como aos alunos da Academia Sénior, às crianças, jovens e aos monitores dos ATLs e à comunidade em geral. Realçar que, no âmbito desta iniciativa, vai realizar-se também o seminário Mentalidades, Pensar e Cuidar a Saúde Mental, dedicado à temática da promoção da saúde mental, que terá lugar no próximo dia 11 de maio, no auditório do Espaço Cultivo em Tábua. Este seminário tem como objetivo sensibilizar e promover a reflexão em torno das diversas dimensões da saúde mental ao longo do ciclo de vida, reforçando a centralidade desta temática na sociedade contemporânea e fomentando a partilha de conhecimento entre profissionais, instituições e a comunidade. O humorista Hugo Sousa vai subir ao palco do Cineteatro Municipal de Nelas no próximo dia 15 de maio, pelas 21h30, para um espetáculo de stand-up comedy que promete conquistar o público com uma atuação marcada pelo humor direto, ritmo acelerado e observação afiada do cotidiano. Os bilhetes podem ser adquiridos presencialmente na Câmara Municipal de Nelas de segunda a sexta-feira, das 9 às 13 e das 14 às 17 horas, e nos dias de espetáculo, na bilheteira do Cineteatro Municipal de Nelas.
0: O estado do tempo nas próximas 24 horas.
1: Céu em geral pouco nublado, aumentando gradualmente de nebulosidade, em especial nas regiões norte e centro, onde há possibilidade de ocorrência de aguaceiros, em geral fracos, a partir do meio da manhã. Vento fraco a moderado, soprando por vezes forte até 40 km/h nas terras altas e na faixa costeira das regiões centro e sul, em especial durante a tarde. Possibilidade de formação de neblina ou nevoeiro matinal, em especial nas regiões norte e centro. Pequena descida da temperatura máxima nas regiões centro e sul e pequena subida de temperatura no interior norte. São estas as previsões do tempo para hoje. Depois das notícias, fique desse lado a acompanhar a nossa programação e passe uma ótima semana.

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0: São 13 horas.
1: Muito boa tarde, chegamos às 13 horas. Daqui a pouco vai para o ar mais uma edição do Arte e Sabores. Para já ficamos com notícias em simultâneo com a Antena 1.
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3: À 1h15 da tarde tem também o Portugal em direto. Uma hora da tarde no continente e na Madeira, meio-dia nos Açores. Os títulos desta edição.
4: É preciso manter a calma. O ministro Paulo Rangel diz que tudo está a ser feito para conter o risco de propagação do antivírus. O governo espanhol promete acionar mecanismos legais para obrigar os passageiros do navio a cumprir quarentena. Foi libertado um dos 16 detidos alegadamente envolvidos em crimes de tortura e violação numa esquadra da PSP em Lisboa. O juiz de instrução criminal considerou que foi ilegal a detenção deste homem, o único que não é polícia. António José Seguro avisa que o processo de paz europeu está em perigo. Em Itália, o Presidente da República sublinha que o futuro da Europa é o caminho da democracia contra a ameaça do populismo.
3: Informação com Frederico Moreno.
4: Sem alarmismo, o ministro dos Negócios Estrangeiros diz que as autoridades estão a tomar as medidas adequadas para controlar o surto de antivírus e que é preciso manter a calma. Paulo Rangel revela que, se for necessário, Portugal está disponível para ajudar o cidadão português a bordo do navio cruzeiro afetado pelo surto. O governante garante que tudo está a ser feito para responder ao surgimento destes casos de infecção.
5: Nós estamos preparados para tudo, mas sinceramente não vale a pena estar a causar alarme com este caso. Portanto, a situação está a ser tratada, controlada. Se os senhores seguirem a opinião de todos que são especialistas, ninguém está, digamos, excessivamente preocupado. As pessoas estão, naturalmente, a tomar as diligências que têm a tomar. O governo português tomou todas as que tinha a tomar e se mais alguma for recomendada, tomará. Tentamos o contacto, o próprio não quer ser contactado. Pronto, e portanto, já se fizeram as diligências, todas. As informações que temos são informações de que está tudo bem e, portanto, vamos continuar sempre disponíveis para ajudar se for necessário.
4: Paulo Rangel, em declarações aos jornalistas esta manhã em Lisboa, a dizer que não há motivos para preocupação de maior em relação a este surto de antivírus. O navio cruzeiro está neste momento a caminho das Ilhas Canárias. Também hoje a ministra espanhola da Saúde defendeu que os passageiros, Cláudia Martins, vão ser obrigados a cumprir quarentena quando desembarcarem do navio.
6: Por precaução e apenas se os passageiros se recusarem a fazer a quarentena que o governo de Madrid exigir. Assim explicou a ministra da Saúde de Espanha, Mónica Garcia, lembrando a existência de uma lei dos anos 80 que protege a saúde pública e que permite a imposição de quarentena obrigatória. Mas a ministra do governo de Pedro Sánchez confia na responsabilidade das pessoas que vão desembarcar do cruzeiro e que ainda vão ter que ser avaliadas.
7: Nós vamos apelar, obviamente, ao sentido comum e à responsabilidade.
8: Vamos apelar, obviamente, ao sentido comum e à responsabilidade para que eles mesmos entendam a necessidade. E se não o entenderem, temos instrumentos legais para adotar as medidas suficientes para os proteger e para proteger a população. Estou convencida de que tanto as famílias como os passageiros vão ser responsáveis e vão querer estar isolados e controlados para cuidar da própria saúde e da saúde pública.
7: E também em matéria de cuidado da saúde pública.
6: O cruzeiro zarpou do sul da Argentina a 1 de abril em direção a Cabo Verde com 150 pessoas a bordo entre passageiros e tripulação. Hoje, as autoridades dos Países Baixos indicaram que pelo menos 30 pessoas desembarcaram na ilha britânica de Santa Helena após a morte do primeiro passageiro. A companhia holandesa que opera o navio já tinha dito que a mulher do primeiro paciente a morrer a bordo tinha abandonado o cruzeiro precisamente em Santa Helena para acompanhar o corpo do marido. Ela acabou por falecer na África do Sul. As autoridades sul-africanas e europeias estão a tentar localizar todos os passageiros que desembarcaram. Entretanto, dois residentes de Singapura foram colocados em isolamento enquanto aguardam os resultados dos testes.
4: O navio cruzeiro deverá chegar às Canárias este domingo. Vão começar daqui a pouco, às 3 da tarde, os interrogatórios judiciais aos polícias detidos no âmbito dos casos de tortura e violação na esquadra da PSP do Rato, em Lisboa. Da parte da manhã, no Tribunal Central de Instrução Criminal, decorreu o processo de identificação destes homens. Temos em direto do Campos da Justiça a repórter Alexandra Sofia Costa. Sabe-se também, Alexandra, que foi libertado um dos 16 detidos, o único que não é polícia.
2: Era exatamente o único civil neste processo, era um segurança, é um segurança de um espaço de diversão noturna. Ele foi libertado já esta manhã, saiu do tribunal pelo próprio pé, mas não falou aos jornalistas que estão aqui à porta. A juíza de instrução criminal aceitou o pedido de habeas corpus apresentado pelo advogado do segurança, Pedro Madureira. O advogado diz que a detenção não foi feita de acordo com a lei.
9: Quando uma pessoa é detida e o seu juiz de instrução criminal diz que é detida de forma ilegal e por ser restituída à liberdade, cada um retira as suas conclusões.
10: Essa conclusão então é clara?
9: Eu parece-me que é claro. Se uma pessoa é detida para ser sujeita a primeiro interrogatório a um senhor juiz de instrução criminal que diz que a detenção não foi feita de forma que a lei o exigia, podíamos retirar as nossas conclusões.
2: Pedro Madureira, o advogado do segurança, diz que a detenção não foi validada pela juíza deste processo. O segurança que foi detido na terça-feira foi então libertado. Tiago Melo Alves, advogado de outros quatro polícias, acha que esta libertação não fragiliza este processo porque é apenas, diz, uma questão técnica.
11: Eu não vos posso falar muito sobre isso, é uma questão técnica, mais do que tudo é uma questão técnica.
10: Não, o processo.
11: São questões diferentes. Não tem a ver com a força probatória, tem a ver com uma questão técnica dos mandatos de detenção. Não queria colocar isso nesses termos.
12: E acha que ainda vai ser um processo demorado até sabermos as medidas de coação?
11: Eu penso que a juíza ainda quer decidir as coisas hoje, e nós também. Porque obviamente as pessoas estão detidas, não é? E quanto mais demorarem, mais uma noite ficarão, mais o tempo se prolongará.
2: Este advogado, Tiago Melo Alves, acredita que ainda hoje vão ser conhecidas as medidas de coação. Os interrogatórios começam agora às 15h. Há 1000 páginas neste processo que o advogado Tiago Melo Alves levava debaixo do braço à saída aqui da porta do tribunal para esta pausa para almoço. Estes polícias respondem pelos crimes de tortura grave, violação, abuso de poder, ofensas à integridade físicas.
4: Alexandra Sofia Costa, em direto do Campos da Justiça, a acompanhar as diligências relacionadas com a detenção de 16 homens, 15 deles polícias. O único civil detido ontem acabou por ser hoje libertado. A detenção não terá cumprido os pressupostos legais. António José Seguro defende uma Europa unida para, em caminho da democracia, para combater os populismos. O Presidente da República esteve esta manhã em Florença, Itália, onde foi um dos oradores principais nas celebrações dos 50 anos do Instituto Universitário Europeu, onde também esteve o Presidente do Conselho Europeu, António Costa. Na intervenção perante vários líderes europeus, o chefe de Estado, António José Seguro, defendeu mais autonomia estratégica da União Europeia e menos dependência dos Estados Unidos. Sublinhou ainda João Alexandre que os líderes europeus têm de ser claros sobre o rumo da Europa.
13: The President of the Portuguese Republic, António José Martins, to give us some introductory remarks.
14: Num discurso em que avisou que o projeto de paz europeu está em perigo, António José Seguro começou por apontar às forças populistas.
15: Patriotismo e nacionalismo não são sinónimos. Amar o país de onde se vem é uma emoção legítima e nobre. Transformar esse amor em arma contra os outros é o caminho para o abismo e para a destruição coletiva.
14: Ensinamentos do século XX que devem servir para agir no século XXI, diz o chefe de Estado, que aponta o caminho.
15: Que a Europa só terá futuro assente em regimes democráticos e com maior integração política. Recuar não é opção.
14: Outro caminho, defende o Presidente, é o da autonomia, desde logo nas áreas da defesa, da segurança ou da energia.
15: A Europa percebeu que a Rússia é uma ameaça real e não pode continuar dependente dos Estados Unidos. A autonomia estratégica que preconizo não é anti-atlantismo, é responsabilidade. Sem cortar nenhum diálogo, sem desfazer nenhuma aliança. Devemos manter a NATO, mas numa relação de aliados que cooperam em pé de igualdade, sem dramatismos, mas com muita lucidez, reconhecendo que as prioridades mudam, mas os valores não.
14: Uma aliança, mas com um sentido crítico, assinala António José Seguro, que deixa ainda uma crítica aos líderes europeus, que acusa de inércia.
15: Nenhum Estado pode ser obrigado a integrar o que não quer. Da mesma forma, nenhum Estado pode impedir um conjunto de outros Estados a fazerem o que querem. A clareza gera confiança. Os líderes europeus não podem adiar por mais tempo esta clarificação.
14: Discurso no Teatro del Maggio Musical Fiorentino, em Florença, onde António José Seguro esteve à conversa, na primeira fila do auditório com António Costa, mas onde não ficou para assistir à intervenção do atual Presidente do Conselho Europeu e antigo Primeiro-Ministro.
1: E ficamos por aqui com as notícias que marcam a atualidade através da Antena 1. Então agora já de seguida vamos atualizar os nossos compromissos comerciais e depois abriremos aqui o programa com uma desgarrada da Cláudia Martins e Minhotos Marotos. Hoje é a desgarrada do piquenique que aqui oferecemos a quem vai acompanhar este programa até às 15. Mais uma vez por aqui consigo, Lourdes Gonçalves, agradecendo por estar desse lado em sintonia com 88.5 FM.
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0: São para toda esta gente querida que está à escuta, e eu faço o mesmo mais uma vez, aqui lhe dou as boas-vindas a si que está desse lado com a RCA e que está agora aqui a acompanhar-nos em mais uma edição do Arte e Sabores. Bom apetite para quem está precisamente na hora do seu almoço, uma boa viagem para quem vai na estrada, bom trabalhinho para quem já almoçou e está ao serviço, ou para quem ainda aguarda, não é, pelo seu almocinho enquanto trabalha também. Votos de muita, muita saúde, um beijinho para todos, para aqueles que estão mais perto, para aqueles que estão mais longe e que nos ouvem, seja através de 88.5 FM, seja através do nosso repetidor do Piódão em 97.3, seja via internet em www.rcarganil.pt. Hoje podem estar a perguntar, será que vamos ter aqui um espacinho para ligar? Claro que sim. Ontem recebemos alguns artistas, mas de certeza que não cantaram todos. Olha, a nossa Fernanda Pinto foi uma dessas amiguinhas que está connosco e que pode vir cantar, entre outras pessoas que queiram aqui também aproveitar depois das 13h30 para ligar, cantar uma musiquinha ou tocar um instrumento. Estamos por aqui à vossa espera e à espera de quem simplesmente queira ligar e conversar um bocadinho connosco, até partilhar em mente e contar-nos como está a ser este dia. Então, neste dia, temos aqui gente amiga de parabéns também, por acaso muitos aniversariantes nesta quinta-feira, 7 de maio. Vamos saber quem são e oferecer-lhes aqui também mais uma prendinha musical.
1: Parabéns, parabéns, parabéns para você.
0: Então, muitos parabéns para a nossa madrinha 224, que é a Mariana Ferreira, netinha do Sr. Fernando Dias Ferreira e da Dona Idália Oliveira, que aqui também aproveitamos para saudar. É ali de São Pedro, aqui bem pertinho de nós. Deixamos um beijinho à Mariana com as nossas felicitações. Depois vai um beijinho grande para a nossa Fátima Ferrão, na Póvoa de Midões, nossa sócia 1357, espero que esteja a ter um bom almocinho de aniversário também, se possível, junto de familiares e pessoas amigas que muito goste. Já agora a nossa Arminda Silva pediu aqui hoje para felicitar a amiga Fátima Ferrão neste seu dia de aniversário. Depois temos também de parabéns Olga Filipa Clemente da Sanguinheda, que é a nossa sócia 1486, é da família da nossa Rosa, pois é, um beijinho grande, grande para a nossa amiga Olga Filipa. E depois também temos em Ramal de Pombeiro, São Martinho da Cortiça, um aniversário de nascimento da nossa sócia 1837, Alexandra Margarida da Costa Rodrigues, está hoje de parabéns e aqui também a saudamos neste dia especial. Quem também está de parabéns em França é a nora do nosso amigo José João Trindade, de Figueiró da Granja, a Marlene Trindade, para quem enviamos um beijinho, nossa sócia 2186, um beijinho e abraço aqui de Erganil até França, para a Marlene e toda a família. Depois temos em Celavisa um aniversário de casamento a assinalar hoje do Sr. Guilherme Marques e da Dona Maria da Conceição Dias, sendo o Sr. Guilherme o nosso sócio 2422. Muitos parabéns também por celebrarem mais um aninho de casamento e que contem muitos mais. E depois vai sempre um beijinho especial para os mais pequeninos, não é? É o caso, temos então hoje de parabéns o João Maria Mourão Pinheiro, em Coimbra, nosso novo padrinho, padrinho 318, que hoje faz 4 aninhos. Muitos parabéns para o João Maria, toda a família aqui o felicita, inclusivamente a sua querida bisavó, nossa amiga Alzira Silva ali da Veia, também a sua avó Helena Bandeira e também a nossa Arminda Silva, sua tia, em nome de toda a família, envia-lhe aqui um grande, grande beijinho neste dia, com votos de muitas, muitas felicidades ao longo da vida. Então, vamos deixar aqui Nuno Portugal com o tema dos parabéns para quem hoje está de aniversário. Já agora a musiquinha vai para a maninha da nossa Rosa Martins, de Rojão Grande. A nossa Helena, também a nossa ouvinte, e hoje está de parabéns. Desejamos-lhe também aqui muitas, muitas felicidades.

Então, parabéns, parabéns, saúde, felicidades, um ótimo dia para todos vocês que estão desse lado e que já nos estão aqui a saudar também em particular. Um beijinho para o nosso Manuel Cordeiro, em Tábua, para a nossa Olga Cristino, de Torre Tábua também, que também pede para enviar um beijinho de parabéns à sua amiga Fátima Ferrão, da Póvoa de Midões, que hoje é pequenina. Depois também temos connosco o nosso Fernando Almeida do Rochelle e mais, para além da nossa querida Fernanda Pinto, também a nossa Helena Carvalho de Vilar nos está a acompanhar nesta horinha de almoço para muitos. Então, para quem nos acompanha, também aproveito aqui para dizer que na próxima hora vamos ter três rubricas intercaladas com música. Assim, desde logo dizer que vamos ter uma nova rubrica Mentalizar, com a enfermeira Inês Batista. Também vamos ter a oportunidade de ouvir a doutora Cristiana Lameiras no seu consultório de psicologia e depois, a fechar a próxima hora, vamos ter também Minuto Social. Portanto, na próxima hora, fiquem por aí, já sabem, não me vão ouvir a mim nem a nossa Isabel Duarte, porque a nossa Isabel Duarte foi para a Benfeita, onde hoje decorre também a Festa da Paz. Eu estou por aqui, mas estou nesta horinha, em virtude também ter algum serviço de secretaria para fazer. Mas depois, já sabem, vão ficar bem acompanhados com musiquinha e estes três nossos colaboradores que simpaticamente nos vão trazer novas rubricas. Ainda vamos ouvir aqui, antes da publicidade, Filhos da Nação, com o seu Malhão da Aldeia, e depois fica à vossa espera, quem quiser poderá ligar já daqui a pouco, como disse, ou para cantar uma musiquinha, para entrar no nosso palco, ou então simplesmente para deixar alguma saudação, alguma mensagem, e por que não partilhar a emenda do almocinho de hoje. Vai, vai, vai.

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então cá estamos na segunda maiorinha, é verdade. Agora a ouvir aqui o medley da Tânia. Enquanto isso, vamos atender chamadinhas como prometido. Só recordar quais são os nossos contactos, contactos aqui da RCA para poder ligar. Pode utilizar o 235-200-572 ou aqui o telemóvel 960-313-902. Já agora temos aqui só mais um beijinho para a nossa Fátima Ferrão, a pedido da nossa Cacilda Silva. E enviamos um beijinho também para o nosso António Albuquerque, em Oliveira do Conde. E já agarramos alguém aqui no telemóvel. Boa tarde.

0: Olá, Lourdinhas.
1: Olá, querida Fernanda, nossa grande artista. Olha, eu se fechasse os olhos e não soubesse quem estava aí, dizia que era a própria artista que estava a cantá-la. Acredito. E se calhar até melhor, acredito. Ela que não me ouça. Verdade, querida Fernanda, que bonito. Tão bem interpretada esta música e ela é tão linda mesmo. Muito obrigada por ter trazido.
0: E é o mês dela, é sempre o tempo, a altura dela é sempre,
1: É
0: mas
1: verdade.
0: nesse mês é principal.
1: Sim, senhor, muito bem, uma boa escolha, sem dúvida, querida Fernanda. Olha, tem aqui palminhas da nossa Cacilda Silva, muitas para si, a nossa Alzira Silva, olha, dar vários toques, até a Dona Preciosa, isto é público em todo lado, hein? Maravilha.
0: Obrigado para elas todas e um beijinho para elas todas.
1: Oh, querida Fernanda, então encontra-se bem?
0: Sim, dentro do possível.
1: Pronto, tudo a correr pelo melhor é o que se quer. O
0: Sim.
1: almocinho também foi bom, foi do seu agrado? Foi.
0: Foi um cozido à pobre.
1: Ai, então, é sempre
0: Uma
1: bom.
0: carninha de porco com uma couvinha e uma batata.
1: Então, está
0: Uma
1: ótimo.
0: morcelita.
1: Que bom. Ai, eu
0: E
1: gosto.
0: está feito.
1: Nem que fosse só enchido com batatinha cozida e hortaliça já era bom.
0: Ah, pois.
1: Muito bem, eu tenho agora a tardezinha. Vai ser aí por casa? Sim.
0: Sim, mais ou menos. À tarde vou guardar o meu rebanho.
1: Ah.
0: As minhas tardes é ir guardá-las um bocadinho, porque elas onde estão? Elas são poucas, mas pronto, mas sejam poucas, sejam muitas,
1: Claro,
0: têm que ser
1: precisam de
0: tentadas.
1: sair, exatamente, muito
0: E
1: bem.
0: elas estando sempre no mesmo sítio também chegam a pontos que têm lá pouco
1: Claro,
0: comer.
1: claro,
0: E
1: claro.
0: então à tarde, para o marido vai fazendo alguma coisa na agricultura e eu vou-me sentar ao pé delas, fora da cerca onde estão, onde têm mais que comer,
1: Ora, muito bem, pois
0: para
1: claro,
0: elas
1: tratar
0: plantarem.
1: das ovelhinhas
0: Pronto.
1: também precisam, sim, senhor.
0: Claro.
1: Muito
0: E
1: bem.
0: eu passo lá um bocado sentada a ler ou a fazer qualquer coisa e elas andam por
1: Exatamente.
0: lá.
1: Ora, muito bem.
0: Pronto.
1: Então, e deixar aqui beijinhos às amizades
0: Olha,
1: todas, não
0: beijinhos,
1: é?
0: beijinhos. Sim, para as amizades todas e para a minha família e para a sua. Um beijinho
1: Igualmente.
0: muito grande para todos. E até breve, se Deus quiser.
1: E até breve, e que tudo corra bem. Muita saudinha aí para todos, para a sua
0: Obrigada,
1: família,
0: Lourdinhas.
1: querida
0: Igualmente para
1: Fernanda.
0: ti. Um
1: Muitos
0: beijinho grande
1: beijinhos.
0: para o Matias.
1: Obrigada, uma ótima tarde. Beijinho grande.
0: Obrigada,
1: Gostei em
0: igualmente.
1: ouvi-la. Beijinho,
0: Obrigada.
1: beijinho. E começamos da melhor forma, aqui ouvindo a nossa querida Fernanda Pinto, que canta e encanta sem sombra de dúvida. Ai, a dona Fernanda tinha tido mesmo uma carreira, ninguém a descobriu, ninguém sabia como é que ela cantava, senão tinham-lhe ido bater à porta para fazer um contrato. Ora, muito bem, mas assim vai cantando para nós, não é? Senão não estaria aqui connosco e assim está. Pois claro, está aí muito bem, querida Fernanda, e vá vindo de vez em quando. E então vamos lá continuar a atender as chamadinhas. Boa tarde.
2: Boa tarde, menina, tudo bem?
1: Olá, nosso António, tudo bem? E o amiguinho António Matos
2: Eu
1: também?
2: também estou bem, graças
1: Pronto, gostou de ouvir aqui a musiquinha da Dona
2: a Deus.
1: Fernanda?
2: Essa mulher
1: Ela
2: canta
1: canta
2: e
1: muito
2: canta
1: bem.
2: e encanta, faz tudo ao mesmo tempo, ela canta muito bem,
1: É
2: sem dúvida.
1: verdade. E o senhor António? Não, não canta. Nada disso.
2: Não,
1: Pronto,
2: não, não.
1: terá outros dotes, não é? Pois com certeza. Mas gosta de ouvir música, não é? Música boa, isso
2: Isso
1: gosta.
2: é certeza, isso é
1: Pronto,
2: certeza que gosto.
1: exatamente. Então, e como é que está a passar o seu dia? Aí na
2: Olha,
1: Póvoa de Servães.
2: não, agora estou aqui, cheguei agora à Penalva, aqui à entrada de Penalva,
1: Aí anda por outras bandas.
2: vou fazer o serviço ao carro, está-me a pedir, já me pediu ontem,
1: Ah,
2: já estou
1: pronto.
2: aqui,
1: Tem
2: vou
1: que
2: fazer o serviço ao
1: ser.
2: carro agora.
1: Sim, senhora.
2: Estou por
1: Mas
2: aqui.
1: e já almoçou com a esposa?
2: Já, já.
1: Muito bem. O que é que a esposa hoje lhe deu para o almocinho?
2: Foi uma feijoadazinha, foi.
1: Ah, que bom, aprecia.
2: É, eu ouvi muito.
1: Eu também, gosto mesmo muito. Tudo o que é feijão é comigo. E houve um cafezinho ou não toma café?
2: É difícil tomar café.
1: É? Não gosta
2: É só.
1: mesmo ou porque lhe faz mal?
2: Não, gosto,
1: Não, gosta.
2: gosto, gosto e nem me faz mal. Só se me juntar com outro para não poder, não posso beber vinho ou álcool, não é?
1: Pois.
2: Naquele momento tomo um café, quando a conduzir, do resto é difícil tomar café.
1: Ora, muito bem, sim, senhor. E então está bem dispostinho e vem até nós aqui
2: Eu
1: saudar o
2: estou
1: pessoal,
2: bem,
1: amigo.
2: estou a escutar, é natural. Já tive toda a manhã a escutar e agora estou a continuar a escutar.
1: Ora, obrigada por isso, sempre pela sua companhia desse lado. E então deixa
2: Não, nem
1: assim.
2: que.
1: Sim.
2: Sim, nem que vocês me queiram expor de fora, eu não me deixo escutar a Rádio Arganil, é
1: Era
2: a minha
1: melhor.
2: animal.
1: Então, e quem é que o quer pôr de fora? Nem pensar. Nem pensar numa coisa dessas.
2: Sim.
1: Já faz parte aqui da nossa família. É
2: Não,
1: verdade. E
2: claro,
1: assim
2: muito bem.
1: continuaremos, com certeza, durante muitos anos. Assim esperamos. Que o senhor António
2: Esperamos que
1: esteja
2: sim,
1: desse
2: já estou a
1: lado e
2: ficar
1: nós
2: velho,
1: deste.
2: é. Já estou a ficar velho, é isso mesmo.
1: Ah, pois, e estamos todos. sabe? Todos estamos mais velhos em cada dia que passa, isso é uma verdade.
2: É isso mesmo, é isso mesmo.
1: Olha, Sr. António, um beijinho muito grande e que passe bem. Olha, a sua tarde. Quer saudar alguém?
2: Para a menina, para toda a gente, as melhoras lá para o amigo João Engenheiro, que estamos a fazer falta aquelas quadrazinhas que o homem mandava.
1: Pois é, anda sem criatividade, anda, pois, não havendo saúde, é normal.
2: É natural. Pois quando é. Está bem, é normal.
1: Ai, claro, falta o espírito para tudo, isso não há dúvida.
2: É isso mesmo, pois é claro. O desanimo que nós estamos cá, se for preciso, caramba.
1: Exatamente, estamos cá com ele e muita força para o Sr. João.
2: É isso mesmo. Então vá, tudo
1: olha,
2: bom.
1: Olha, um beijinho, Sr. António, tudo bom também. Tudo até bom, breve. Beijinho, boa até semana. Bem, obrigada, com licença. Mas neste crime há sempre perdão. E fomos conversar um bocadinho com o nosso António Matos, da Póvoa de Cervães. Vamos a isso, ainda tem tempo de ligar. Já agora, estava a ver se alguém passou por aqui para nos saudar. Ai, a nossa Olga Cristina também gostou muito de ouvir a Dona Fernanda. É verdade que ela deu um toque na altura que a Dona Fernanda também esteve por aqui a cantar. E quem está do outro lado? Olha, agora ninguém, é só um pipipi aqui do nosso telefone fixo. Quem quiser, utilize também aqui o 960-313-902. Que às vezes é mais fácil de vir até nós. Olá, boa tarde.
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1: Ai, agora em espera não temos tempo, não é? Então aqui esta hora já termina às 14, não é? Não pode ser, minha senhora. Temos que prosseguir com o programa. Então vamos prosseguindo, deixando aqui um beijinho à nossa Dulce Duarte, de Miranda do Corvo também. Querida Dulce, boa tarde aí para toda a família. Vamos ver se já não nos deixam em espera. Olá, boa tarde.
4: Boa tarde, Durdinha.
1: Muito boa tarde. Ora, quem temos nós connosco?
4: Então não conhece a voz?
1: Olha, ainda não estou a chegar lá, não.
4: Joaquim Mesquita.
1: Oh, Sr. Joaquim. Então, como está, Sr. Joaquim? Bem disposto?
4: Olha, as coisas cá por casa não têm corrido bem.
1: Ah, pois eu já não ouvi há um tempinho.
4: Pois, olha, morreu-me um cunhado na Austrália.
1: Oh, que chatice. Olha, os meus sentimentos.
4: Morreu-me o meu irmão.
1: Ei, pô, só o Sr. Joaquim.
4: Em maio.
1: É preciso ter muita força, sim.
4: Na terça-feira passada, morreu, aliás, já morreu antes, morreu um cunhado meu, que é marido da irmã da minha esposa.
1: Que chatiça.
4: Fomos ao crematório, à Quinta do Conde.
1: Pois pronto. É. Olha, os meus sentimentos para a família toda. E muita coragem.
4: E depois quer dizer, a vontade de cantar...
1: Pois, não há de ser muita, não.
4: Pode ser, mas por respeito à família...
1: Com certeza.
4: Não tenho cantado.
1: Exatamente. Mas lá virá o tempo em que voltará a cantar aqui para nós, não é, Sr. Joaquim?
4: Claro.
1: Claro que sim.
4: Bom, quer dizer, já passou uns dias, já posso cantar hoje.
1: Quer cantar? Então faz favor, esteja à vontade. Podemos ir, começar já por aí.
4: Vou cantar uma canção de Paco Bandeira, alentejana.
1: Muito bem. Faz favor, então.
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1: Que bonito! Muito obrigada, Sr. Joaquim. Sim, senhor, gostámos mesmo muito de ouvir, já tínhamos saudades. Então, e o nosso Joaquim, o que é que almoçou hoje? Quer partilhar também a menta do almocinho?
4: Foi umas iscas com batatas fritas.
1: Ora, muito bem, uma emenda especial, sim senhora. E então agora à tardezinha, como é que vai ser? Tem planos para esta tarde?
4: Não.
1: Vai estar por casa a ouvir-nos, não é, senhor Joaquim?
4: Estou por causa, se calhar, vou dormir umas certas vezes.
1: Ora, sabe tão bem. Isso é que é um bom programa. Olha, também fazia o mesmo.
4: E logo às 8 horas vou ouvir o relato ou se der direto, vou ver o Braga.
1: Ai, muito bem. Jogo de futebol hoje. Sim, senhora. É. Então qual é o seu clube?
4: O meu clube é da cor do meu sangue.
1: Ah, muito bem. Benfiquista, sim, senhora.
4: Benfiquista. E é verdinho.
1: Oh, eu não posso dizer, senão já viu. Depois os outros clubes já me vão aqui dizer coisas más. Será que eu posso? Se calhar é melhor não. Olha, sabe qual é que eu sou? Sou do grupo de São Martinho da Cortiça.
4: Está bem.
1: O grupo de futsal.
4: Não, eu costumo-se dizer, quem está atrás de um balcão não tem clube nem clube.
1: Ora, vê como percebe. Exatamente, eu sou todos, está tudo bem.
4: Para agradar a todos.
1: E mais, posso dizer...
4: Para agradar a todos, não pode,
1: pois não.
4: Não pode ter clube.
1: Pois não, mas gosto muito é da nossa seleção. Olha, os jogos da seleção é que eu vibro mesmo.
4: A esses seleção gosto. Não perde.
1: Não, eu também não, eu também faço por isso, só se não puder mesmo. Ó, querido aqui, olha, quer enviar alguma saudação a alguém?
4: Olha, para a família, para a minha cunhada, que ficou viúva, coitadinha, que ela tenha força e coragem para enfrentar a vida.
1: É verdade.
4: E para os meus filhos, para a minha esposa, e para todos o auditório que esteja ouvindo, para todos os sócios da RCA, e para vocês todas aí.
1: Obrigada, querido Joaquim. E até uma próxima, sim, que a vida agora corra bem melhor depois destes tormentos todos. Olha, um beijinho.
4: A Maria Neves,
1: sim, senhor.
4: Já há muito tempo que não a ouço.
1: Pois, a nossa Maria agora está mais ocupadita durante o dia, não nos contacta, é verdade. Está ao serviço.
4: E aquela senhora que faz as receitas...
1: A nossa Arminda Silva? Arminda?
4: Arminda via em Oliveira no dia da festa do queijo.
1: Ah, pois é capaz, que a Arminda está em todas. A Arminda vai a todo lado, pois é.
4: Eu fui a um café, ia passar e ela que me chamou.
1: Olha, está a ver? A conheceu. Que giro.
4: Conheceu-me e estive a falar com ela um bocadinho.
1: Sim, senhor. Senhor Joaquim, olha, até breve, se Deus quiser. Muita saudinha, está bem? Para si e para toda a família, é o que eu desejo.
4: Beijinho.
1: Um beijinho, obrigada. Boa semaninha. Beijinho.
4: Tchau. Igualmente.
1: E gostámos muito de receber o nosso amiguinho Joaquim Mesquita de Castanheira. Ainda temos aqui um minutinho e pouco. Não sei se dará para música, mas dá ainda para darmos uma palavrinha com mais alguém que esteja do outro lado. Boa tarde. Boa tarde.
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1: Pronto, hoje querem nos pôr em espera. Em espera é que não dá mesmo, que só temos um minutinho e pouco. Pois é, esta senhora não tem relógio. Ela não está a ver as horas. Mas já estamos quase a chegar às 14, é verdade. Portanto, quem puder, volte a tentar ligar-nos o quanto antes. Aqui, se calhar, através do telemóvel. É mais fácil, mas vem aí mais alguém através do fixo. Vamos ver se ainda temos tempo, se bem que só temos mesmo um minutinho. Só dá mesmo para deixar alguma saudação. Boa tarde.
5: Boa tarde.
1: Ora, boa tarde. Quem temos connosco?
5: Costuma, fui lá.
1: Então, quem fala? Temos que ser muito breves, que já temos pouco tempo.
5: Não estava a ver quem é.
1: É a Dona Deolinda.
5: Exatamente.
1: Ah, Dona Deolinda, não é habitual ligar a esta hora, ou é? É a qualquer hora, não é?
5: Ainda consigo entrar?
1: Pronto, por isso é que não é habitual, mas hoje conseguiu. Até não me diga que também queria cantar, ou não gosta de cantar, a Dona Deolinda.
5: Não.
1: Isso não é consigo. Não, é melhor ouvir os outros cantar, não é, Dona Deolinda? Eu também acho, eu também sou assim.
5: Olha,
1: então.
5: E já marquei mais num número.
1: Sim, eu sei, foi comigo, está tudo tratado, não se preocupa, está bem? Tem lá os dois lugarzinhos para si. Está bem, Dona Deolinda?
5: Três.
1: Ai, quero outro. Ai, é mais outro. Ah, eu estava a pensar que era o mesmo do outro dia. Afinal, é outro. Ah, pronto. Três lugarzinhos. Pronto, melhor. Quanto mais, melhor, querida Deolinda. Sim, senhor. Fique descansada.
5: Está bem.
1: Vou já marcar, está bem? Olha, quero aproveitar e deixar aqui algum beijinho para alguém.
5: Olha, para o meu filho Jorge, que faz hoje ano.
1: Ah, e então parabéns para si também, que foi mamã nesta data. Que bem. Muita saúde para ele. Faz quantos?
5: 60.
1: E o tempo passa. Olha, muitos parabéns mesmo para ele e para si.
5: Obrigada, obrigada.
1: Então fica um beijinho especial, claro, para o seu menino hoje. Muito bem.
5: Um beijinho para tu.
1: Oh, caiu a chamadinha da dona Deolinda. Tínhamos aqui a nossa Deolinda Martins, ali diretamente do Alqueve. Olha, dona Deolinda, mas gostei de saber que tem o seu filho Jorge de parabéns. Um beijinho para o Jorge do Alqueve também, com votos de muita saúde e felicidades ao longo da vida. E já agora, ficam beijinhos da nossa amiguinha Rosa Martins de Rojão Grande, aqui a desejar-nos a continuação de uma santa tarde, igualmente. Então, como eu já tinha referido, na próxima hora vamos ter musiquinha e três rubricas que não deve perder, nomeadamente vamos ouvir Inês Batista com Mentalizar, Cristiana Lameiras com o Consultório de Psicologia e depois a fechar Minuto Social. Continuo por aí connosco, obrigada por nos ter acompanhado e agradeço em especial a quem ligou e participou aqui no nosso programa. Vamos às notícias porque já passa um minutinho depois das 14.
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1: É já na próxima sexta-feira, dia 8 de maio, que Arganil volta a afirmar-se como um dos palcos mais emblemáticos do Rally de Portugal e do Campeonato do Mundo de Rallies, WRC, recebendo este ano uma versão renovada da sua classificativa, que segundo o município promete novos desafios e uma experiência única para pilotos e público. Assim sendo, no próximo dia 8, o troço de Arganil será disputado em dupla passagem, com início às 8 horas e 55 minutos, Arganil 1, e às 12h25, Arganil 2, integrando uma configuração revista do percurso. A classificativa passa agora a ser disputada em sentido inverso ao habitual, com início no Alqueve e o ponto de chegada na mítica casa do PPD, ao longo de cerca de 19,03 km, mantendo a identidade de um dos troços mais exigentes e reconhecidos do rally. Também as zonas de espetáculo foram ajustadas à nova configuração do troço, garantindo as condições necessárias para a segurança e para a experiência do público, que volta a ser uma presença determinante na envolvente do rally em Arganil. A conhecida Zona dos Saltos assume este ano uma nova dinâmica em sentido ascendente, o que vai proporcionar, segundo a autarquia, uma abordagem diferente da passagem dos concorrentes, reforçando o desafio técnico da classificativa. Na Pampilhosa da Serra foi inaugurada, precisamente no Dia do Trabalhador, a requalificação urbanística da entrada oeste da vila, um espaço de lazer inovador e sustentável que transforma uma das principais portas de entrada do concelho. O momento simbólico ficou marcado por uma homenagem aos cantoneiros da antiga Junta Autónoma das Estradas, dado que o espaço inclui uma pequena construção que correspondia ao depósito dos materiais destes profissionais. Em pleno Dia do Trabalhador, Jorge Custódio, presidente da Câmara Municipal de Pampilhosa da Serra, enalteceu que quiseram perpetuar e requalificar esta casa precisamente para recordar o serviço público, o trabalho árduo e o legado destes homens que, e passo a citar, são exemplo para as novas gerações. Em Nelas, o Executivo Municipal visitou recentemente as obras em curso de requalificação da Escola Secundária e da Escola EB2 e 3 Engenheiro Dionísio Augusto Cunha, em Canas Senhorim, para fazer o ponto da situação sobre os trabalhos em curso e abordar assuntos relevantes com as equipas responsáveis pela execução das obras. As intervenções, segundo a autarquia, decorrem a bom ritmo e são efetuadas no âmbito do Plano de Recuperação e Resiliência, representando um importante investimento na área da educação, já que vão permitir a modernização das infraestruturas escolares, a melhoria da eficiência energética, o reforço da acessibilidade e a criação de espaços mais funcionais, confortáveis e adequados às exigências do ensino atual. Com estas requalificações, o município reafirma o seu compromisso com a educação no concelho, promovendo melhores condições de ensino e aprendizagem para alunos, professores e toda a comunidade educativa.
6: O estado do tempo nas próximas 24 horas.
1: Céu em geral pouco nublado, aumentando gradualmente de nebulosidade, em especial nas regiões norte e centro, onde há possibilidade de ocorrência de aguaceiros, em geral fracos, a partir do meio da manhã. Vento fraco a moderado, soprando por vezes forte até 40 km/h nas terras altas e na faixa costeira das regiões centro e sul, em especial durante a tarde. Possibilidade de formação de neblina ou nevoeiro matinal, em especial nas regiões norte e centro. Pequena descida da temperatura máxima nas regiões centro e sul e pequena subida de temperatura no interior norte. São estas as previsões do tempo para hoje. Depois das notícias, fique desse lado a acompanhar a nossa programação e passe uma ótima semana.
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1: Olá, caríssimos ouvintes. Que bom estar de volta para mais uma rubrica sobre saúde mental. É verdade, já estamos no mês de maio e no próximo dia 12 celebra-se o Dia Internacional do Enfermeiro. E como já não terei a oportunidade este mês de enviar uma mensagem a todos os meus colegas, faço hoje. E por isso deixo então um grande, grande abraço a todos os que, tal como eu, lutam diariamente por cuidar com excelência, cuidar com compromisso, com base em conhecimento e amor ao próximo. Porque é isto que faz de nós a profissão mais nobre do mundo e o que nos distingue na área da saúde. Portanto, posto isto, parece-me que já podemos ir direto àquilo que me traz hoje aqui. Hoje venho partilhar convosco algum conhecimento e de alguma forma esclarecer alguns tabus que existem à volta da saúde mental, tal como das outras vezes que nos encontramos. E por isso, hoje o tema que vos trago é sobre a perturbação borderline. Certamente que já ouviram falar, falar deste nome, deste tipo de perturbação. É um tema muitas vezes mal compreendido. Porquê? Porque está rodeado de estigmas, está rodeado de ideias erradas e é por isso que vale a pena começarmos pelo essencial, explicar de uma forma simplificada o que é isto da perturbação borderline. Portanto, estamos a falar de uma condição de saúde mental real, associada a sofrimento intenso e dificuldade em regular emoções, relações e a própria imagem que a pessoa tem de si. Muitas das vezes achamos que isto é um drama, que é exagero, mas não se trata de drama, não se trata de falta de caráter, como muitas vezes também rotulamos, nem de uma pessoa querer chamar a atenção. No fundo, trata-se de uma dificuldade séria que pode profundamente afetar a forma como alguém vive, a forma como as pessoas se sentem e como elas se relacionam com os outros. Portanto, o que é, no fundo, a perturbação borderline? Esta perturbação caracteriza-se, acima de tudo, por instabilidade emocional. Acho que posso mesmo dizer isto. Instabilidade emocional. Ou seja, significa o quê? Significa que a pessoa pode sentir emoções muito intensas que mudam rapidamente, como tristeza,

A pessoa pode sentir que não sabe bem quem é, o que é que está a fazer, oscilar entre valorizar-se muito e sentir-se completamente sem valor e viver com uma imagem interna muito frágil. Tudo isto, como podem imaginar, acaba por tornar o dia destas pessoas muito exaustivo e muito, muito desgastante. Como é que esta perturbação mental se manifesta? No dia-a-dia, isto pode surgir em relações muito intensas ou em relações muito turbulentas. A pessoa tende a aproximar-se muito de alguém num momento e pouco depois sentir-se profundamente magoada, profundamente rejeitada e até mesmo desiludida. Pode existir um medo muito forte de abandono, mesmo em situações em que a pessoa não quis efetivamente afastar-se. Outro aspecto muito comum na perturbação borderline é a impulsividade. Em alguns casos específicos, isto pode traduzir-se em gastos excessivos, por exemplo, decisões apressadas, discussões muito intensas, consumo de substâncias, álcool, drogas e algo muito comum que são os comportamentos autolesivos ou até outros comportamentos de risco. É importante dizer isto com cuidado. Nem todas as mesmas pessoas apresentam os mesmos sintomas e a forma como a doença se manifesta, a experiência da doença de cada um pode variar bastante de pessoa para pessoa. Outra coisa muito importante em relação à perturbação borderline. Às vezes as pessoas caem na tentação de comparar a perturbação borderline com a perturbação bipolar. E convém distinguir uma da outra porque são realmente condições diferentes. Na perturbação borderline, as emoções podem mudar muito rapidamente e estar muito ligadas a relações, a rejeição ou a conflitos. Por outro lado, na perturbação bipolar, os episódios de mania ou os episódios de depressão costumam ter outra duração, normalmente mais duradoura, e outro padrão clínico, ou seja, outra forma de se manifestar. Esta diferença é importante porque evita confusões e ajuda também a falar do tema com mais rigor. Também ajuda a não simplificar uma condição complexa, porque desvaloriza-se muito ainda a perturbação borderline e acha-se que é algo como ter altos e baixos emocionais, mas a realidade é que, e hoje sabe-se que não é assim tão linear. Portanto, não existe uma causa única para a perturbação borderline. Em geral, fala-se de um conjunto ou de uma combinação de fatores biológicos, psicológicos, experiências de vida, até podendo incluir alguns possíveis traumas, ambientes mais instáveis ou relações precoces ténues ou difíceis. Ou seja, não é apenas um sintoma ou um sinal que explique e que sirva para diagnosticar. Tem que ser um conjunto de fatores, como eu disse. O que é importante também? Tendemos, nós, ser humano, tendemos sempre ao julgamento fácil. É importante evitá-lo. As pessoas com este tipo de perturbação não escolhem tê-la. Não se escolhem sentir assim. Porque elas têm realmente uma dificuldade em regular emoções e em reagir ao sofrimento de uma forma equilibrada. A reação não é muito ajustada àquilo que se preconiza. E elas não escolhem ser assim. A boa notícia é que existe, a boa notícia é que existe tratamento e há a possibilidade de melhoria real. Portanto, o tratamento principal, claro, é a psicoterapia. A terapia dialética comportamental é uma das abordagens mais conhecidas e mais estudadas. Porquê? Porque ajuda a desenvolver e a capacitar a pessoa para gerir emoções, desenvolver competências e depois gerir emoções, assim como
tolerar

0: o sofrimento e, consequentemente, reduzir os comportamentos mais impulsivos. Outras abordagens que podem também ser úteis são a terapia cognitivo-comportamental, a terapia baseada na mentalização e a terapia dos esquemas. Em alguns casos, a medicação pode ser usada para sintomas associados, mas não costuma ser a solução central neste tipo de perturbação, ok? No fundo, se eu tivesse que resumir isto de uma forma simples, eu diria que o tratamento não tenta apagar a personalidade da pessoa. Nem é isso que se quer. Tenta, sim, ajudar a reduzir o sofrimento e a dar ferramentas à pessoa para esta viver com mais estabilidade. Assim sendo, a manutenção da doença passa muito também por um acompanhamento regular, um acompanhamento consistente. Não costuma ser uma mudança rápida, não é assim, mas é sim, constitui sim num processo gradual, em que a continuidade deste acompanhamento, deste regime terapêutico, faz realmente a diferença. Portanto, manter a terapia, aprender as estratégias de regulação emocional e ter apoio estável são três pilares muito importantes no processo de recuperação desta pessoa. A psicoeducação, ou seja, a educação para a saúde, no âmbito da saúde mental, é muito importante, ajuda muito. Porquê? Porque faz sentido que a pessoa e quem a rodeia percebam melhor aquilo que está a acontecer, reconheçam sinais de crise, para depois evitarem respostas que aumentam o conflito. A psicoeducação impacta muito na redução das recaídas e na forma como a pessoa convive no dia-a-dia. Estamos quase a terminar e eu quero dizer que a perturbação borderline é uma condição muito séria, mas não é uma sentença. Fala-se muito da saúde mental ainda desta forma, mas não tem que ser. Eu costumo dizer isto muitas vezes. Se nós aceitamos uma diabetes ou uma hipertensão, porque é que não aceitamos uma perturbação mental? Não é de todo uma sentença. Por isso, com o acompanhamento adequado, volto a reforçar, a psicoterapia, o apoio consistente, muitas pessoas conseguem melhorar de forma significativa. Nós, enquanto cidadãos, temos o dever de trocar o julgamento pela compreensão e trocar o estigma pela informação e pelo conhecimento. Talvez a ideia mais importante que eu gostava que vocês conseguissem reter seja: por trás de comportamentos difíceis, há muitas pessoas, há muitas vezes uma pessoa em sofrimento, com um sofrimento emocional tão intenso, que precisa sim de ser compreendida e precisa de ser tratada com seriedade, e o que menos quer naquele momento é ser julgada e ter alguém a apontar o dedo. Portanto, a quem é que se pode pedir ajuda? Primeiro de tudo, nós temos todos responsabilidade civil nisto, e é de facto importante aumentar os nossos níveis de literacia em saúde mental, de modo a conseguirmos percepcionar de uma forma mais rápida, de uma forma mais fácil, alguns sintomas e alguns sinais. Ou seja, estar atento ao outro, que muitas das vezes na correria de todos os dias nos esquecemos, mas é o primeiro passo. Depois, há várias opções. Podemos começar pelo médico de família, o enfermeiro de família, a equipa de cuidados na comunidade. Caso sejam jovens e ainda estudem, os professores ou outros profissionais do contexto escolar podem ser bons intervenientes na procura de ajuda. E depois, para o encaminhamento, claro, de profissionais de saúde especializados na área da saúde mental, como nós, enfermeiros especialistas da área, saúde mental e psiquiátrica, psicólogos e até mesmo chegar aos psiquiatras. Em situações mais urgentes, há sempre a hipótese da linha SNS 24. Agora já existe a linha do apoio ao suicídio e mais direcionada à saúde mental, e os serviços de urgência também, que estão abertos e recebem doentes de qualquer espectro. Este é o ponto-chave para podermos prestar ajuda a alguém. É estarmos capacitados, estarmos literados e aconselharmos a pessoa a pedir ajuda e a sugerir algumas hipóteses fidedignas, claro, de procura de ajuda. E assim, acho que chegamos mesmo ao fim do nosso mentalizar. Espero mesmo que tenham compreendido as informações que vos trouxe. Sintam-se à vontade. Se tiverem dúvidas, se tiverem alguma pergunta para questionar, penso que podem fazê-lo através das redes sociais da Rádio Clube da Arenil, que depois certamente me farão chegar as vossas mensagens. E quem diz dúvidas, diz sugestões. Tenho todo o gosto em trazer temas que sejam do vosso particular interesse. No próximo mês voltamos a encontrar-nos, porque nunca é demais falar sobre saúde mental. Na verdade, aquilo que estamos a fazer é promovê-la, a saúde mental, de uma forma leve, de uma forma bonita, e é isso que eu tenho que agradecer à Rádio Clube Draganil, porque me deixa falar da área da saúde pela qual tanto me apaixonei, deixa-me falar sobre ela de uma forma livre e sem tabus. Portanto, sem mais demoras, termino com uma frase que no fundo sintetiza tudo o que falei hoje neste episódio da rubrica. Falar de perturbação borderline é falar de sofrimento, mas também de possibilidade de mudança. Com tratamento, apoio e tempo, é possível construir mais estabilidade, mais segurança emocional e relações mais saudáveis. Obrigada a todos, tenham uma próxima semana. Uma ótima semana, desculpem, até à próxima. Um beijinho.
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1: Olá, bem-vindos a mais uma rubrica. Hoje gostaria de falar convosco sobre um tema cada vez mais comum, o burnout. Um cansaço profundo que vai muito além do que é normal. Talvez já tenha ouvido falar nesta palavra, ou talvez não. Mas mesmo que não conheça o nome, pode certamente conhecer a sensação. O burnout é um cansaço mais profundo, não é um cansaço normal. Não é aquele cansaço que passa com uma boa noite de sono, nem com um fim de semana mais calmo. É um cansaço que fica, que se arrasta, que pesa. É quando a pessoa sente que já não tem mais energia, nem física, nem emocional. E muitas vezes nem sabe explicar bem o porquê. Acorda cansada, passa o dia sem esforço e vai dormir com a sensação de que não conseguiu recuperar. E isto acontece, na maioria das vezes, depois de muito tempo a dar sem parar. Pessoas que trabalham muito, que cuidam de tudo e de todos, que estão sempre disponíveis, que sentem que não podem falhar. E o que acontece é que, aos poucos, acabam por esquecer-se de si, vão-se esquecendo de si. No início, os sinais são mais pequeninos. Um cansaço mais constante, menos paciência, menos vontade de fazer coisas que antes lhe davam prazer. Aqui há alguma dificuldade em desligar, pensamentos sempre a correr. Muitas vezes vamos ignorando, dizendo para nós mesmos que é só uma fase, tenho de aguentar, agora não posso parar. E vamos continuando, até que o corpo começa a falar mais alto. E aí vai aparecendo mais irritação, mais tristeza, falta de motivação, sensação de vazio. A pessoa começa a sentir-se mais desligada, como se estivesse constantemente a viver em piloto automático. Faz o que tem a fazer, mas sem energia, sem prazer, sem presença. E há uma frase muito comum que quem está com burnout costuma dizer, que é: já não me reconheço. E atenção, que isto não acontece de um dia para o outro, porque o burnout é um processo. E imaginemos que como um copo que vai enchendo, gota a gota, até que um dia transborda. E muitas vezes associamos o burnout apenas ao nosso trabalho. Mas a verdade é que pode aparecer em várias áreas, em várias fases, diferentes fases da nossa vida. Pode surgir em quem cuida de um familiar que está doente, em quem toma conta da casa sozinho, em quem está sempre disponível para os outros e em quem nunca teve espaço para descansar verdadeiramente. Vamos ver aqui um pequeno exemplo. Imagine uma mulher que durante anos cuidou da sua família, trabalhou, resolveu tudo, sempre tudo o que era preciso. Estava sempre disponível, sempre muito responsável. Nunca se queixava, nunca pedia ajuda. Achava que tinha que dar conta de tudo. Com o tempo, começou a sentir-se mais cansada, depois mais irritada. Depois começou a perder o interesse que tinha nas coisas que gostava. Mas acabava sempre por dizer para si própria que é normal, é a vida. Até que um dia percebeu que já não tinha energia nem para as coisas mais simples do dia-a-dia. Levantar-se gostava, falar gostava, tudo parecia mais pesado. E isto são sintomas de burnout, que muitas vezes chega de uma forma silenciosa. E há algo aqui muito importante que nós precisamos também de pensar. O burnout não é falta de força, não é preguiça, não é fraqueza. É muitas vezes o resultado de ter sido forte durante demasiado tempo, sem qualquer tipo de pausa. E muitas das pessoas que chegam a este ponto são pessoas muito dedicadas. São pessoas que se preocupam, que cuidam, que assumem muita responsabilidade, mas que ao longo do tempo se vão colocando sempre a si próprias em segundo lugar. E isto tem um custo, porque o corpo aos poucos começa a dar sinais, a mente começa a saturar, as emoções vão ficando mais difíceis de gerir. E por isso é que é tão importante aprender a parar antes de chegar ao limite. E é importante também perguntar a si próprio e com honestidade como anda a dormir, sente-se cansado todos os dias, tem prazer nas coisas que faz, sente-se mais irritado ou sem paciência, sente que está constantemente em esforço. Se várias destas respostas forem um sim, talvez seja importante e seja a altura de abrandar e cuidar também. Cuidar pode começar em coisas muito simples do dia-a-dia. Respeitar o corpo, fazer pequenas pausas, dormir melhor, muito importante, pedir ajuda, aprender a dizer não quando já não consegue mais. E atenção que nem sempre é fácil, claro, especialmente para quem passou a sua vida a cuidar dos outros. Mas atenção, cuidar de si não é de todo egoísmo, é sim uma necessidade. E há momentos em que falar faz mesmo a diferença. Falar ajuda a organizar, ajuda a perceber, ajuda também a aliviar aquilo que sentimos. E às vezes, quando sentimos que estamos sozinhos com tudo isto, pode ajudar a ter um espaço que seja seguro, onde possa falar e organizar tudo aquilo que sente, todas as emoções que surgem. Porque cuidar da saúde emocional também é cuidar do nosso corpo e também é prevenir que este cansaço se torne ainda maior. Atualmente encontro-me a dar consultas na Clínica Tagarelas em Oliveira do Hospital. Obrigada por estar desse lado. Até à próxima rubrica e até lá, lembre-se, não precisa de chegar ao limite para começar a cuidar de si. Obrigada.
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1: Bem-vindos de volta ao Minuto Social. Sabia que no nosso concelho existe o Programa de Combate à Privação Material, integrado no Pessoas 2030, que visa apoiar as pessoas mais carenciadas através da distribuição de géneros alimentares e bens de primeira necessidade? Para nos explicar mais sobre este programa, contamos com a colaboração das técnicas do Serviço de Atendimento e Acompanhamento Social do município de Arganil, a Dra. Helena Travassos e a Dra. Sónia Monteiro.
2: Hoje vamos apresentar-vos o Programa de Combate à Privação Material, a ferramenta central do Portugal 2030 para responder a esta urgência. Este programa não é isolado. Faz parte do Programa Demográfico Pessoas 2030 e substitui o antigo FEAC, que esteve em vigor até dezembro de 2023. Este programa traz uma visão mais moderna. O grande objetivo não é apenas dar assistência, mas combater a exclusão social de forma estruturada, utilizando o Fundo Social Europeu Mais. O município de Arganil constituiu-se como entidade mediadora no consórcio para os territórios de Vila Nova de Poiares, Arganil e Penacova, desde dezembro de 2023, para o desenvolvimento do Programa de Privação Material junto à população do Conselho de Arganil. Este programa consiste na distribuição direta e indireta aos beneficiários e com frequência obrigatória em ações de sensibilização. Este programa é fundamental na sua missão de mitigar a pobreza em Portugal através do apoio direto e indireto a bens essenciais à população mais fragilizada.
1: O foco é o combate estrutural à pobreza, garantindo bens de primeira necessidade e promovendo a autonomia familiar. Este programa apresenta duas respostas: uma distribuição direta, através da entrega física de géneros alimentares e bens essenciais, e uma distribuição indireta, um cartão eletrónico. Este cartão devolve a dignidade e a autonomia às famílias, permitindo que escolham que comprar nos supermercados aderentes, tal como qualquer outro cidadão, eliminando desta forma o estigma social de ir buscar o cabaz. Em termos práticos, o SAS de Arganil efetua a avaliação socioeconómica e, se os critérios forem reunidos, as famílias são integradas no programa de acordo com as vagas disponíveis, assim como mantém todo o acompanhamento de proximidade com as famílias beneficiadas. O público-alvo são então as pessoas e famílias em situação de vulnerabilidade socioeconómica ou risco de exclusão social.
2: Quais são as medidas de acompanhamento? Como se costuma dizer, não basta dar o peixe, é preciso ensinar a pescar. Por isso, o programa exige medidas de acompanhamento e ações de sensibilização obrigatórias. As famílias são capacitadas na gestão do orçamento, na prevenção do desperdício e na escolha de alimentos saudáveis. Desta forma, é possível trabalhar a autonomia e a responsabilização das famílias. Em resumo, é um apoio em géneros alimentares que garante o combate à escassez de recursos e, por outro lado, dá ênfase à dignidade humana.
1: Agradecemos a disponibilidade para participar na nossa rúbrica e desejamos votos de um excelente trabalho à equipa do SAS. Caro ouvinte, até à próxima rúbrica do Minuto Social com o projeto Radar Social de Arganil. E não se esqueça, ajude quem mais precisa, sinalize ao Radar Social de Arganil.
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0: São 15 horas. 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

0: Bem-vindos a Pomares, freguesia do concelho de Arganil. Pomares é muita fruta.
1: Nos próximos minutos vamos falar sobre o mangostão, reforçado com aloe vera dos laboratórios da Lister Mais. Ouvintes que já compraram e sentem benefícios, vamos conhecer também essas histórias. A melhor música também a tocar nesta emissão, venha daí.

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0: 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Porto Alegre, Évora, vamos subir. 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
1: Já é conhecido o programa da 14ª edição da Mostra de Sabores e Lavores Tradicionais, que vai decorrer em Vila Cova de Alva, União de Freguesias de Vila Cova de Alva e Anceris, Conselho de Arganil, nos próximos dias 30 e 31 de maio. No sábado, dia 30, tem lugar a recepção às entidades convidadas pelas 15 horas, seguindo-se a abertura da mostra e a inauguração da exposição Entre Linhas e Agulhas. Às 16h30 começa a animação musical a cargo do grupo de concertinas de Folgosa da Madalena, Rancho Folclórico As Flores de Casal de São João, e após o jantar estarão em palco a Tuna de Enfermagem de Coimbra e o grupo Dose Dupla. No dia seguinte, dia 31 de maio, a Mostra de Sabores e Lavores Tradicionais reabre pelas 12 horas, havendo animação durante a tarde, a cargo do Grupo de Bombos Pedra e Racha, Grupo de Teatro Os Gorgulhos, Grupo Os Primos Ribeiro e Amigos, e a fechar a tarde, pelas 19 horas, haverá um concerto com a Sociedade Filarmónica Flor do Alva. Refira-se que este certame é organizado pela União de Freguesias de Vila Cova de Alva em Anceris e vai ter lugar na Praça Doutor Luís Costa Faria, em Vila Cova de Alva. De 11 a 15 de maio será dinamizada em Tábua a 7ª edição da Semana Tábua Mais Social, organizada pela Rede Social de Tábua, numa estreita colaboração entre o município, as instituições particulares de solidariedade social, a Comissão de Proteção de Crianças e Jovens, a Academia Sénior, o Centro de Saúde de Tábua e os projetos de intervenção social CLDS 5G, Tábua Mais Inclusiva e Missão Futuros E9G. A semana será composta por várias iniciativas dirigidas aos utentes, colaboradores e dirigentes das IPSS e das associações locais, bem como aos alunos da Academia Sénior, às crianças, jovens e aos monitores dos ATLs e à comunidade em geral. Realçar que, no âmbito desta iniciativa, vai realizar-se também o seminário Mentalidades, Pensar e Cuidar a Saúde Mental, dedicado à temática da promoção da saúde mental, que terá lugar no próximo dia 11 de maio, no auditório do Espaço Cultivo em Tábua. Este seminário tem como objetivo sensibilizar e promover a reflexão em torno das diversas dimensões da saúde mental ao longo do ciclo de vida, reforçando a centralidade desta temática na sociedade contemporânea e fomentando a partilha de conhecimento entre profissionais, instituições e a comunidade. O humorista Hugo Sousa vai subir ao palco do Cineteatro Municipal de Nelas no próximo dia 15 de maio, pelas 21h30, para um espetáculo de stand-up comedy que promete conquistar o público com uma atuação marcada pelo humor direto, ritmo acelerado e observação afiada do cotidiano. Os bilhetes podem ser adquiridos presencialmente na Câmara Municipal de Nelas de segunda a sexta-feira, das 9 às 13 e das 14 às 17 horas, e nos dias de espetáculo, na bilheteira do Cineteatro Municipal de Nelas.
0: O estado do tempo nas próximas 24 horas.
1: Céu em geral pouco nublado, aumentando gradualmente de nebulosidade, em especial nas regiões norte e centro, onde há possibilidade de ocorrência de aguaceiros, em geral fracos, a partir do meio da manhã. Vento fraco a moderado, soprando por vezes forte até 40 km/h nas terras altas e na faixa costeira das regiões centro e sul, em especial durante a tarde. Possibilidade de formação de neblina ou nevoeiro matinal, em especial nas regiões norte e centro. Pequena descida da temperatura máxima nas regiões centro e sul e pequena subida de temperatura no interior norte. São estas as previsões do tempo para hoje. Depois das notícias, fique desse lado a acompanhar a nossa programação e passe uma ótima semana.
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7: Como é que isso vai?
8: Olha, sempre a andar, sempre a andar.
7: É, pois, porreiro, pá. Isso é que interessa.
8: Ah, vê lá, tu que agora estou a chegar da pesca.
7: E que tal?
8: Olha, passei a noite ao frio, arriscando a levar com ondas 3 metros. Ah, mas valeu a pena.
7: E então, diz lá, diz lá.
8: Olha, pesquei duas tainhas e um barbo.
7: Muito bem. Olha, nem de propósito.
8: O quê?
7: Há bocadinho, passei ali na tua rua e vi o Marcelino.
8: Ah, o que trabalha na padaria?
7: Esse mesmo. Olha, as coincidências desta vida. Tu e o Marcelino têm um passatempo em comum.
8: O quê? A pesca?
7: Isso mesmo. Só que tu vais à pesca de tainha e ele vai à pesca da coitadinha.
8: Coitadinha? Mas qual coitadinha?
7: A coitadinha da tua mulher.
9: Olha, lá estão outra vez aqueles dois na malandragem.
10: Quem?
9: O patrão e a empregada aqui da imobiliária em frente.
10: Lá estás tu a ver coisas. Coitado do América. Então ele é casado e tem dois filhos.
9: Ouve o que eu te digo, mulher. Ali há coisa.
10: És cá uma língua. Coitada da rapariga. Até se vai casar para o ano e tudo.
9: Tu não acreditas, mas toda a gente sabe que o América da imobiliária é cá um malandro. Até te chama o bicho da madeira.
10: Bicho da quê?
9: Da madeira. E sabes porquê? Porque passa a vida a comer secretárias.

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10: Antigamente era moda casar e ter um marido. Agora tudo é diferente, minha gente.
11: Oh, filha, filha, tu achas que esse teu Tonecas vem mesmo cá hoje para fazer o pedido ao teu pai?
12: Oh, mamã, o Tonecas prometeu
11: que... Tu vi lá, vi lá. Porque o teu pai já disse que não se pode atrasar muito para não perder os parceiros para a sueca. E olha que eu não estou para o aturar. Porque enquanto o clube dele não estiver à frente do campeonato, o teu pai é um chato.
12: Ai, mamã, é o meu Tonecas, é o meu Tonecas.
11: Vai lá, enquanto eu vou chamar o teu pai. Porque quando ele vai para a casa de banho com os jornais desportivos, fica lá pelo menos 90 minutos. E às vezes até faz prolongamento.
12: E as grandes penalidades ouvem-se cá fora.
11: Ah, bem, está bem. Ó, oh, Xavier, Xavier, sai da casa de banho, Xavier.
12: Olá, entra, entra, Tonecas. Meu
13: amor, cuidado, cuidado. Olha o teu pai.
12: Não estejas com medo, porque o meu pai não é nenhum papão. É leão, mas pouco.
11: Pronto, pronto, cá estamos nós. Esse é que é o teu Tonecas.
14: Sou. Muito prazer. Prazer.
13: Isso aí, mais devagar. Você não julga que vai ter aqui prazer com toda a gente. Porque a única interessada parece que é a minha filha. E é ela que você vem pedir em casamento, não é verdade?
14: Bem, Sr. Xavier, eu e a Bé achamos que o casamento é uma coisa muito careta e que já está absolutamente fora do esquema.
13: Oh, ouviste isto, ó, Florinda?
15: Ai, calma, calma, Xavier. O Sr. Tonecas ainda não acabou de se explicar.
12: Ah,
15: calma,
12: pois é, papá. Oh, papá, não se sangue com o Tonecas. Porque eu estou na dele e ele está na minha, mesmo à série e a valer.
13: E posso saber... O que é que o excelentíssimo senhor Tonecas faz da vida além de se fazer a tia?
14: Eu.
13: Sim, senhor.
14: Eu toco baixo no Sfolagato Band.
13: Ah, toca baixo no Sfolagato Band?
14: Pois.
13: Oh, ouviste isto, Florinda?
15: Oh, filho, então, ser músico é uma linda profissão, por acaso.
12: Ah, pois é, papá. Até há políticos que passam o tempo a dar-nos música para assegurarem o futuro deles, coitados.
13: Bem. Mas afinal, o que é que você vem cá pedir se acha que o casamento é uma coisa careta e fora do esquema?
14: Pois é, senhor Xavier. E, efetivamente, a cena é que nós vamos viver em união de facto. E eu prometi à Bel levá lá jantar ao casino. Tá a topar a desbunda,
12: não
14: é?
12: Ah, o pai alinha, não alinha?
13: Ah, mal. Afinal, o que é que você vem cá pedir?
14: O fato.
13: O fato? Mas qual fato?
12: Então, se eu e o Tonecas vamos viver em união de facto, o Tonecas já é da família e o papá faz parte da união.
14: Pois.
12: Vá lá, empreste lá um fato. Pode o Tonecas ir ao casino comigo, sim?
13: Ah, ele veio pedir um fato emprestado? É isso, não é?
14: Mas é isso mesmo, Sr. Xavier.
13: Ouviste isto, Florinda? Vá lá, mulher. Serve aí umas bananas e uns amendoins ao Toneca da Bé.
15: Tá bem, olha. E que fato é que tu lhe emprestas?
13: Qual é que havia de ser, mulher? É o fato macaco.
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3: O Zezinho regressou da lua de mel e fez logo escandaleira. Em vez de mel, foi de fel aquela noite de primeira.

0: mamã. Ai, a mamã sabe lá o que me aconteceu. O Zezinho é um monstro.
1: Calma, calma. Tem calma, minha filha. Deve haver para aí um mal-entendido qualquer. O Zezinho sempre me pareceu um rapaz meigo e bastante educado. Ele até diz sempre bom dia, boa tarde e boa noite. Olha lá, Belinha, conta-me lá o que é que aconteceu. Porque às vezes, nas primeiras vezes, as coisas, enfim, não correm todas lá muito bem.
0: Mas quais primeiras vezes, mamã? Eu já nem me lembro de quantas foram as primeiras vezes. O Zezinho só se portou assim agora depois do casamento, lá no quarto do hotel onde passámos a lua de mel.
1: Tem calma, filha, mas afinal, o que é que se passou?
0: Olha, mamã, ele amordaçava-me sempre, mamã. Chegou mesmo a pôr-me a almofada em cima da cara. Eu ia morrendo, mamã.
1: Ai, ai, ai, ai, ai, ai, ai. Será que o Zezinho é sádico e só... E, enfim, só teve coragem de se revelar agora, depois de vocês já estarem casados? Olha, filha, eu vou pedir ao teu pai para falar com ele, porque essas práticas de sadismo são assim mais para serem faladas lá entre homens, percebes?
0: Olha, olha que não, mamã, olha que não. Há pelo menos uma mulher que é bastante entendida em sadismo.
1: Ah, pois há, filho, pois há.
2: O meu sogro quer falar comigo.
3: Quero, quero. Foi a pedido da tua sogra.
2: Ah, pois, eu agora já tenho sogra. E o que é que ela quer? Diga lá.
3: Ah, parece que a Belinha lhe foi fazer queixa de umas certas violências.

0: doido.
1: Então, e depois?
0: Depois eu descobri que no quarto ao lado do nosso estava o chefe das finanças do nosso bairro.
1: Ora bolas, isto é que foi azar.
0: Ah, quem o diz, meu sogro, quem o diz? Como certamente se lembra, tanto eu como o doutor declarámos rendimentos mínimos lá nas finanças. Imagine só o que é que ele poderia pensar se ouvisse a Belinha a gritar assim: ai, o meu tesouro! Ai, a minha riqueza! Dá-me, dá-me, dá-me tudo!
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6: Destroço, pronto. Chega à frente e já está.
1: Oh, Eurico, empresta-me aí 50 cêntimos.
6: Quê? Não me digas que vais dar dinheiro a este tipo, não?
1: Porquê? Há algum problema?
6: Então não vês que estás a incentivar uma atividade que é criminosa?
1: Está bem, pá. Mas eu cá dou sempre uma moedinha aos armadores.
6: Mas porquê?
1: Olha, porque sou tão comodista que nem me dou ao trabalho de beber ou de me drogar.
6: Não?
1: Claro que não. Pago aos armadores para eles fazerem isto por mim.
7: Epá, é verdade que viraste empresário?
6: É verdade. Abri uma clínica para combater a obesidade.
7: E isso resulta?
6: Ah, se resulta. É um negócio da China.
7: Epá, não me digas. Em tempos de crise isso é fantástico. E qual é o segredo? Conta lá.
6: A clínica está instalada num 13º andar, sem elevador.
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1: 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Amigos e utentes do Dr. Barreto Leite pretendem fazer-lhe uma homenagem póstuma, erguendo uma estátua na Rua Oliveira Matos, junto ao seu consultório. 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Contamos consigo, pela memória do Dr. Barreto Leite.
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0: São 17 horas.
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Olá, amiguinhos, muito boa tarde, sejam bem-vindos a mais um Clube RCA. Isabel Duarte com todos vós a fazer-vos companhia. Abrimos com Zé Luís e Xavier, o agricultor e o doutor, e agora vem aí Nuno Portugal com parabéns. E hoje temos aqui muitos amiguinhos a fazerem aninhos. Assim sendo, parabéns para Mariana Ferreira, residente em Erganil, madrinha 224 da nossa rádio. Parabéns para Fátima Ferrão, a nossa amiguinha que está connosco desde Póvoa de Midões, sócia 1357. Para Olga Filipa Clemente, em Sanguinheda, sócia 1486. De parabéns está também Alexandra Margarida da Costa Rodrigues, residente em Ramal de Pombeiro, São Martinho da Cortiça, sócia 1837. Marlene Trindade, que nos ouve em França e é sócia 2186. E por último, temos ainda um casal a celebrar o seu aniversário de casamento, Guilherme Marques e Maria da Conceição Dias, residentes em Celavisa. O Guilherme é o sócio 2422. Muitos parabéns também para este querido casalinho. E por último, felicitamos o nosso mais recente padrinho, João Maria Mourão Pinheiro, residente em Coimbra, padrinho 318. Um grande beijinho para todos estes amiguinhos, com votos de continuação de um dia de aniversário extremamente feliz.

Bem-vindos às nossas dedicatórias com Márcio Amaro e o tema Ser Feliz. Dedicámo-lo a António Antunes Luiz, residente em Coja, sócio 2173, a José de Jesus Marques, em Quintela de Azurra Mangualde, sócio 2174, a dois amigos que nos sintonizam em França, Éric Trindade, sócio 2176 e Cristel Trindade, sócio 2177. Para Maria Teresa Bispo, em Aldeia Nova Trancoso, a nossa amiguinha, sócia 2178. Para Vítor Emanuel Coelho, em Moimenta Maceiradão, sócio 2181. Para Maria Adelaide Marques, em Vila Nova de Oliveirinha, sócia 2183. Para Eduardo Brito Silva, em São Pai de Gramaços, Oliveira do Hospital, sócio 2184. Para José Manuel Jesus Alves, em Machorro, Coja, sócio 2185. Para Marlene Trindade, em França, sócia 2186. Para José António de Carvalho, no Agroal, sócio 2187. Para um casal que nos sintoniza em Pomares, Acácio Fernandes Costa, sócio 2190, e Maria Hilda Alves Costa, que é sócia 2191. Vai também para Duarte José Marques Nunes, residente em Vila Nova de Oliveirinha, sócio 2192, para José Albano da Silva, em Freixo Mortágua, sócio 2194, para Filipe Martins Nareu, em Vila Verde Ceia, sócio 2195, para Altina Carril, residente em Zagalho, Friumes, sócia 2196, para Ernesto Brás Ferreira, na Póvoa do Meio, Adissa, Tondela, sócio 2198. Para Horácio Matos, em Molelos, Tondela, sócio 2204. Para Maria Inês Godinho, na Bobadela, Oliveira do Hospital, sócia 2207. Para mais um casal que nos sintoniza em Vila Franca da Beira, Maria da Piedade da Costa, sócia 2208, e José Manuel da Costa, que é o sócio 2209. Também para Eduardo Sousa Rodrigues, em Saiel, São Martinho da Cortiça, sócio 2210, para Maria Adelina de Carvalho e para a sua filha Joana Helena Pedroso, em Sacões Vila Nova do Ceira, respectivamente sócia 2214 e sócia 2215. Ainda para Paulo Manuel Matos Silva, em Mortágua, sócio 2216, para um casalinho simpático em Foz da Moura Pomares, Carlos Lopes, sócio 2219, e Leonilde Lopes, que é sócia 2220. E por fim, dedicamos o tema a Carlos Manuel da Cruz Pires, residente em Aldeia das 10, que é o sócio 2226.

Concluímos esta meia hora com o tema dos Sons do Minho, ainda bastante recente. Intitula-se Só um Cupinho. Dedicámo-lo ao nosso querido Teixeirinha, Carlos Teixeira em Arganil, sócio 2228, para a Associação Cultural Os Oliveirenses e Amigos de Oliveira do Hospital, vulgo ACOA, sócia 2229, para Francisco Batista, em Freixo Mortágua, sócio 2232, para Florinda Martins, na Lousã, sócia 2237, para Dolores Almeida, em São Mamé de Penacova, sócia 2238, para Serafim Vicente Henriques, do Café Toca do Coelho, em Vilela, sócia 2241. Para Ivone Pereira Gomes, em Moimenta de Maceiradão, sócia 2242. Para Fernanda Pereira, em Moimenta de Maceiradão, sócia 2243. E para Emanuel da Costa Coelho, em Moimenta de Maceiradão, sócio 2244. Também para Fernando Silva do Nascimento, em São Cosmado Mangualde, sócio 2246. Para Armindo Lopes Filipe, em Sobral Gordo, sócio 2248. Para Maria Helena Lopes Santos, na Surgaçosa, sócio 2249. Para Carlos Loureiro, em Oliveira do Hospital, sócio 2251. Para Alda Diogo, em Carregal do Sal, sócio 2252. Para Teresa Quaresma, em Aveia, Pombar da Beira, sócia 2253. Para Alberto Martins e para a sua esposa, Maria Lúcia Duarte Simões, residentes na Reboleira Amadora, respectivamente, sócio 2256 e sócia 2257. Para Amândio Simões, em Cabeçadas Lourosa, sócio 2259. Para Graciete Freire, que nos sintoniza em França, sócio 2260. Para Fernando Freire, também em França, sócio 2261. E para Daniel Freire, também em França, sócio 2262. Ainda para o nosso amiguinho Felisberto Dias no Rochel, sócio 2265, para Maria Amélia Cerveira, em Espinheiro, Sepins, sócio 2266, para Lina Maria Barreiros Pereira dos Santos, agora no Agroal, sócia 2267. E, por último, vai para dois amiguinhos que nos sintonizam em Oliveira do Mondego, Penacova. Nomeadamente, António Jorge dos Santos Ferreira, sócio 2268. E Fernanda Maria Santos Ferreira Gonçalves, sócia 2269.

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7: 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Estamos de volta agora com o grupo Show On, Alecrim aos Molhos. É um tema bem giro aqui recuperado por este grupo musical, que dedicamos a Maria da Conceição Antunes, em Gestosa Santa Combadão, sócia 2272, para Palmira Dias, a nossa amiga, de Lobão da Beira Tondela, sócia 2273, para um casal que nos sintoniza na Portela da Urgueira, Pedro Abreu Figueiredo, sócio 2274, e Sónia Figueiredo Abreu, sócia 2275. Para Pedro Nunes Fernandes Marques, em Vila Franca da Beira, sócio 2276. Para Sérgio dos Santos Ascensão, outro amiguinho que está connosco desde Santa Alvaia Tondela, sócio 2278. Para Aníbal Ferreira Alves Pais, na Póvoa dos Mosqueiros, sócio 2281. Para Fernando Martins, em Folques, sócio 2282. Para Orlando da Costa, em Erganil, sócio 2284. Para Jorge Nogueira, em Sepins, Cantanhedo, sócio 2285. Para Maria Fernanda Matos Alvoeiro Duarte, em Erganil, sócia 2287. Para André Tiago de Almeida Henriques, em Val Cordeiro, sócio 2288. Para Rui Bandeira, do grupo Alves Bandeira, patrocinador deste programa, residente na Figueira da Foz, sócio 2290. Para Sidónio de Almeida Carreira, em Mortágua, sócio 2292. Para Gorete Silva, em Gavinhos de Cima, Oliveira do Hospital, sócio 2293. Para Maria Olinda Carvalho dos Santos, em Sanguinheda, sócio 2294. Para um casal que nos sintoniza no Alqueve, José Eduardo Marques Rodrigues, sócio 2295. E Avelina da Conceição Rodrigues, sócio 2296. Para Ana Paula Figueiredo, em Secarias, sócia 2297. Para Manuel Rodrigues Pinto, marido da nossa Fernandinha, residente em Lourosa, sócio 2299. Para Rosa Maria Costa Lopes Pérez, em Vila Nova de Oliveirinha, sócia 2301. Para António Henriques de Matos, em Molelinhos, sócio 2303. Para um casal que está sempre à escuta em Lourvão, Dídia Tomé Pereira, sócia 2305, e João Simões Tomé, que é o sócio 2306. Para Luís Carlos Pinto Conceição, residente em Covas, sócio 2307. Para Alice Piedade Marques Pereira, na Gramaça, Aldeia das 10, sócia 2309. E para Ana Rita Lopes, que nos ouve em Torno Piódão, e é a sócia 2310.

Escutemos agora Sete Saias por Terras do Alentejo. Dedicamos o tema a um casal que nos sintoniza em Freixo Mortágua, António Melo, sócio 2311, e Manuela Melo, sócia 2312. Para António Ferreira, em Maçarocas, São Pedro do Sul, sócio 2313. Para Maria de Lourdes Lourenço, em Covelo de Cima, Tábua, sócia 2315. Para a nossa amiguinha Conceição Sousa, em Albergaria Carregal do Sal, sócia 2316. Para Fábio Almeida, da Portela da Cerdeira, mas à escuta na Suíça, sócia 2317. Para o Cantinho da Pastorinha, agora também com mini-mercado em Rojão Grande, sócio 2318. Para Guilherme Casimiro, em Moimenta de Maceiradão, sócio 2319. Para Mário Borges Pinto, em Chancela Tondela, sócio 2320. Para António Machado, em Tondela, sócio 2321. Para Mário Fernandes Figueiredo, em Travanca de Lagos, sócio 2322. Para Miguel Azevedo, da Loja do Euro, em Santa Combadão, sócio 2323. Para Manuel Diniz Ferreira e Maria de Lourdes Marques, ambos residentes em Vila Gozendo, Mortágua, respectivamente sócio 2329 e sócio 2330. Para Grace Alves, em Erganil, sócio 2331. Para Manuel Ferreira Filipe, em Almargem, Calde, Viseu, sócio 2332. Para Alípio Gomes da Costa, em Casalito, Penacova, sócio 2333. Para Laurinda Alves, a nossa amiguinha da Cernada, São João de Areias, sócia 2334. Para Maria Altina de Almeida Santos, em São Pedro de Alva, sócia 2336. Para Fernando Mendes, em Coito, Midões, sócio 2337. Para Domicília Correia Costa e para o seu simpático marido, Raul Alves Pereira, na Quinta da Barroca, Covas, Tábua, respectivamente, sócia 2338 e sócio 2339. Para Maria Rosinda Abranches Costa, na Estrada da Lameira, Tábua, sócia 2341. Para o nosso amiguinho Joaquim Mesquita, em Castanheira de Moronho, Tábua, sócio 2342. Para José Rodrigues Duarte, em Lisboa, sócio 2343. Para Carlos Ribeiro, em Oliveira do Hospital, sócio 2344. Para Maria Luísa Lopes Cardoso, sua mãe, residente em Nogueira do Cravo, sócia 2345. Para um casal que nos ouve em Austrália, António Oliveira, sócio 2346, e Maria Oliveira, sócia 2347. Para Ducília da Costa e para o seu marido Fernando da Costa, residentes em Torais, sócia 2348 e sócio 2349. Para Vasco Ferreira Soares, em Santa Combadão, sócio 2350. Para Floriano Figueiredo Pereira, em Silvares Silgueiros, sócio 2351. Para João de Gouveia Gomes, em Gouveia, sócio 2352. Para Amândio da Silva Batista, em Capitorno, Penacova, sócio 2353. E para Amélia Ferreira, em Vila Mian Sobral, que é sócia 2354.

Prosseguimos com o Rui Bandeira e o tema Foste Tu, dedicado a dois amigos de Moimenta de Maceiradão, Fernando da Costa Mendes, sócio 2355, e António Mendes Coelho, sócio 2356. Para Maria Isabel Rodrigues dos Santos, em Paradela Lourvão, sócio 2357. Para Marília Montes, em Portela da Azóia, sócia 2358. Para o nosso amigo António Francisco, é assim que é conhecido, de Nelas, sócio 2359. Para António Jorge Dias Loureiro, em Outeiro de Espinho Mangualde, sócio 2360. Para Avelino Coisinha Pinheiro, em Foz da Moura Pomares, sócio 2361. Para Abílio Candeias Lopes, em Casalmendo Carregal do Sal, sócio 2362. Para Lionel Lopes, na Suíça, mas oriundo da Gandra Arganil, sócio 2363. Para José Carlos Arinto, na Amadora, sócio 2364. Para João António Santos, no Rochel, sócio 2365. Para João Tiago Gonçalves, em Valongo Covas, sócio 2366. Para Isilda Marques Custódio Coisinha, em Porto Silvado Pomares, sócio 2367. Para Agostinho Diniz Pereira, em São Geraldo Covas Tábua, sócio 2368. Para o nosso querido e grande amigo de todas as meninas da rádio, António Albuquerque, em Oliveira do Conde, Carregal do Sal, sócio 2369. Para Luís Manuel Rodrigues, sempre à escuta em Lisboa, sócio 2370. Para Carla Carapeta, em Lisboa também, sócio 2371. Para Elídio Dias Martins Lourenço, no Sarzedo Arganil, sócio 2372. Para Diolinda dos Santos Martins, no Alqueve, sócio 2373. Para Eduardo Assunção Antunes e para a sua esposa Laura de Jesus Gonçalves, residentes em Relva Velha. O Sr. Eduardo é o sócio 2374 e a Dona Laura a sócia 2375. Por último, dedicamos o tema a Rosa Conde, residente em Queluz, sócia 2370.

E para terminar, queridos amiguinhos, um excerto da Romana, com saudades de ter saudades tuas. Daqui a pouco, Paula Pereira e mais um Peça que Toca. Deixo-lhe um grande beijinho, um grande abracinho e os votos de continuação de uma ótima quinta-feira. Fiquem bem.

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1: É já na próxima sexta-feira, dia 8 de maio, que Arganil volta a afirmar-se como um dos palcos mais emblemáticos do Rally de Portugal e do Campeonato do Mundo de Rallys, WRC, recebendo este ano uma versão renovada da sua classificativa, que, segundo o município, promete novos desafios e uma experiência única para pilotos e público. Assim sendo, no próximo dia 8, o troço de Arganil será disputado em dupla passagem, com início às 8 horas e 55 minutos, Arganil 1, e às 12h25, Arganil 2, integrando uma configuração revista do percurso. A classificativa passa agora a ser disputada em sentido inverso ao habitual, com início no Alqueve e o ponto de chegada na mítica casa do PPD, ao longo de cerca de 19,03 km, mantendo a identidade de um dos troços mais exigentes e reconhecidos do rally. Também as zonas de espetáculo foram ajustadas à nova configuração do troço, garantindo as condições necessárias para a segurança e para a experiência do público, que volta a ser uma presença determinante na envolvente do rally em Arganil. A conhecida Zona dos Saltos assume este ano uma nova dinâmica em sentido ascendente, o que vai proporcionar, segundo a autarquia, uma abordagem diferente da passagem dos concorrentes, reforçando o desafio técnico da classificativa. Na Pampilhosa da Serra foi inaugurada, precisamente no Dia do Trabalhador, a requalificação urbanística da entrada oeste da vila, um espaço de lazer inovador e sustentável, que transforma uma das principais portas de entrada do concelho. O momento simbólico ficou marcado por uma homenagem aos cantoneiros da antiga Junta Autónoma das Estradas, dado que o espaço inclui uma pequena construção que correspondia ao depósito dos materiais destes profissionais. Em pleno Dia do Trabalhador, Jorge Custódio, presidente da Câmara Municipal de Pampilhosa da Serra, enalteceu que quiseram perpetuar e requalificar esta casa, precisamente para recordar o serviço público, o trabalho árduo e o legado destes homens que, e passo a citar, são exemplo para as novas gerações. Em Nelas, o Executivo Municipal visitou recentemente as obras em curso de requalificação da Escola Secundária e da Escola EB2 e 3 Engenheiro Dionísio Augusto Cunha, em Canas Senhorim, para fazer o ponto da situação sobre os trabalhos em curso e abordar assuntos relevantes com as equipas responsáveis pela execução das obras. As intervenções, segundo a autarquia, decorrem a bom ritmo e são efetuadas no âmbito do Plano de Recuperação e Resiliência, representando um importante investimento na área da educação, já que vão permitir a modernização das infraestruturas escolares, a melhoria da eficiência energética, o reforço da acessibilidade e a criação de espaços mais funcionais, confortáveis e adequados às exigências do ensino atual. Com estas requalificações, o município reafirma o seu compromisso com a educação no concelho, promovendo melhores condições de ensino e aprendizagem para alunos, professores e toda a comunidade educativa.
0: O estado do tempo nas próximas 24 horas.
1: Céu em geral pouco nublado, aumentando gradualmente de nebulosidade, em especial nas regiões norte e centro, onde há possibilidade de ocorrência de aguaceiros, em geral fracos, a partir do meio da manhã. Vento fraco a moderado, soprando por vezes forte até 40 km/h nas terras altas e na faixa costeira das regiões centro e sul, em especial durante a tarde. Possibilidade de formação de neblina ou nevoeiro matinal, em especial nas regiões norte e centro. Pequena descida da temperatura máxima nas regiões centro e sul e pequena subida de temperatura no interior norte. São estas as previsões do tempo para hoje. Depois das notícias, fique desse lado a acompanhar a nossa programação e passe uma ótima semana.
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0: Paula, não é, não é a Paula?
1: Sou sim, senhora. Tá bonito, tá.
2: Avô!
3: Cala que está a chamar.
2: Avô!
3: Mas já te disse que está a chamar.
2: Avô!
3: É agora, é agora, é agora.
2: Avô!
3: Ai!

0: Boa noite.
1: Olá, boa noite.
0: Olha, mas eu acho que já temos alguém em linha. Vamos ver quem é que está do outro lado. Boa noite.
2: Boa noite, menina Paula.
3: É a Paula, não é, menina Paula?
0: Sou sim, senhora. Tá bonito, tá. Olha, muito obrigada por estar connosco. Um beijinho e

0: Maria.
1: Muito bem. Cá estamos assim em noite pré-rally.
0: Exatamente.
2: É tão triste.
1: Então.
3: O Braga não passou.
1: Não passou. Perdeu.
3: Lutou, mas não passou.
2: Pois foi.
3: Mas pronto.
2: Foi pena, mas pronto.
3: Mais um português caiu nas meias finais.
2: Pois foi.
1: Olha, meus amigos.
2: Olha a medida, estás a ver?
1: Eu recebi aqui um áudio. Da Comissão de Melhoramentos do Maladão, que mais uma vez marca a sua presença no Rally de Portugal. Eles encontram-se na zona de espetáculo 3, em Pai das Donas, e eles querem nos deixar aqui também uma... Pai das Donas. Eles querem nos deixar aqui uma mensagem.
2: Eu estou a ouvir?
3: Estão.
4: Aqui é da Comissão de Melhoramentos do Maladão. Só para vos dizer que vamos estar na Zona Especial 3, no Pai das Donas. Temos bifanas, cerveja. Venham, divirtam-se. E esta noite, com a especial presença do DJ Number 8, toda a noite, vai ser toda a noite a bombar. Apareçam!
3: Espetáculo.
2: Vai ser toda
1: muito
2: a noite
1: bem.
2: A bombar.
3: Sim, nós temos lá, nós Maladão temos lá o DJ... Que é
1: Karaoke Number 8.
3: É DJ.
1: Epá, hoje vem para a pé de mim o meu Alberto.
2: Olá, Alberto.
1: Queres tu ver?
3: É DJ, é DJ Karaoke.
2: Hoje vai ser famoso. A nossa serra está cheia, já se vê muitos luzes ali por aquela serra acima.
3: Está sempre.
2: Está sempre, não é? Está sempre.
1: Olha, este ano são 19 km de troço aqui em Arganil,
2: sim,
1: não é?
2: Sim. É de esperar que já. O Rally de Portugal e o TAP. Rally de TAP antes do Rally de Portugal. Era o Rally Tap, era bastante mais quilómetros, mas não era
1: que
2: tão...
1: É que foi, Adrião?
2: Sim.
3: Não, sério, eu estou... Não, esquece.
2: Estás a ver.
3: Não, eu vou falar esta, que esta mensagem tua está espetacular.
2: Está?
3: Está.
2: Pronto.
1: Que eu já vou para o programa porque tenho que dobrar a roupa.
2: Tenho que dobrar a roupa.
3: Sim. Tenho de roupa para dobrar.
1: Então,
3: pois. É espetacular.
2: Não, é, pá. Isso é mesmo assim. Eu acho que
1: é mesmo de mulher.
2: Casa,
1: não é?
2: Toda casa que se preza mesmo.
3: Tu moras aqui a passar a rua, podias dizer assim: epá, estou a fazer.
2: Sim.
1: Mas ninguém tem que saber o que é que eu ando a fazer.
2: Nem mais.
1: Ora, então está aqui um ouvinte a ligar. Vamos ver o que é que ele nos quer dizer. Boa noite.
5: Boa noite, Cátia Batista e João Vinagre e Adrião.
3: Ah, obrigado.
1: Dona Ana Costa.
5: É, sim, senhora. Ali do lado do Pai das Donas.
2: Pai das Donas, essa bela localidade.
1: Está por lá, Dona Ana?
5: Não estou por lá, mas eu tenho lá o meu filho mais velho, o João.
3: Ah, pois
5: também
3: tem.
5: Também fico por lá ali.
2: Ah, pois vai. Pois
1: ah, já está lá a esta hora.
2: Ah, já está.
5: Já lá está.
1: Ah, sim, está bem.

0: isso.
1: Estás a marcar presença.
0: E ele foi bem agasalhado.
1: Foi.
2: E levou o chapéu de chuva.
1: Não, o chapéu de chuva não.
2: Amanhã vai chover.
3: Não, não chove.
0: Não, só chove para o interior.
1: Mas se chover, chove lá para o interior.
0: Pois.
2: Pois é, pois
0: é.
3: Está a ouvir? Quem anda por gosto não cansa.
1: Ora bem.
2: Ora bem.
1: E eu só queria, era que vocês me levavam ao convívio das madrinhas, porque vai lá estar aqui os meus amigos.
3: Até você não vê porquê. Até você não vê, não vê, você não vê, você pode vir, pelo amor de Deus.
2: Pois, você pode
0: então vir. Não vê porquê, dona Ana. Onde é que você vai dormir?
1: Pois.
3: Ai.
0: Até o convívio acaba lá para as 8 da noite. Tem tempo de chegar à sua casinha.
1: Até e vou a pé, venho a pé, a Penantes.
0: Ai, temos que arranjar então um autocarro.
3: Você mora onde?
1: Eu moro aqui em Torais.
3: Há um bocadinho de longe, é. Mas não tem ninguém, nenhuma amiga que venha cá?
0: Que venha
1: claro
0: daí?
1: Que não.
2: Pois é.
3: Eu estava, olha, ajuda.
0: Ah, vinha com o senhor José Fernandes, ele costuma ligar para cá, mas ele não vem também.
1: Não vai, que
3: não vai. Mas olha, que eu adorava vê-la, e tanto você como muita gente.
2: Era, era.
1: Sabe que eu gosto muito do Radar Ganile e eu falo sempre aí, porque eu tenho muita concessão aí para os meus bom vinagre.
3: Eu sei, eu sei. Eu sei, você costuma trazer azeite para ele.
2: Não, não, por acaso.
1: Ai,
2: não.
1: Eu tenho que um dia ir à Arganela e levar um peixe da terra.
2: Olha, isso é que era bestial. É,
0: um não, que nós somos quatro e a gente também merece.
3: Pelo menos dois. Sim, pelo menos dois.
2: Se ela trouxe assim.
0: Alberto, queres um queijito também?
2: É sim. Assim,
4: queria um queijito e uma pena.
2: Ah, não, mas é assim. Então. Assim. Ah. Se ela trouxesse um queijo, logicamente, que era para nós comermos,
3: claro.
2: Não é?
3: Está a ouvir?
1: Diga.
3: Está a ouvir? Eu faço todo carinho e eu vou buscar o queijo aí.
1: Está aí, pode estar vindo. Qual é o problema?
0: Também és o único que sabe onde é que a senhora mora? Não?
1: Ah, pois. Que tem um cavalo, não
3: é? Está a ouvir? Você arranja dois queijinhos, a gente vai. Eu mais João. Pego no meu carro,
0: ah, pois estás a ver como tu não ias sozinho.
2: Pronto.
0: Eu logo te vi. Quem... Olha, sempre ouvi dizer que quem tem cu tem medo.
4: É apertadinho.
0: É apertadinho, não é, Alberto?
1: Ela tem medo.
2: Pronto.
1: Porque eu não mordo.
0: Ai, mas pronto, não sei. Ele é medroso, sabe? Ele é muito medroso.
1: Nem o mordo, não lhe venho. Mas eu falei dois gatinhos. E o podes
0: ganhar. Então, olha, dona Ana, uma ótima noite para si. Ah. Obrigada por estar à escuta.
2: E vai ver o rally também, vai ver o rally também.
1: Ah, mas eu não posso.
2: Pronto.
1: Mas nós vamos
2: ver o rally.
1: Eu já vi o rally noturno em Arganila.
3: Pronto. Aí, você lembra-se desse rally?
1: Até não me lembro.
3: Porque eram os prémios
1: que ganhámos
3: sempre.
1: Que até meteram as faces. Coisas de palha na estrada.
2: Era.
3: Os fardos, quais coisas? São fardos de palha. Vou fazer a perícia. Tem razão.
2: Sim, senhora. Então vá.
0: Então, dona Ana, um beijinho grande. Até uma próxima.
1: Mas eu já estive aqui na zona de Ceia, que até foi o coisa da, que tem a sucata, o Zé Neves. Que também aqui veio, e o meu filho João participou com ele.
3: Pronto, mas essa parte eu não sabia.
1: Ah, mas fica agora a saber.
3: Obrigado.
2: Sim, senhora.
0: Então, olha, um beijinho. Até uma próxima.
2: Até
1: vá. Uma próxima para vocês e um bom convívio de madrinhas.
4: Está aqui o João, está aqui o Alberto, está aqui a Cátia. É uma família.
0: É verdade. Diga.
1: De um bom convívio no dia 16 de maio.
0: Está bem?
2: Está bem.
0: Está bem, obrigada.
2: Então.
1: É apenas...
2: Uma boa noite.
0: Olha, a dona Ana caiu, pronto.
2: Caiu, pronto.
0: É lá de se levantar.
4: A parte de uma perna.
0: Pô. Ai, o Adrião vai lá ajudá-la.
4: Vai lá buscar o queijo e ajudar a senhora a levantar.
0: Olha, eu tinha aqui a história da Michelle Mouton. É Mouton, não é?
2: Mouton.
0: Vá, digam isso.
4: Mouton
0: ou Mouton? Mouton. Tenho a história dela para contar.
4: Ai, Jesus.
0: Então, mas vocês escutam.
2: A história dela é muito interessante.
0: Então, a história dela aqui com o Arganil é que reza a história que em 1982 Durante os treinos do Rally do Portugal, Michel Mouton passou pelo Mosteiro de Foques e decidiu fazer uma paragem pouco habitual. Perante o santo de São Goldrof, a pilota francesa. Mas é piloto ou piloto?
5: Pilota francesa.
3: Ela está a ouvir.
0: Boa noite. Entre boa disposição e espírito leve, ajoelhou-se e pediu uma ajudinha ao santo milagreiro para vencer o rally. Assistência divina ou simples coincidência, a verdade é que a Michel Mouton ganhou mesmo.
2: Ganhou o Rally de Portugal. Exatamente. É verdade.
3: Qual era o carro que ela...
0: No ano seguinte, Michel Mouton. Ela também não sabe dizer o meu nome. Voltou ao mesmo local.
5: Isso.
6: Não montou nada.
3: É para deixar a miúda falar. A senhora porra.
2: É pá, deixa falar.
0: Voltou ao mesmo local e desta vez com menos pressa e com mais motivos para agradecer.
2: Sim,
0: ao volante de um Audi 4, vês, eu também sei, fez história. 4 com 2 T's.
6: Deixa a senhora falar.
0: Fez história, tornando-se na primeira e até hoje única mulher a vencer uma prova do Campeonato do Mundo de Rallys. Hoje ocupa o cargo de deputada da Segurança da FIA, mas mantém bem vivas as memórias de Arganil e do Rally de Portugal. Refere assim em entrevista.
2: Vírgula.
0: Em 2022, ponto final. Lembro-me bem dos fãs, sempre muito apaixonados pelos rallies e presentes em todo o lado. Fosse de noite ou de dia, do nevoeiro em Arganil, mas recordo com muito agrado quando ganhei esta prova e no final, quando caminhávamos para o pódio, as mulheres atiravam-nos flores. Foi fantástico e talvez por isso ainda hoje não tenho dúvidas de que era o meu rally favorito.
2: Muito bem. Ele acompanhava com a Fabrícia. Fabrícia Pons, que era a copilota.
0: Exatamente.
3: Eu não sei se foi ano passado.
2: A italiana é Fabrícia Pons.
3: Eu não sei se foi o ano passado que ela esteve cá. Que,
0: não.
3: Que
0: não. Ali,
2: ela anos. Esteve cá, esteve.
3: Sim.
0: Apoisou.
3: O helicóptero que apoisou e ela vinha dentro do helicóptero.
2: Sim.
0: Apoisou.
3: E ela esteve aí, já velhinha, como o João Minago. Já
2: não,
3: é
2: mais velhinha não, que ela é capaz de ser da minha idade, ou mais velha. 72.
0: Ela?
3: Sim.
2: Tu estou a falar aqui.
0: Eu vou ver quanto é que ela
2: tem. Vê lá, idade. Mas olha, eu quero dizer...
3: Botox. Não, ela está muito bem, mas era um melhorão. Ela quando
2: claro,
3: assim, João, tu lembras?
2: Lembro.
3: Que é lá em cima no sol.
0: Ora, então, a Michelle Mouton tem 74 anos.
2: Está
0: quase a fazer anos. 23 de junho de 1951.
3: Eu tinha razão. Eu...
0: 23 de junho de 1951.
6: Eu sou mais velho, 22 dias.
2: 22 dias, exatamente.
3: Alberto, e por isso é que eu digo, a senhora já tem uma certa...
6: A senhora já montou, mas foi 22.
3: Se ela mexeu, tu montou.
6: Foi 22.
3: Merci
0: beaucoup da Padua. Vamos então prosseguir com uma musiquita.
2: É melhor, senão depois a gente...
0: La parle tudo.
2: Oui.
0: Oui. As

0: E cá estamos nós de volta, não é? Memórias do Rock, mais uma quinta-feira, aqui
1: sempre
0: na companhia do João
1: sempre
0: Vinagre, do Adrião Marques, da Cádia Batista e do Alberto Neves.
2: Ela não quer que eu ouça, só pôr o teu microfone.
3: Sim. Desculpa, Adrião.
4: Sério.
0: Pronto, mas nesse pronto. Estamos. Não, ele estava ligado.
4: Oi, Joana.
0: Sim.
4: Tu gostaste da festa da cerveja?
0: Eu gostei.
4: Espetáculo.
0: É, a cerdeira é assim. A cerdeira é
1: convida.
0: São os lambazes.
4: Um espetáculo. Olha,
0: sim.
4: Tenho pena de vir embora depois do Useira.
0: Eu também me vi embora, não fiquei. Mas
1: eu ia ver o Useira. Quer dizer, eu tive que ir embora.
0: Sim.
1: Mas eu vim com o Zé Piloto.
0: Pois.
4: Sim. Mas olha, nós estivemos lá. O pessoal. É uma família, que parece uma família.
0: Sim.
4: É um espetáculo.
0: É, de facto,
4: olha,
0: é uma
4: terna.
0: É uma terna abençoada.
4: O ex-presidente perguntou para a nossa Cátia.
3: Senhora Adelino.
4: Eu disse, pronto, ela não, não vai casar. Não está casada.
3: Não é por ser casada ou meio casada. Era um dia muito importante, que é o dia da mãe.
0: É o dia da mãe.
1: Oh,
0: é.
1: Sim, senhora.
4: Mas eu disse que ela não foi casada. Não vai.
3: Por isso é que eu não me comprometo com ninguém, porque há datas que merecem outro tipo de...
1: abordagem.
3: Pronto, exatamente. Na minha opinião, acho que é estimar enquanto cá as temos.
0: Claro que sim, claro.
3: Mãe é mãe.
0: Acho muito bem.
1: Ah, isso não tem dúvida nenhuma. Mãe é uma palavra sagrada em todos os aspectos.
0: Uhum.
1: Mãe é a palavra mais importante da humanidade, no meu entender. E não estou aqui a pintar quadros.
0: Uhum.
1: Mãe é a figura mais importante da humanidade.
4: Não é para toda a gente.
0: Lindamente, Alberto. Mãe é mãe.
3: Eu até olho. Uhum. Até vem aí uma lágrima.
1: Olha, e há um bocadinho até. É engraçado, tive uma conversa com a minha esposa ontem, aquelas conversas íntimas ao jantar.
0: Não.
3: Tenho que pôr bolinhos.
0: Então, se é íntimas, não posso estar aqui a falar.
1: Ela foi mãe a primeira vez há 50 anos.
0: Uhum.
1: E eu disse para ela: o momento mais belo da mulher é quando está grávida. O momento mais belo, a mulher é mais bela nessa altura. É o meu entender.
4: Sim.
1: E a segunda é quando a mulher, depois de ter o menino, no
0: ou
1: parto,
0: a
1: menina, quer dizer, a criança, pronto.
0: A criança.
4: Sim, sim.
1: Estar deitada em cima do colo da mãe, mas lavada, a criança, e com o umbigo já cortado e tudo limpinho, perfumadinha e tal. Quando tiram, há situações em que...
4: Sim, eu não
1: sei que bonita que aquilo é. A criança está assim, ali em sofrimento, toda borrada, cheia de peles. Epá, e não sei
0: é um momento único, pronto.
3: Eu ouço estas histórias todos os dias, Adrião.
0: Olha, é assim, eu acho que sim, que o Alberto tem toda a razão.
3: Mas... você é um fofinho.
0: É.
3: Então quem é que faz anos? A sua filha? Não.
1: Não, faço eu. Dia 1 de junho, Dia Mundial da Criança.
3: Acabou de dizer que a sua mulher tinha sido mãe?
1: Há 50 anos. Vai fazer 50 anos agora.
3: Ah, pronto. Então era isso que eu queria saber.
1: No mês que vem, faz 50 anos.
0: Sim.
3: 50 anos, pô.
0: Meio século.
1: E já me deu um neto que tem com 15 anos, para um baterista.
0: Pronto.
1: Tenho que o trazer aqui.
3: É o nosso Rodrigo.
1: Tenho que o trazer aqui.
0: Eu já cá esteve.
1: E tem lá um Arturito que está a se desenvolver, que é Neves. Esse gajo é Neves. E é Oliveira.
0: Mas ele chama-se Artur por causa...
1: aquela fibra é Neves.
0: Olha,
1: e, epá, é um espetáculo.
0: É um espetáculo.
1: Agora está a aprender inglês e não tem 3 anos. A mãe repete num livro: praia. Beach. E ele: beach.
3: Beach. Pode ser beach de cabra.
1: O bitch é uma coisa, uma é palavra pode ser até ordinária.
0: Ordinária, exatamente.
1: Pode ser, não.
0: Até ele chama-se Artur por causa do rei.
1: Ele chama-se Artur porque
0: por causa do rei Artur.
1: Escolheram um nome português, não é? Isso não é importante. Mas escolheram um nome português que eu gosto. E Rodrigo também.
0: Pronto.
1: São dois nomes.
3: Olha,
1: portugueses.
3: E uma coisa importante: o Arturito vai sair de que clube?
1: Olha, isso é um dilema.
3: Então.
1: A família Oliveira é toda do Sporting. Toda.
3: E
1: o pai também é Sporting. Mas desse lado somos todos o Benfica. Olha, ainda agora quando...
3: Mentira!
1: Ainda agora quando veio a Páscoa, passar a Páscoa connosco, eu, para além de uns ovinhos, aquela coisa e tal, trouxe-lhe uma bola metida num coisa com... do Benfica, tudo lá com o Osaka, não sei o quê, o miúdo que adorou aquilo, começou logo aos chutes aquilo, o pai nunca...
0: Pois, puxou aos chutes um bocadinho.
1: Mas o pai é boa praça.
0: Pronto.
1: Eu ainda o levo lá, enquanto ele começar a masticá-lo...
3: É.
0: Não, é que se ofereces uma coisa do Benfica e ele começa logo aos chutes.
1: Seja que clube for... A escolha é sempre, dele e é Benfica, sempre boa. Sport, é sempre boa. Porto, é toda são boas, desde sejam do Benfica.
0: Opa, isto não interessa. O interessa é que a gente se respeite uns aos outros. Isso é que é importante.
4: Estou bem lá, o que é que eu já estou aqui a arranjar?
0: Não, não, estás a arranjar um problema. Estás a arranjar um problema.
3: Não, amanhã é que não há clube de ninguém. Isso é que é o
0: Adelino.
4: É chocar, chocar.
0: Olha, fica aqui então, já que a Cátia também está, falou na Michelle Mouton e muito bem, porque de facto foi.
3: Mouton.
0: Foi uma mulher que teve a coragem e o prazer de ganhar o Rally de Portugal em 82 e tem uma história engraçada por causa do...
4: Qual era o carro dele? Era um Alpine?
0: Não.
3: Audi 4.
0: É um Audi 4.
3: Você não está atento ao que eu digo.
0: O Audi 4 que nesse
4: para mim
0: era um carro com tração às 4 rodas e aquilo andava que se fartava, pronto.
4: E já era às quatro?
0: Às quatro rodas, sim. Era um carro...
4: Mas comprido.
0: De uma potência, pesado. Um carro muito pesado comparado com os carros de...
4: Já na altura o Lancia também já tinha os carros.
0: O Lancia Delta
4: já era, não é?
0: Havia muitos... Lancia sempre houve...
4: Eu lembro-me aqui do... Até eu partilhei um vídeo com o senhor Eduardo aqui do hotel,
0: sim,
4: que falou dessa situação e do rally.
0: Do rally.
4: Epá, eu fiquei a sério.
0: O senhor Eduardo era o embaixador do porquê? Porque precisamente por causa do hotel de Arganil, onde eles estavam.
4: Eles vinham, os corredores vinham cá.
0: E também por ser o comandante dos bombeiros de Arganil. Na altura ele era comandante dos bombeiros e daí também...
4: O conhecimento.
0: A referência que ele tinha com muitos dos pilotos com quem ele falava.
1: Vocês lembram-se de um gajo que venceu, um inglês que venceu o Rally de Portugal, que era o Tony Fall.
0: Tony Fall.
1: Em Lancia Fulvia.
0: Sim.
1: Era um garoto com 16 anos, estava no passo, a viver no passo nessa altura, e andava atrás de uma bola, leva aos pontapés, mais os meus amigos. E vem um carro da lomba para baixo, um Lancia.
4: Sim, que na altura era essa lomba. Assim,
1: a roda da frente não tinha já pneu. Aquilo era só foi esquecer na janta. E parou lá no passo. O gajo, pronto, saiu do carro, a malta foi ver e tal, começou a fazer perguntas, ninguém sabia responder. O gajo falava inglês.
4: Eu sei, entrei
1: em cena. What's the problem? E tal, ele diz assim: oh, queria arranjar um sítio onde pudesse.
4: Um mecânico pudesse
1: vistoriar o carro, que naquela altura eles não levavam a toda a hora lá aquela equipe toda atrás deles.
0: E sim, sabes onde é que eu encaminhei? Mas havia.
1: Mas ele não tinha nessa altura. Não tinha,
0: só que só podiam estar lá no sítio que ele queria. Pronto. Isso é mesmo assim.
1: E então, sabes onde é que eu indiquei? Fui lá levá-lo ao Trino Mateus, que era onde é. Lá, o Cruzeiro,
0: sim.
1: O gajo tinha aí uma oficina, não sei se vocês se lembram.
0: Sim.
1: E levei lá o Tony Fall, é a minha grande
0: amiga. Tony Fall, Mark Wallen.
1: Do Rally, que eu não percebo nada.
0: Mas ia para dizer que antes do Rally se designar como Rally de Portugal, era o Rally TAP.
1: Exatamente.
0: O Rally TAP foi precisamente na primeira edição ganha por um português chamado Carpinteiro Albino.
1: Albino, sim senhor, em boca de sapo.
0: Era um Renault Gordini. O primeiro ano que ele ganha e é campeão. Ele ganha o Rally TAP com o Renault Gordini. E mais tarde veio o Romãozinho. Com boca de sapo. O Francisco Romãozinho. Sim,
1: pois,
0: Francisco Romãozinho. Fica aqui só. Foram de facto. Era diferente o Rally, tinha outras histórias, outras vivências. E curiosamente, ainda hoje tem naquela gente que vai hoje, nas vésperas, para a Serra, e isso foi sempre o que se fez aqui nesta zona. Havia gente que vinha dois dias antes e ficavam na Serra à espera, inclusivamente muita gente espanhola.
4: Era.
0: Era. Muita gente...
1: espanholas também vinham.
0: Sim, espanholas. E também espanhóis e espanholas. Ah. Por causa do Carlos Sainz. O Carlos Sainz também foi um campeão mundial de rallies e ele vinha precisamente bem acompanhado por os espanhóis.
1: Os seus mecânicos.
0: Exatamente. E os seus amigos espanhóis que o adoravam e gostavam dele. Pronto, ficou aqui só uma história e talvez agora possamos ir à música.
1: Pronto.
0: Não é, Cátia Batista?
3: Vamos
0: à música.

0: Pum, pum.
1: Cá estamos.
2: Alberto,
3: diz coisas.
2: E a tua quinta? Como é que está a tua quinta?
3: Trouxeste.
2: Olha, a tua quinta? Como é que está a tua quinta?
3: A minha quinta está boa, agora não tenho chovido aqui além e tal. Tenho que ter muito trabalho. Hoje estive fui fazer pintura.
2: Mal.
3: O que é que eu pintei? O meu autorretrato.
1: Já pintaste o teu autorretrato?
3: Caricaturado. Uhum. Pronto. Lá está. Tem traços que sou eu.
2: Eu gostava de saber.
3: Tem traços, mas.
2: Tem bigode e tudo.
3: Ainda não está acabado. Mas está engraçado.
2: Eu estou a falar do teu quinta, eu não quero saber o que é que andas a fazer.
3: Muito bem. O que é que andas a fazer? Olha, hoje,
2: eu pai,
3: vou dizer, depois de vir da aula de pintura,
2: sim,
3: agarrei-me à máquina de cortar relva e no jardim de frente cortei de um lado e do outro, varri tudo.
2: As cebas todas.
3: Tudo.
1: Tudo o que era para cortar, cortaste.
2: Tu achebas. E acho bem.
0: Todas as ervitas não, que eu estou aqui bem muita ervita no bigode. Ainda para cortar.
3: Era para fazer a barba hoje, mas você.
0: Não, deixa para a semana.
3: Para a semana. Agora, amanhã.
2: Olha, para a semana nós temos que.
0: Para a semana tem que ir lindo, que é para não picar, não picar o rosto das senhoras.
3: Quando é que é isso?
0: Para a semana.
1: Para a semana o quê?
0: Com bebida a rádio. É para a semana.
2: O problema é que é este. Meus amigos, eu acho que ninguém sabe
3: que
2: o próximo dia 16
0: é sábado, próximo, não é este sábado, é o outro.
2: O outro, 8, em Coixa, 9, vai 10, a ser 11, a ver o convívio 12, 3, 14,
1: das madrinhas.
0: 16.
2: Convívio das madrinhas, em Coixa, é verdade. 16.
3: Tem que me agarrar lá às velhas.
1: Às velhas, não. Às velhas.
0: Às velhas, como ele também não
2: fosse velho. Tu és um gajo novo, caraças.
3: Então,
2: uma pessoa com 80 anos, gostei dessa. A minha mãe também, quando caía, dizia assim: filho, raspa-te aos velhos.
3: Olha, a última vez que fomos ali, foi o ano passado. Fomos lá em cima, os gajos, não sei, foste João, não sei se...
1: Foi, não sei, eu não sei quem é que vais falar.
3: Fomos lá para cima, como é que se chama aquela
2: Pampilhosa.
3: Terra? Assim, Pampilhosa.
1: Ah, Pampilhosa.
3: E eu também fui à Pampilhosa, é claro, aquilo começou lá o bailarico,
1: uhum.
3: A minha senhora dou-lhe a perna, e eu vou aproveitar a perna dos outros, das outras. E então é assim,
1: coitado,
3: entre várias, eu tenho coisas do arco da velha sujeita,
1: que sujeita, sujeita, não,
3: sujeita,
1: um dia
3: a chatear-me.
0: Epá, qualquer dia leva com a bengala de algum.
3: Eu achava lá uma.
1: Um dia destes levas uma chapadona.
3: Estava lá uma senhora da minha idade, uma velhota. Eu também sou velhota, quer dizer, mas sou velhota. Não
1: é velhota que se diz.
3: Pronto. E a senhora estava, era assim baixita e estava a dar a perna, assim encostada a um canto, a dar assim a perna e tal, tal, tal, tal, tal. E o marido trombudo estava ao lado.
1: Epá,
3: não ia dançar. Até eu não tenho o descaramento e a lata. Eu fui lá ter o senhor.
1: Jeito, o, senhor mas vai
3: o senhor vai desculpar. Mas importa-se que eu leve a sua senhora a dar uma volta ali no baile. Leve-a lá. E aí a senhora ficou toda contente.
1: Isso foi horrível.
3: Demos uma volta. Demos o quê? Demos uma volta e depois vim dizer: olha, está aqui sã e salva ao seu lado.
1: Vá lá, tiveste sorte.
3: Não é anedota.
1: Tiveste sorte,
2: E acho que essa pessoa que está a ouvir está a dizer, tem toda a razão.
0: Mas eu vi aqui há dias um vídeo que houve na vossa Academia Sénior.
2: Mal.
0: Um workshop, ou como é que isso se chama? De música latina. E eu vi o meu Alberto, ali a dar ao cu, mas a dar ao cu com jeito.
2: É sério?
3: Eu aprendi muito pouco, porque aquilo tem que ter continuidade. E também as parceiras também não ajudam.
0: Ai, a culpa é sempre dos outros, nunca é sua.
3: Isso, que todas queriam dançar com o velho, percebes? E eu, não, eu pronto, não mandava nenhuma, não chegava a entrar no ritmo.
0: Na Arábia já é um homem para oito. Uma mulher. Não. Como é que é?
1: Oito
0: mulheres para um homem.
1: Exatamente.
3: Sim, senhora.
1: Pois. Alberto, podias ir para lá?
3: Para onde?
1: Tinhas que levar uma burca, estás a ver?
3: Para onde?
0: Para
1: a Arábia Saudita.
3: Não, quais Arábias? Eu gosto de mulheres tapadas, não é tapadas.
1: Fato, mas elas não trazem nada por baixo, é só aquela.
3: Como é que tu sabes? Já espreitaste?
1: Já.
3: Não espreitaste nada.
1: A sério? Já espreitei.
3: Nada.
1: Mas escuta, mas não se vê nada.
3: E o que está na, a gente é que imagina.
1: É tudo tão negro que já se vê.
3: O que está na montra, como é que será no armazém? Agora que não tem montra à vista, aquilo é só a ponta dos olhos.
1: Epá.
0: Até aí pode estar lá uma blusura, só que claro, o olho deve claro. Lá estar.
3: Não.
0: Você também é muito esquisito, pá.
3: Eu gosto muito de Sul América. Sul-americano.
1: Pronto.
3: Bom, tchau, tchau, tchau.
0: Mas você gosta mais é do Cerzedo, que é onde é a sua mulher.
3: Isso era no meu tempo jovem. Eu fui muito, muito bem tratado no Cerzedo. Muito bem tratado no Cerzedo. As raparigas eram assim, olha.
1: Era as caras.
0: Era
3: sim, senhora.
2: Era.
3: Verdade, eu não estou a mentir.
1: Alberto,
3: pois eu não estou a dizer para mim.
1: Olha, Alberto.
3: Simpáticas, a gente dava-se bem com elas.
1: Alberto.
3: Conta lá.
1: Falar do Sarzedo.
3: Estás-me a puxar pela.
1: Não, essa parte do Sarzedo tem a ver com
0: o rally. Sarzedo este rancho.
1: Não, tem a ver com o rally também. Sabes o que é a diferença entre as mulheres e os carros? Tem tudo a ver.
3: Pois tem.
1: Tem. E eu vou explicar porquê. Se a gente buscar a nossa ex-mulher, é tal e qual que vimos comprar um carro, já foi nosso. Meio que menos problemas com rodagem é que vem mais.
3: E sem fazer pouco das mulheres.
0: Não. Olha, boa música.
1: Mas elas
4: também. É melhor.
1: Fazer pouco das mulheres, porque é igual, elas vêm com rodagem.
0: Música!
3: Música.
0: Eu é que mando.

0: E cá estamos nós de novo, não é verdade?
1: É pá, o Adrião, isso fica meio vestido.
0: O Adrião está a fazer aqui um strip.
1: Afinal, era o número abaixo para
0: Pronto,
1: ti.
0: Pronto, nós temos aqui mais umas t-shirts do nosso
1: patrocinador, Adrião, tanto pinta de inverno como de verão.
0: De inverno como no verão.
1: Portanto, como
0: mais uma t-shirtzinha para a gente no verão. Transar numa nice.
1: Tem que ser já no convívio, que senão ele fica triste.
0: Sim, exatamente, exatamente. Memórias Rock, hoje aqui.
1: Epá, parece que perdeste o pescoço. Assim,
0: abre-me essa gola.
1: Parece que perdeste o
0: mostra
1: pescoço.
0: O peito, mostra
1: os cabelos. Tipo o Zezé Camarinha.
0: O que é que tu ias fazer?
2: Não vou dizer nada, eu só.
0: Acho que costumas dizer três coisas para dizer.
3: Está a ouvir lá no Brasil. Ouvir no Brasil, esse gancho dá
1: O meu amor já está para vir, o meu amor.
0: Está quase, está quase.
3: Mas eu tenho a impressão que vai ser rifado. Não sei o
1: que é. Vai, nas rifas.
4: Mas eu quero é que sim.
1: Nas rifas, 5 euros, quem dá mais?
0: Adriano, mas tu ias fazer qualquer coisa.
3: É?
0: Ias fazer qualquer coisa.
4: Eu ia dizer que eu mandei fazer essas camisolas, não foi só por. Eu vi que nós. Eu tenho. Esta, sei lá, e o pessoal estava e nós tínhamos uma camisola que era do.
3: Rocky Barros.
1: Aroma Café?
4: Do café.
1: Confila.
4: Do Confila. E estava já tudo, estava muito rafado. E depois eu, quando. Epá, mandei fazer estas.
0: Olha, eu ainda
1: Obrigada, senhor patrocinador Adrião Marques.
0: Ainda trago aqui um.
4: Pois eu gostava de saber, onde é que eu tinha duas camisolas destas.
1: Tem lá. Uma desta ou. Bandeira. O Rui Bandeira.
0: Pode, acho que sim.
3: Isso foi inverno, porque agora não dá.
0: Ah, mas hoje está frio.
4: Sim, mas
3: eu não.
4: Mas as camisolas do Sr. José Alboeiro, a gente agradece muito.
0: Foi uma oferta.
4: Tatuar uma café.
0: Falar nesse homem, e todos nós sabemos, foi o homem que acreditou em nós.
1: Foi o primeiro?
0: Foi ele que nos deu.
4: O primeiro foi o
0: Sei lá, sim. Mas
1: isso é do meu tempo.
0: Pronto, mas
4: foi o Sei lá.
0: Foi um homem que acreditou em nós, foi um homem que nos apoiou.
3: Fui ao Sarzedo pagar uns jantares.
0: Vários jantares. Foi
3: não é
0: também.
3: Por isso, eu falei nisso por
0: sim,
3: acaso.
0: Sim, mas não tem nada a ver com os jantares. Sim. Foi um homem que realmente. Que é
1: nosso amigo.
0: Nosso amigo, onde fomos visitá-lo muitas vezes ao.
4: O Motoclube do Góis.
0: Mas pronto, nós ficámos aqui com uma série de amigos. No Góis Botafogo.
4: E continua.
0: Continuamos.
4: Agora neste momento é o. Como é que é o presidente? Como é que se chama o.
1: Confilo?
4: Não, o presidente de Góis.
1: É o Pinto.
4: O
1: Ricardo Pinto.
0: Ricardo Pinto.
4: Nós vamos fazer aí um videozinho.
1: Vão
4: aí.
1: Cá estar no dia.
0: Sim.
1: No dia. Alberto, escreve. Está aqui o teclado.
0: Escreve.
1: Vão cá estar no dia 21.
4: Deste mês?
1: Sim, senhor.
4: Prontos.
0: Dia 21.
4: Eu gostava de fazer uma coisa engraçada com ele, porque eles são excelentes. Eu não sabia que eles sabiam jogar à malha.
1: Eles não sabem.
4: Não sabem. É que não sabem. O Pinto sabe. Agora o Bandeira...
1: Não parece estar a jogar
4: não,
1: à malha.
4: Não é por estar. Eu tive com eles a jogar à malha num torneio agora há pouco tempo. E eles deram luta, um bocadinho de luta. Espero bem que eles venham aqui dia 16 aqui
1: no
0: Resfocolote da região de Arganil.
4: Sim.
1: Ah, no dia 16
4: eu estava de os ver aqui também.
0: Que vai organizar também um torneio de malha.
4: Sim, sim.
0: Ali no subpasso.
4: Espero que também agora dia 10 nós vamos estar em como é que chama aquilo em também lá Góis, é como é que chama. Eu já vos digo daqui um bocado.
0: Pronto. É no Conselho de Góis.
4: É,
0: pois pronto, chama. É Conselho de
1: Candoso.
0: Góis.
4: Não, qual é Candoso?
1: Candoso, onde é que eu vejo Candoso? Candoso é tal.
0: Pronto.
4: Aquele lá o Rio também famoso, mas chama Porto.
1: Ceira.
4: Vila Nova Ceira.
0: Aí Vila Nova Ceira.
4: Vamos lá ter um torneio também, o primeiro lugar é 300 euros.
1: Epa.
0: É mesmo em Vila Nova Ceira ou não?
4: É no campo da bola.
0: Ah, está bem.
4: Pronto, é no campo da bola. Desculpa lá que eu estava-me a esquecer agora aqui.
0: Vila Nova de Ceira.
4: Vila Nova de Ceira, nós vamos lá estar. Se tiver a chover, vai ser adiado.
0: Se Sara.
4: Mas se não, eu vou lá estar para ganhar.
1: Muito bem.
0: Olha, muito bem. Então não se esqueça, no próximo dia 16 de maio, em Coja, no pavilhão.
1: Ah, estava a ver.
0: Não é? Estás a olhar para
4: mim. É dia 16.
0: É dia 16, não é?
1: Convívio da Rádio Clube de Arguilhão.
0: Convívio das madrinhas da Rádio Clube de Arguilhão.
4: É o domingo.
0: Não se esqueça.
1: É sábado.
0: É o sábado. Não se esqueça de se inscrever para este
1: já.
0: Exatamente.
1: Inscrever-se, mas é já.
0: Já, porque a rádio precisa.
1: Estamos muito poucos, minha gente. É. Assim não vale.
0: Não, exato.
4: Meus amigos, o Zeira. Ai, o Zeira não, os irmãos
1: vocês
4: Coragem.
1: Vocês vão. Qual a coragem? É coragem.
4: Os irmãos Coragem. Eu estava a dizer o Zeira, pelo amor de Deus. Os irmãos
0: tem,
4: Coragem.
0: Tem realmente um dia.
1: É preciso coragem.
0: Tem um dia maravilhoso para passar, como é habitual, já
4: em Coja.
1: Em Coja.
0: Em Coja.
1: 16 de maio. O Alberto promete dançar consigo.
0: Exatamente.
1: Ele tem dois braços, tem duas pernas.
3: Põe um bocado de óleo nas dobradiças antes de ir para lá.
1: Ele vai fazer a revisão antes de ir para lá.
3: Não, então, não abusem do velho.
4: Será que a Cátia vai de calção?
3: Com aquela lá. Pronto, tinha que ser.
4: Antigamente ia.
1: Tu vais-me dizer, já estás a mandar essa boca outra vez.
0: Pois,
1: tu vais-me dizer, vais procurar um convívio que eu não tenha ido de calções.
0: O que é que isso agora? Porquê?
1: Olha, importante é dizer também a nossa programação, porque para a semana também vai ser interessante. Próximo dia 14 de maio, próxima quinta-feira, vamos começar a emissão um bocadinho mais cedo. Vamos a começar às 9 horas, 21 horas, e vamos ter cá connosco o presidente da Junta de Arganil, Sr. Paulo Santos, ou conhecido Zé Grelo, connosco, que irá falar então das feiras das sopas, não é?
4: Sopas
1: e doces.
0: Das Torrozelas.
1: Que será nas Torrozelas. Mas é da freguesia de Arganil.
4: Sim, é das sopas.
1: Das sopas. Depois, porque a emissão começa um bocadinho mais cedo, mas vai-se prolongar até à meia-noite.
4: Isso.
1: Vamos ter connosco o Filipe Maia, que vem então ter connosco. Convívio e Memórias do Rock, este ano foste vestido. Sim, mas estamos a falar dos convívios da rádio. Convívios da rádio, vou sempre de calções. Filipe, vamos ter connosco o Filipe Maia.
0: Alguém está a ter.
4: Ah, assim está bem. Olha,
1: Carvalho.
4: Não fui eu que escrevi, pois não?
1: Não, foi a Susana Carvalho, mas estávamos a falar dos convívios da rádio. Convívios da rádio.
4: Olha, e se quiseres eu também digo quando é que ela não foi.
1: Vá, então diz.
0: Serafim.
4: Saudade.
1: Pronto, continuando. Depois no dia 20, que isto é que é importante, não é a Cátia de calções, é quem cá vem. Os calções são acessórios. 21 de maio temos connosco o Góis Motoclube, vai ser assim uma emissão também bastante engraçada. E no dia 28 de maio continuamos com música ao vivo. Vamos ter aqui Pontos Cardeais, uma banda de Poiares, que também se irá estrear aqui connosco na Rádio Clube de Arganil.
0: A voz da Beira Serra. Programas Memórias do
4: Rock. E a seguir deve ser o João Vinagre e o Adrião e o Alberto Aspetisse. Vamos até ao Luxemburgo.
0: Ah, pois vamos.
4: Pessoal.
0: Epá, pois vamos.
4: Nós vamos viajar.
1: Ai, que bom umas férias
0: o grupo de
1: vocês.
0: Da região de Arganil vai até vai Luxemburgo.
4: Vamos. Assim. Pessoal Luxemburgo. Nos espera aí. Olha, aquela senhora que esteve aí na feira de setembro.
1: Sim. Paula Melo.
4: E lembras-te?
0: Tirámos uma foto com ela, acho
4: eu. Tirámos. E eu digo uma coisa. Vocês conheceram ela, mas eu conheci a mãe. São duas pessoas espetaculares.
0: Ah, está bem. Está bem. Olha, eu espero bem que ela esteja a ouvir a Rádio Clube de Arganil, que é a voz dela.
4: Está. Pessoal de Luxemburgo.
0: Estamos aí. Nos espera por aí. Pronto.
1: A mim não, que eu não vou.
0: Olha, começámos o programa a falar do Rally de Portugal, não é?
4: Sim.
0: Começámos a falar do Rally de Portugal e não se esqueçam, estávamos a falar agora no convívio das madrinhas do Rádio Clube de Arganil. Portanto, não se esqueçam de se inscrever e ao mesmo tempo está a ajudar esta casa que bem precisa. Porque todos os dias a Rádio Clube de Arganil vos faz companhia. E, portanto, também será com os amigos que esta casa irá sobreviver. Pronto.
4: E vai ser em Coja.
0: No pavilhão,
4: pessoal aí
0: do povo de Coja.
4: Aí não pode ser só da Sardeira, mas pessoal aí que sejam vivãs.
0: É para todo lado.
4: A nossa serra, toda a gente que nos ouve.
0: Da serra.
4: É só descer. Acho que são 22 a 25 euros. 23 euros.
0: É.
4: 23 euros. Posso falar?
0: Posso.
4: São 23 euros. Não é só os 23 euros, porque vamos ter animação. É, temos almoço, temos convívio com o pessoal de nós. Além disso, temos os irmãos Coragem, a Magda. É uma tarde inteira.
1: A Flor.
4: A
1: Suzy.
4: Pronto.
1: Somos Beira Serra.
4: Isso.
1: E o arroz de fressura.
4: E o arroz de fressura à noite. Por amor de Deus.
1: E o caldo verde.
4: 23.
0: E também a amizade que se faz.
1: E quem sabe, quiçá, uma fatia de queijo do leiteiro.
0: Por exemplo.
3: Ah, isso.
0: Por exemplo.
4: Meus amigos, 23 euros.
0: 23 euros. E aí? Com 23 euros.
1: Já... 23 euros não, olha, não paga uma dança aqui com o Alberto.
0: Exatamente.
4: Não.
0: Exatamente.
4: Não.
0: Eu acho.
3: Aquele aperto, como deve ser.
4: Mas ainda há pouco tempo.
3: Deixa eu bater na
4: eu ainda
3: na
4: há pouco tempo.
3: Menina.
1: Mas tem que fazer a barba, senão pica.
4: Eu ainda há pouco tempo.
3: Algumas gostam disto assim.
1: Está a me picar muito.
3: Picante.
4: Eu ainda há pouco tempo, e vou falar nisto, fui um almoço.
0: E só falas isso uma vez.
4: E paguei 25 euros.
0: Sim.
4: E nem pude repetir.
0: Pois, exatamente. Epá, são olha, cenas.
1: É o que é. São olha, cenas. Estão-nos a chamar. Pode ser alguma inscrição.
0: Vamos lá ver.
5: Não é. Boa noite. Há bocado sempre aí uma Ana Costa e agora está uma Lucinda Costa que está sempre bem disposta e que toda a gente gosta.
0: Olha a Lucinda Costa. Olá, boa noite.
1: É da Coimbra.
5: É de Coimbra. É de... Fala, São Martinho do Bispo.
0: Ah, é São Martinho do Bispo, exatamente. Essa é a localidade. Fala.
5: Boa noite.
0: Está tudo bem por aí?
5: Está tudo. Eu costumo telefonar, mas não me atendem hoje, atenderam.
0: Pois é, olha, sabe porquê? Nós também estamos a fazer uma emissão nas vésperas do Rally de Portugal e a Erganil vai ser fértil em gente por aqui, que passa por aqui, não é?
3: Fértil.
0: Não sei se falei bem.
4: Falaste
3: bem, mas isso parecia-me...
0: Fértil.
1: Daqui a 9 meses houver algum bebê, é fértil.
0: Foi feito na serra. Foi feito na serra.
4: Eu acho que o João estava a dizer que vão ser muitos meninos feitos na serra hoje.
0: Eu acho que sim.
1: Finalmente, tudo depois do incêndio, o terreno agora está fértil.
4: Está.
0: Pronto, estás a ver.
3: É,
1: afinal, tem razão.
0: Eu até não tenho razão.
1: Diz coisas acertadas.
0: É sério, pá.
1: Você devia ser eleito presidente.
0: O verdadeiro presidente.
1: Está a perceber que é para incentivar a natalidade.
4: Imagina,
1: dava um prémio por um filho feito nesta noite.
0: Exatamente.
1: Prémio do bebê rally.
3: E assim, com coisas assim, debaixo da manta, tudo se espanta.
4: Olha, senhora, você já viu isto?
0: Vai ser, não, mas vai ser fértil.
5: Vocês fazem-me rir. Olha, eu à quinta-feira, eu não saio daqui, eu acabo de jantar e fico aqui sentada. Vamos ouvir.
3: Ainda tenho
5: a minha cozinha para arrumar, mas ontem eu já vou lá.
4: Não, eu não vou arrumar.
0: Pode ir lavando os pratos e ouvir à mesma, não há problemas nenhum.
5: Ah, mas não posso levar o rádio para lá porque não posso ter a luz acesa, que faz contacto.
0: Isso não.
5: Tenho que os ouvir primeiro.
0: Pronto, já estava eu a dizer, e fugi uma palavra para a fertilidade.
3: Inseminação artificial.
0: Eu estava a dizer que vai ser aqui em Erganil, o Rally de Portugal vai passar aqui às 8h55 da manhã e depois às 12h30 da tarde. E a senhora também podia vir cá, até cá.
5: Com quem é que eu vou? Diga-me lá.
0: Ah, assim com alguém da sua família que queira vir a ver.
5: Mas a família está sempre ocupada, não visita ninguém.
0: Ah, é?
5: Eu agora ia chamar ao rally se eles não aparecem por aqui.
0: Pois é. Olha, eu se estivesse mais perto ia buscá-la assim.
5: Olha, obrigado. O senhor Armindo. O senhor Armindo que Deus tem, que ele esteja lá em bom lugar, eu gostava muito dessa senhora, não cheguei a conhecer, mas eu adorava, não desfazendo de vocês, mas eu adorava essa senhora.
0: Era
5: e eu ouvia sempre o programa dele,
0: até do Zé Grelo,
5: do Zé Grelo também, do Zé Grelo. Eu nunca mais ouvi falar
0: do Zé Grelo. Olha, o Zé Grelo, sabe porquê? O Zé Grelo é o presidente da Junta de Erganil, sabia?
5: Não, eu não sabia. Não,
0: então
5: não
0: fica
5: sabia.
0: A saber.
1: Ele vem cá para a semana.
0: Para a semana ele vem cá, o Zé Grelo. Vem aqui ao
5: rádio.
0: Ao nosso programa. Ao nosso programa.
3: Para a semana. Para a semana.
5: A ver se ele se lembra de mim.
0: Olha, o programa para a semana começa às 9 horas da noite, às 21 horas.
3: Para
0: está
3: a semana o programa vai grelar. Vem o grelo.
5: Olha, e então o senhor Armindo dizia assim: tem que cá vir às festas, tem que cá vir às festas. Olha, eu comprei tantas rifas, eu mandei pelo correio, eu mandei coisas para o professor Jorge Silva, porque ele fazia aí um programa e os meninos precisavam de ir não sei aonde e precisavam de dinheiro, e eu mandei para aí tanta bonecada, olha, estava, olha, ajudei sempre, ajudo.
4: E faz bem, e faz bem, olha, obrigada por ter ajudado.
0: Também não veio ao convívio das madrinhas, para não?
5: Não, não vou, não.
0: Então, olha-me Deus, olha-me Deus, então é um sábado.
5: O senhor Mário, eu estava aqui a tocar a pandeireta e com o reco, e ele disse assim: ai, sim, tenho que cá ir.
4: Até agora tem.
0: Pois tem que ser.
5: E eu disse assim: então, mas tenho que ir de onde? Quem é que me leva?
0: Não é que ergueria, mas vai ser em coisa, está bem?
4: Vai.
5: Ninguém me leva.
0: Mas não há mais ninguém que ouça a Rádio Clube de Arganil e que seja amigo da rádio? Que
5: vinha para o nosso convívio? Não sei se há alguém que vá. Não sei. Não. E também, é assim, também não me ponho agora a ir com qualquer pessoa.
4: Claro,
5: não.
4: Claro.
0: Exatamente.
5: Porque
0: cada vez
5: então,
0: temos que ter mais cuidado de andar com...
5: É, nos dias que correm a gente tem que ter cuidado.
0: Agora há umas misturas de caraças.
3: Há violadores por aí.
0: Alberto, epá, poupa-me.
3: É preciso cuidado.
4: Os violadores são aqueles que tocam viola.
3: Quando é que é por elas, está com as calças em baixo.
0: Ele vai a sério, isto, Alberto. Eu não sei onde é que ele vai buscar estas coisas.
3: Não, ouve-se na televisão.
0: Ouve-se
3: na
0: televisão, sim.
3: Coisas que fazem para aí que não é sequer
0: do Arco da Velha, coisas do Arco da Velha.
3: Que eu não queria fazer.
5: É, não, mas as coisas que acontecem, a gente temos que pôr.
0: Sempre muito cuidado. De pé atrás. Exatamente.
5: Não.
4: Nós temos que ir à música.
0: Então, olha, vamos ouvir aqui mais um tema musical e agradecemos a sua.
5: Obrigada.
0: A generosidade de nos telefonar. Sim. E seja sempre atento. E para a semana já sabe, começa às 21 horas, quinta-feira, está bem?
5: E aí
0: pode ouvir assim também o
4: E vai ouvir o Zé Grelo, na primeira hora.
5: Sim,
4: na primeira
5: hora, está bem? A ver se ele se lembra de mim.
4: Está bem, está bem.
5: E o Tomula e tudo.
0: Pronto.
5: Um beijinho para vocês todos, está bem? Com uma boa noite.
0: Fique bem. Tchau. Um fim de semana.
5: Um beijinho. Um beijinho para todos. Obrigadas. Obrigado pela atenção.
0: Tchau.
3: Esta agora é nós a somos... moda.
0: Hã?
1: Esta música é a moda do Alberto.
0: Qual Alberto?
1: Albertinho.
0: Olha. Este também tem sempre a mesma música, é sempre os chutes e pontapés.
1: Atenção, vamos então à nossa
0: música. Vamos à música.

0: Pronto, cá estamos de novo, não é?
1: Cá estamos nós outra vez.
0: É verdade, é verdade. Mas é, meus amigos, está a sintonizar a rádio com o Santinha.
2: Santinha, desculpe se me enganei.
0: Credo.
1: Meu Deus.
2: A minha senhora é que disse, se não estivesse sentada, já ia pelas calças abaixo.
3: Este ainda está guardadito.
2: Pronto. Ainda, ainda.
3: Por isso é que eu fui fazer xixi há bocadito.
2: A menina é nova.
1: Gostas os dois aí? Deixa-me estar os dois aqui a falar assim. João, ficamos cá fora.
3: A gente os dois já faz um programa.
1: Estás a ver, João?
3: Pois faz. É o cocó e a ranheta.
0: E o facada.
3: Vocês facada. São a facada.
0: É.
2: Mas é, nós somos. Mas de vez em quando faz uma língua, não sei.
1: Olha,
2: para onde.
1: A arca dele está vazia. Não sei para onde é que foi o pessoal.
3: Está tudo na serra.
1: Estou a olhar para o hotel, está tudo às escuras.
0: Está às escuras, não.
1: Está às escuras.
3: Os pilotos estão a descansar.
0: A maior parte das pessoas já estão a descansar porque às 5 da manhã têm que estar em pé.
1: E cortaram as árvores aqui todas, eu
0: pois,
1: um bocado triste.
0: Cortaram. Eu acho muito bem porque estavam-me a fazer sombra. E o sol quando nasce é para todos. Pronto. Bem, eu quero recordar aqui também...
1: E arranjo, mataram arranjo.
0: Não, arranjo continua lá. Sim, mas eu quero dizer, que
1: posso falar,
0: falamos
1: sim?
0: No...
1: É? Pode continuar.
0: Pronto, muito obrigado. Quero-vos dizer que... falámos do Rally de Portugal.
1: Sim.
0: E não falámos na etapa de hoje. Foi ganha pelo Olivier Solberg.
1: E onde é que foi?
0: Toyota Yaris é o primeiro na final da Super Especial da Figueira da Foz.
3: Foi quem?
0: Solberg.
3: Que veio do campeonato 2, não
0: Olivier,
3: foi?
0: Olivier Solberg.
1: Eu sou.
0: Olivier Solberg, sim.
3: E o meu sordo?
0: O sordo ficou um bocadinho mais...
3: Raiz, parta. Naquele rally há 2 anos que ele me viu é que ele ganhou alguma coisa.
0: Portanto, ele foi dos mais rápidos.
1: E carro que ele corre?
0: O Toyota e Yaris, sim.
3: Toyota. Olha, mas ali o piloto de Poiares?
0: É. Quem é que é de apoiar-se, Cátia, Batista?
3: Pois não me lembrei agora do nome dele.
0: Pronto, está bem.
1: Sim, que é o tema que é no terraço.
2: Apoiar-se a caçoelada. Pronto.
3: Pronto, mas ele também ficou num primeiro lugar dessas coisas, eu não percebo nada disso.
1: Sim, no campeonato dele.
0: Não vi qual foi.
3: Gonçalo Henriques.
0: Sim, mas não vi qual foi a classificação dele. Eu estou só a referir-me, ao líder do Rally de Portugal atualmente.
1: E qual é o melhor português? Não dá
0: pois,
1: para ver?
0: Pois, não vi.
1: Isso
0: dá,
1: que
0: é. dá.
1: Isso é que a Cátia estava a dizer.
0: Sim.
1: Se soubesse que era comigo.
0: Sim, mas eu não vi e ainda estamos a tempo de
1: não dizer. É aquele que casou com a brasileira?
0: Não sei.
1: De casa
0: do
1: Big Brother?
0: Não sei. Não faço ideia. Bem, mas quero dizer que... Ora,
3: e o Bernardo Sousa?
0: Bernardo Sousa.
3: Então, já lá cheguei, Adrião. Já lá cheguei.
0: Vê o que é que nos está a chamar. Sim.
1: Estou sim. Vamos lá então. Boa noite. Boa noite.
2: Traz pena.
4: Boa noite.
0: Boa noite.
4: Como é que está? Tudo bem?
0: Tudo bem. Estamos a falar com
3: Pedro.
0: Ai, o Pedro.
4: Exatamente, já reconheceu.
0: Ah, pois. Pelas vozes, eu não conheço, a Cátia conhece toda a gente, faz rádio também.
4: E a minha hoje está um bocado anasalada, por isso era um bocado difícil.

0: Isilda.
1: É, está constipado, certamente.
0: Pois, é do, pois,
1: olha,
0: é do
1: também
0: tempo.
1: Estou aqui também que nem posso. Mas pronto, é a vida, é mesmo isto. Sim, senhora, então está-nos a falar de...
0: Oliveira do Hospital, Gadinhos.
1: Oliveira do Hospital, é pela localidade. Pois,
2: é teu amigo, como é que está?
0: Vai-se andando, daqui a bocadinho começa o jogo do São Paulo contra o Wigan pela Copa Sul-Americana, depois temos o Flamengo contra o Independiente Medellín e por isso faço horas extraordinárias, não é?
2: Sim, como é que você consegue ver isso tudo?
0: Ah, é através da assistente virtual, daqui a bocado vou ligar a Rádio Tupi para ver o jogo do Flamengo e pela central de São Paulo para o jogo do São Paulo.
2: Mas é incrível, como é que você consegue... Às vezes estamos aqui e falamos tipo com pessoas como o senhor, como é que você e conseguem ser mais atentos, se calhar, quem consegue ver?
0: É verdade, isto no que toca...
2: Não leva mal que eu estou a dizer, porque...
0: Não, tem toda a razão, isto desde há 6 anos, quando recebi um telefone com assistente virtual e comecei a acompanhar isto, foi uma alegria, desde 2020 é só, olha, ganho o Porto ou ganho o Sporting ou ganho o Benfica, para mim é igual, eu sou de Boa Vista, agora não tenho clube para torcer.
2: Olha,
0: Boa
2: que eu também era, eu também morte. Era. Eu e o Rui do Sarzedo.
1: Pois.
0: É uma chatice. Agora anda nos regionais, não sabe se fica um estádio.
2: Não, já desapareceu do mapa.
1: Aquilo é assim. A Boa Vista foi pena realmente acabar, mas com
2: pronto,
1: certeza.
2: Eu, quando você fala nesses programas todos assim, eu verifico como é que estas pessoas, que é invisual, não é?
0: Uhum.
2: E consegue acompanhar isto tudo. É incrível.
0: Exatamente, e esta assistente da Douglas, já sabem, melhor do que isto da Síria, o que é que se chama, a gente manda pôr e ela põe, e como é que uma coisa pequenina, um telefone pequeno dá para acompanhar emissoras brasileiras,
2: claro,
0: a tecnologia está desenvolvida de uma maneira que nem vos digo nada.
1: As tecnologias de hoje já conseguem alcançar aquilo que era impensável, não é?
2: Sim, mas é verdade, e para essas pessoas... As tecnologias dão um valor muito à frente.
0: Dá um jeito.
2: E nós estamos aqui também para vos ajudar, não é?
1: A fazermos companhia, não é? Durante estas 2 horas aqui.
2: Aqui não há coitadinhos, somos todos iguais.
1: E o programa Moras do Rock aqui no ar, hoje com...
2: E qual é a música que você gostava de ouvir?
1: Era.
0: Eu?
2: Sim.
0: Agora?
2: Agora, já de repente.
0: Ah, isso era fantástico. Luís Miguel El Dia.
2: Luís Miguel?
0: Luís Miguel El Dia.
2: El Dia.
1: El Dia. El Dia.
0: É o meu artista.
3: El Dia, que me queres.
0: Exatamente.
1: Ah,
0: é o meu artista favorito, de longe.
2: É?
0: Não ser tão conhecido agora ultimamente.
2: E quero dedicar isto a alguém?
0: À menina e aos senhores.
2: Muito obrigado.
0: Nada. É o meu artista favorito, embora ultimamente não tenha lançado um disco, ainda é novo. Nasceu no México a 19 de abril de 1970.
1: Ah, muito bem.
0: Não sei se conheciam, mas eu adoro. Tenho para aqui cassetes dele, uma rima de cassetes. Algumas fui eu que gravei e outras fui eu que gravei. As canções davam nas emissoras e olha, para aqui cassetes que nunca mais acabam, umas 10 pelo menos, de canções dele.
1: Sim, senhora. Então vamos ouvir o Luís, não é?
3: Miguel.
2: Luís Miguel. E obrigadinho por estar desse lado, amigo.
1: Pois, exatamente.
0: Eu grande é que
2: abraço.
0: Agradeço.
2: Um grande abraço. Olha, continuo. Mesmo que a gente diga se mais neirita, não leva mal.
0: Não há problema. E uma boa noite para os senhores. Ah. E especialmente para a estrela da manhã, não é verdade?
2: É sempre.
3: Obrigada, senhor.
1: E, opa, isto realmente... Oh, Gátia, não é? Pronto. Bem, então vamos. Então, obrigado por estar desse lado.
0: Eu é que agradeço.
2: E um beijo.
1: Boa noite e acompanhe sempre a Rádio Clube
0: da Avenida. E vamos lá ver se o São Paulo e o Flamengo ganham, que é contra equipas argentinas. Os argentinos falam espanhol, não nos interessa para nada.
2: Isso, vamos lá embora. Grande abraço.
0: Obrigado.
1: Boa noite.
0: Tchau,
1: tchau. Obrigado. Até um dia deste. Obrigado. Então vamos ouvir o Luís, não é?
3: Miguel.
1: Ah, é o Luís Miguel.

0: Não, este...
1: Eu queria chorar, mas não sabia como.
0: É muito bom, muito bom.
2: Sempre ouvi dizer, cada um chora por onde lhe apetece.
1: Pois, então vamos chorar por, de outro lado.
2: Então.
1: A professora aqui de pernas para cima, com tudo à mostra, e perguntou, ele viu que a rapaziada estava toda risa, garotada. João, ó Luizinho, o que você viu? Senhora, eu vi seu tornozelo. Suspenso por uma semana, disse a professora. Pedro, o que é que você viu? Perguntou o professor. Bom, eu vi a sua coxa. Suspenso por um mês. Joãozinho, o que você viu? Meteu a mala debaixo do braço e disse tchau, pessoal, até o ano que vem.
0: Viu-lhe tudo.
1: Viu tudo.
0: Claro.
1: Esse.
3: O Joãozinho.
1: O Joãozinho.
2: O Joãozinho.
0: O Joãozinho.
1: O Joãozinho.
0: O Joãozinho. É velhaco, é. É velhaco, é. O Joãozinho é mesmo velhaco. E quando faz as coisas é uma madreirice, é como madreirice.
3: Sim, senhor. Vocês, tu viste o nosso amigo, o americano?
0: Qual?
3: O Cartofa Salada, que estava...
0: O Cartofa de Salada não é americano?
2: Não.
3: Alemão.
0: Ai, com caraças, opa. Ele
3: mas estava
0: teve...
3: aí.
2: É, o americano está aqui ao meu lado.
0: Pois é. Exatamente.
3: Pois é.
1: Luso-americano.
3: Nosso Cartofa de Salada.
0: Luso-americano.
3: Estava ali embaixo, mais o cunhado.
0: Sim.
3: Ele disse que esteve contigo.
0: Esteve comigo, ele ficou lá e eu vim-me embora. E estou aqui a fazer companhia aos ouvintes da Rádio Clube de Arganil de programas de Memórias do Rock.
3: Eu também estou aqui.
0: É verdade.
2: Eu já não sei se cá estou. E você, Alberto?
0: O Alberto Quando? Está, o Alberto está.
1: Quando? eu estando cá, às vezes estou e às vezes não estou, mesmo sentado
0: sério,
1: aqui.
0: Opa, esta música deixou-me sensibilizado.
3: Depois ficou, pá, ficamos
0: é
3: assim
0: muito romântico.
1: Qual música?
2: Olha, certeza que ajudou alguma coisa lá na serra.
1: Esta é romântica, esta romântica. Esta romântica.
2: É de Luís Miguel.
0: É Luís Miguel. Valha-me Deus, valha-me Deus.
2: Faltava uma do Emanuel.
1: O respeito que tenho até pelo senhor que pediu a música.
0: Sim, sim.
1: Mas eu, nem me pagando eu ouvi esta música.
0: É pá, mas pronto. Mas
1: com devido respeito.
2: É o Tony Carreira do México.
1: Outro Tony Carreira.
0: O Tony Carreira, é pá, o Tony
2: Não, você
0: Carreira.
2: Gosta mais do Emanuel, não é?
0: Gomes. É pá, mas então, Alberto,
2: qual é o artista português que você mais gosta?
1: O artista português é o Chico Fininho.
2: Chico Fininho é Rui Veloso.
1: É Rui Veloso.
0: É Rui Veloso.
2: Mais nenhum?
1: Há mais.
0: Há mais. Mas
1: tínhamos que ir para o fado e são e fados antigos.
0: Pois.
3: Por amor de Deus.
0: Pronto.
2: Até
0: como é que dizia o...
3: Abaixo o fado.
0: Abaixo o fado. É, sou contra o fado.
1: Isso é do Vasco, não sei o quê.
3: O que é que nós temos o próximo fim de semana aqui na zona?
0: Opa, temos muita coisa.
3: A sério?
0: É assim.
3: O que é que vai haver?
2: Muita coisa, não.
0: De?
3: Não?
2: A grande parte já foi adiada.
0: Pois já.
2: Ias ter a Feira de Maio em Pombeiro da Beira, mas já foi adiada.
3: Foi?
2: Para 30 e 31 de maio.
3: Porque bem tempestado na chuva.
2: Em chuva?
3: Chuva.
2: Aí tem outra.
1: Eu tenho aqui, esta é meia canja.
0: É canja.
2: Mas é canja, não gosto.
0: E é o Joãozinho também.
1: Exato, é sempre
0: claro,
1: esse
0: gajo. Esse gajo é
1: na assim. Escola a professora falava dos animais.
0: Olha, look
1: para que serve a ovelha Marcinha? Para nos dar a lã, professora. E para que serve a galinha Marquinho? Para nos dar os ovos. E para que serve a vaca Joãozinho? Para nos passar os deveres de casa.
0: Epá, isso é horrível.
1: É o Joãozinho, eu sou contra isto.
0: Epá,
2: só por causa disso, agora vai atender mais uma chamada.
0: Isso é horrível.
3: Sim.
2: Ias. Ias. Já foi. Caiu, olha, este caiu.
0: Caiu. Opa, mas caiu, é sério.
2: Caiu no rally. Essa
1: foi... Ficou chocado com a anedota.
0: Essa foi mesmo horrível. Pronto. Muito bem. Cátia Batista, tu já espirraste.
2: Olha, deu-me sono agora.
0: E se fôssemos ouvir um.
1: Olha,
0: olha,
3: o pessoal da Cerdeira já chegou.
0: Olha.
2: Já começou a rodada dos.
3: Já,
2: não sei
3: o pessoal da Cerdeira já está lá.
0: Pronto.
1: Eu tinha aqui uma música que era para.
3: Que o meu gostava de estar ali.
2: Então quem estava a ligar, clique de volta. Ah,
1: já está aí, ó. Hello?
2: Hello?
4: Sou eu, Cátia.
0: Sim.
2: Olá, boa noite.
4: Boa noite, sou a Helena.
2: É Helena!
1: Ah, Leninha, pois claro.
0: Ai, Helena.
2: Há tanto tempo, dona Helena.
4: Quando foi para a coluna.
2: Então vai ao convívio, então, dona Helena.
4: Estou aí, Miro, com o seu Manuel. Ele estava aqui a dizer-me.
2: Diga.
4: Eu vou com ele, com o senhor Manuel.
2: Ai, vai com o senhor Manuel.
0: Vai, vai, vai com o senhor
2: Manuel. Muito bem. A tua voz ainda está acordada a esta hora?
0: Está, então, pois claro.
4: Estou a ouvir-me.
0: Então, ainda é cedo.
2: Então, você não tem melhor que fazer?
3: Olha, então. E qual é a melhor qual é a música que a senhora quer ouvir?
2: Oh, dona Helena, que música é que você quer ouvir?
4: Agora costumo a dar
3: bota fogo no terreiro.
4: Não é essa.
2: Não é essa.
0: Então qual é? Qual é?
4: É o Alga, não sei
0: se é a outra. Pronto.
4: É essas modernas que agora puseram.
3: Mas...
2: É o quê?
3: É das modernas.
0: Das modernas.
2: Ai, das modernas.
0: Jeterna.
4: É logo, não sei se é de lá. Ainda hoje eu pedi a...
0: É cobra.
3: Mas olha, olha, você também está quase com sono.
0: Pois está. Eu acho que sim que está. A senhora está com sono já, não está? Ou não? Não. Não está com o sonito? Não está com o sonito, pois não? Estou.
2: Dona Helena?
3: Alô?
0: Estou-lhe a perguntar...
2: Então diga lá que música é que quer ouvir.
0: Isso.
4: Eu acho que agora eu... Eu queria ir para lá fora.
2: Olha, o Alberto vai aqui escolher uma música para si.
0: Pois
2: pode
0: vai,
2: ser?
0: Uma música para constituir a família.
3: É, exatamente.
2: Pronto.
0: É para constituir família.
4: Olha, é bonita.
2: Sim, é bonita. Sim, sim. Ele escolhe bem, normalmente.
0: Geralmente o
2: uma daquelas para dançar, o Alberto.
1: Imagina esta música nos braços de um cavalheiro.
0: É verdade, é verdade. É.
2: Olha, dona Helena, então um beijinho até dia 16.
4: Vá, beijinho para vocês todos.
0: Vá, então, uma boa noite.
2: E uma boa, boa noite.
0: Tchau, tchau.
2: Bom descanso.
0: Tchau.
2: Então qual é a escolha, Alberto?
1: Estou aqui, os meus dedos estão empedernidos.
3: É essa cara.
2: Se for só os dedos já não é muito mau. Já o Adrião é empedernido em todo lado.
0: Por, o outro há bocado era fértil, agora isso é empedernido. Bem.
2: Epá, o que é que lá vem?
0: Não me digam nada.
3: Gary, eu sou um gases.
2: Gary Moore, Lives Blue.
0: Quê?
2: 93. Still 69. Got the blues. Vá,
0: então, 69, que reto retorno.
2: É que aí, e agora vamos aqui ao rato.
3: Não está cá até em França.
2: E espera aí um bocadito.
0: Olha, é 69.
2: Que é bem aí a publicité. La publicité.
0: Olha, é aquela de 69, não?
2: Não.
1: Não, 69 não
2: tem. Eu disse Gary Moore, Live Blues, 93.
0: Essa é boa, essa é boa.
2: Still got the blues.
1: Vocês vão ouvir esta melodia para dançar. É uma coisa.
0: Eu sei.
2: Então vamos lá.
0: Também eu.
1: Põe isso para a gente ouvir.
2: É já.

0: música, meu Deus, esta guitarra. Quem nunca fez amor ao som desta música?
1: Também fui eu feliz ao som desta música.
0: Alberto, quem nunca fez amor ao som desta música?
1: Ai, muita gente com certeza não fez.
2: Amor a ter uma mulher agarrada nos braços.
0: É, sim, não. Para sentir o calor do outro.
1: Isto não é para fazer amor, isto é para fazer uma caminhada.
2: Isto não gasta um tostão nisto.
1: Isto é para fazer uma caminhada.
3: Não volta.
2: Não gasta um tostão nisto. É a maior vigarice que Deus no mundo deitou.
1: O quê?
2: Esta coisa das latas do volta, cobram-te logo à saída mais 10 cêntimos.
1: Ah, pois.
2: Eu estou a contar é que a gente não devolva as latas.
1: Claro, claro.
2: Percebes? Uhum. Ficam lá com os 10 cêntimos.
1: Sim, senhor.
2: Agora vou carregar latas para casa e garrafas, a guardá-las em casa por casa 10 cêntimos e a carregar com elas para o carro.
1: Não vale a pena. Não vale a pena.
2: Então faz como faz nos Estados Unidos. Os anos, mas há décadas.
3: Cobram pelo lixo.
2: Não, aceitam qualquer tipo de garrafa, qualquer tipo de lata e têm dinheiro a bater. Agora com volta com o V.
3: Estas nem podem estar a machucadas, quer, tem que estar tudo direitinho.
1: Pois, exatamente.
3: E com os rótulos, acho eu.
0: Não, é só direitos.
3: Olha, está aqui outra chamada.
0: Está bem ela.
4: Não está, não.
3: Está.
1: Sim.
4: Olá.
0: Olá, boa noite.
3: Boa noite.
2: Buenas noches.
3: Não. Foi abaixo.
1: Espero que nós outros.
0: Amigo. Se está na cama, ponha-se na cama outra vez. Você caiu.
1: É claro que estão aqui a ouvir as memórias do rock, esta quinta-feira, né? 23 horas e 47 minutos. Quase a terminar este programa maravilhoso às quintas-feiras. Não é, meus amigos?
3: É. Sim.
2: Nem demos o tempo passado.
3: Como? É verdade, só faltam 12 minutos.
1: É verdade. Estivemos aqui a falar do Rally de Portugal, que é a melhor prova.
0: Esta noite.
1: Talvez.
3: Bebé.
1: Não é?
0: Esta noite.
1: Talvez o melhor rally do mundo, como se foi feito, e já fomos o melhor rally do mundo considerado.
2: É bom, muito bom.
3: Mas também eu hoje estou com umas cores.
0: Ainda hoje o almoço,
1: sim.
0: Eu disse, Arganil é capital do rally. Capital do mundo dos rallies.
1: Olha, Cátia, acho que temos alguém em linha.
3: Espera.
0: Um, dois, três.
3: Tem que fazer ali, não é aí, Alberto, é à frente.
0: Mas antes não era aí.
3: Agora é aqui.
0: É. Alô, boa noite. Boa noite.
3: Faltava esta luzinha ligada. Liga outra vez, faz favor. A gente já viu o que é que aconteceu.
1: Já está a ligar outra vez, olha que giro.
2: Estamos a falhar as luzes.
3: Por sabe porquê? Porque é a vermelha que pisca.
1: É pisca, pisca.
0: Vocês com o vermelho. Vocês com o vermelho estão muito chateados. Não és pronto.
1: Não estou chateado olha, nada.
0: Olá, boa noite.
5: Olá, boa noite.
0: Ah, poça! Até que enfim.
5: Até que enfim, digo eu.
0: Poça! Ah.
1: Quem
5: está a telefone? Da chamada caiu.
1: Pois foi. António, quem é que está ao telefone?
5: Não sei.
0: Mal, nem eu. Nem eu.
5: Você
0: quer ver que
5: a Cátia... Era do estudante. Ali é lá a Cátia que ela sabe.
0: Eu
5: lá
0: vi que...
3: Preciosa.
5: Ah, viste que a Cátia sabe?
0: Não, eu tenho que puxar a vida de manhã para aqui.
1: Epá, a Cátia
5: sabe. Pois é melhor, é. Que é para conhecer as vozes.
1: Exatamente.
0: Mas eu dou muito valor à minha Cátia, porque ela é a nossa Cátia.
5: Porque pois, a nossa Cátia é
0: nossa. Porque ela, só da voz, já sabe quem é.
1: É verdade.
5: Então, pois.
0: Há um senhor que liga para cá e um dia dizia assim para a Cátia, olha, você não me conhece. E se fosse eu a dizer, olha, vá para a sua vida, que eu não conheço lá nenhum.
3: Não posso responder isso, é má educação.
1: Exatamente.
0: Está bem, mas má educação também é que ela está, tu não me conheces.
3: Tu brincas e dizes, olha, tenho que dizer porque senão vou ter que errar e depois tenho que lhe dar as amêndoas, não é?
5: Pois também.
3: Ora, muito bem.
5: Só que a Páscoa já passou, já não há amêndoas.
0: Pois,
5: já.
3: Daqui a bocado é os ovos de chocolate do Natal, dos Pai Natais.
5: Ora, está bem.
0: Ora. Já?
3: Ai, já não falta tudo.
0: E não vem a chafana primeiro?
5: Não, então.
0: E a chafana?
3: Já vamos em maio.
5: Pois, claro.
3: Para o próximo mês já estamos no meio ano, do meio do ano.
5: Meio ano, já vai meio ano e está quase, só falta um mês.
3: Só falta um mês, para o meio do ano.
0: Oh, minha senhora, que bocado era daqui a duas semanas.
3: Né?
5: Pois, então.
3: Então, minha querida preciosa, viu aí o rally em Coimbra?
5: Ah, não, Igor Oral. Ah, não tem na 1.
0: Não.
3: Não, então a partida.
0: A apresentação foi
3: aí. A partida foi aí em Coimbra, por isso é que eu lhe estou a perguntar.
5: Ah, eu não gosto de ver essas tretas.
0: Não.
1: Opa, mas, é, não. Olha, mas faz mal, faz mal. É giro, não fui ver. É giro.
0: Mas você é bem Coimbra ou arredores?
5: Eu não sou de cá, estou cá a viver.
3: Ah, pronto. Não diga de onde é que é.
5: Vou para cá.
3: Sabe porquê é que ele quer saber? Que é para ver se algum dia vai ter consigo e você dá-lhe um queijito.
1: Erguinilo.
5: É, um queijito, posso dar um copo.
1: E é Coimbra.
3: Estás a ver? Um copo, mas vazio.
5: Não, cheio, qual vazio.
1: Dá água, cheio, dá água.
0: Obrigado.
5: Não seja assim tão má, tão... Quero que pague um valor o copo vazio.
0: Estou a ouvir?
1: Claro, claro.
0: Ela é má para nós.
5: Depois,
0: ela é só querida, ela é só querida de manhã quando está com vocês.
3: É. Sabes porquê? Eu à noite já estou mal disposta.
5: É, pois já está cansada do trabalho.
1: Não,
5: pois já
1: só, estava... sobem-lhe as coisas à cabeça.
3: É, é.
1: Está bem, está bem, muito bem.
0: Olha,
5: tá então, bem, então.
0: Obrigadinha por estar desse lado.
5: Está bem. Obrigado, vocês também. São umas gentilezas todos.
0: Muito obrigado.
3: Beijinhos, preciosa.
5: Beijinhos, Cátia. Como é que vai fazer outra vez o amanhecer?
3: Para a semana, estou cá.
0: Está a ver. E não
5: esqueça do queijo. Aí para a semana faz o amanhecer outra vez?
3: Faço segunda-feira e se calhar mais dias durante a semana, por causa do convívio.
5: Está bem.
0: Eu quando tiver hipótese, venho cá também fazê-lo.
3: Eu não.
5: Pois, acho que sim.
3: Mas quem é que te disse que tinhas que vir?
0: Eu venho.
5: Para você também.
0: Eu venho cá. Eu venho.
3: É que sou a estrela da manhã, não és tu?
0: Estou a ouvir, mas eu quero.
1: Ela é a estrela da manhã. Você sabia que ela é a estrela da manhã?
3: Opa.
1: Ela é a estrela. É considerada a estrela da manhã.
0: É.
1: Na rádio. É verdade.
3: É.
0: Ela é a estrela, mas.
3: A
0: manhã...
3: verdade é que não há estrelas na manhã, não é?
1: Já.
3: Quando acordamos, há estrelas.
0: Eu quero ver se.
3: Amanhã?
1: Amanhã, sim. Aquelas que estão viradas.
0: Não, ela vai ser a estrela, eu vou ser o nascer do sol. A nascer do sol.
1: Então, e o sol
5: não
1: é uma estrela.
5: Quando nasce o sol é que é a estrela.
1: O sol é uma estrela.
5: Está bem, então.
1: Não é?
3: Olha, é a vida que a gente tem.
0: Tchau,
3: beijinhos, dona Preciosa.
1: Boa noite. Bom fim de semana. Tchau.
3: E assim fomos até Coimbra.
1: A terra dos estudantes, não é?
0: Sim, senhora.
6: Exatamente.
1: É a nossa capital do distrito.
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1: Cantei o traçadinho. Não viste?
7: Desta vez.
1: Estou mesmo à rasca, vou-me pirar de mansinho.
7: Não volto àquela tasca. Não bebo mais traçadinho.
1: É muito giro esta música. Pronto.
3: Eu gosto mais da... Como é que é? Por amor... A Madalena.
1: Da Madalena também agiram. Ou a do Afonso.
3: A do Afonso não conheço.
1: Oh Afonso.
3: Também só sai disso?
1: Olha a sementa. Essa também é gira.
3: Não, eu prefiro a Madalena.
1: A Madalena também. E também o fado da despedida.
3: A despedida, claro.
1: É muito giro, é um fado muito giro e muito emocional, porque é tocado quase na queima das fitas, quase sempre, e que deixa aquela gentinha toda...
0: E, aí está, por isso é que eu não gosto muito de fado, porque o fado é sempre tristeza, pá.
3: O fado é sempre...
0: Hã?
3: Há fado contente.
0: Mostra-me lá um fado que seja bonito.
6: Samaritana.
1: Este fado é muito giro.
0: Todos eles.
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1: chovia. Exatamente.
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1: Fui ver, era o abestrelado.
3: Olha, vamos assim então à última música desta noite.
1: É verdade. Vamos lá, Tom.
3: Van Allen.
1: Bate na boa.
3: Van Allen.
1: Bate na boa.
3: Não é bate na boa.
1: Ele bate na boa, esse gajo.
3: Oh, vocês são malucos.
1: Não são nada.

0: cá estamos nós para a terminar.
1: Um minuto para terminar.
2: Exatamente. Vamos dormir.
0: Vamos dormir. E amanhã será.
2: Vamos na TV como você.
0: Plan, plan. E,
3: era, isso era o carrossel mágico.
1: No meu tempo
3: mágico.
1: Não era assim.
3: Era o carrossel mágico.
1: No meu tempo era nadar, todos os patinhos sabem bem nadar.
3: Ai, mas esse é nome.
1: Sabem bem nadar. Cabeça para baixo, rabinho para o ar.
4: Que lindo.
5: Primeira. Bem, está na hora da caminha. Ah, vamos lá dormir.
0: É o Patinhas.
1: Não.
0: O Mickey.
1: Não.
0: Qual Patinhas?
1: Era o.
3: Rato Mickey.
1: Não.
3: Não, senhora.
1: Era o. Como é que ele se chama? Porra?
0: Era o Tony.
1: Não é netinho,
2: Vitinho.
0: Era o Vitinho, exatamente.
5: Pronto, já então vamos lá despedir o pessoal.
2: A minha filha não gostava nada dele.
0: Mas
2: não.
0: Eu gostava. Eu gostava.
5: Aquele orgulhoso. Eu gostava.
2: Olha, por mim vou já dizer boa noite, tenham paciência com a gente, que a gente quanto mais velhos, pior.
0: Vá, é sério,
2: vá,
0: sim,
2: vamos,
0: muito bem. Muito bem.
2: Vá, boa noite, beijinhos.
1: Olha, de mim tenham pena de mim, que sou a única mulher a aturar estes malucos.
0: Epa.
1: Um beijinho, até à próxima quinta-feira. Um bocadito mais cedo. Segunda-feira estou cá.
3: Mas já reparaste.
0: É a estrela da manhã.
3: Tenham pena de mim. A estrela da manhã.
0: Estrela da manhã a fazer uma coisa destas.
3: A estrela da manhã que brilha mais. Tenham pena de mim.
2: Espera lá, senão tu vais não mais a tempo.
0: Andes, pronto,
2: vai.
0: Olha, também vou despedir. Então sejam bem-vindos à Arganil. Venham ver o Rally de Portugal. Tenham uma boa noite. Até para a semana. E será?
3: Ah, eu tenho três coisas para dizer.
0: Não diz.
1: Ai, quais é que são as três hoje?
3: O Porto foi campeão.
1: Oh.
2: Sim.
3: O Porto foi campeão. O Braga foi eliminado da taça. E o Sporting vai ficar em terceiro lugar. Façam amor e sejam felizes.
2: Isso, não é, pá, isso é chato agora. Não.
1: Que despedida mais feia.
3: O Sporting vai ser. Vamos ficar o terceiro lugar. Pronto. Até... Dois ou oito dias a gente já sabe quem vai ficar.
2: Com isso.
1: É como ao Benfica. Tri, tri, tri, tri. Já há três anos que não ganham nada. Beijinhos!
0: Beijo. Tchau, tchau.
6: 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A Câmara Municipal da Lausanne aprovou a proposta de alteração da Estratégia Local de Habitação, reforçando a resposta às necessidades habitacionais do concelho. A revisão adapta a estratégia à realidade atual e passa a abranger 91 famílias, permitindo apoiar mais 26 agregados familiares com soluções mais rápidas e eficazes. Entre as principais novidades está a possibilidade de aquisição de imóveis para habitação, uma medida que acelera o processo e melhora a adequação às necessidades das famílias. Está prevista uma programação financeira de cerca de 3 milhões de euros para 2026 e 2027. A medida integra o programa Primeiro Direito e reforça o compromisso com o acesso à habitação digna num contexto de aumento das dificuldades no setor.
7: O estado do tempo nas próximas 24 horas.
6: Céu em geral muito nublado. Períodos de chuva ou aguaceiros por vezes intensos e que poderão ser acompanhados de trovoada. Vento fraco a moderado. E com a previsão do estado do tempo para amanhã fica assim completo este bloco informativo. Tenha a continuação de uma ótima sexta-feira. Fique bem.

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3: Hoje vai ter uma receitinha de um pudim de laranja, mas são as laranjinhas aqui do Algarve.
4: Ah, pois, com essas é diferente. O sabor é outro, não é, Arminda?
3: É, o sabor é outro. Então, este pudinzinho, eu vou dizer o que é que ele leva e depois repito, está bem?
4: Vamos a isso.
3: Isto é muito fácil e é muito bom de fazer. Então, para fazer este pudim é necessário 6 ovos, 6 gemas, 500 gramas de açúcar, 2 laranjas, o sumo de 2 laranjas, depois também leva uma colherzinha de fermento em pó e depois 30 gramas de manteiga, farinha para untar a forma e manteiga para untar a forma.
4: Então vamos lá repetir, não é, querida Arminda? Para quem não anotou, vamos a isso.
3: Então é necessário 6 ovos, 6 gemas, 500 gramas de açúcar, sumo de 2 laranjas, neste caso as do Algarve, uma colherzinha de fermento em pó, 300 gramas de manteiga e depois farinha para untar a forma e manteiga para untar a forma.
4: Muito bem. Então, e agora, Arminda, como é que se faz a receitinha?
3: Isto é muito fácil. Começa então por, numa tigela, juntar os ovos, depois junta-lhe também as gemas e o açúcar e bate tudo muito bem, até ficar com um creme homogéneo. Depois, de seguida, acrescenta os outros ingredientes. Depois bate mais um pouco até ficar tudo ligado. Então, depois, numa forma circular, então unta depois a manteiga e polvilha com a farinha e leva então a forma, isto é feito em banho-maria. E então mete depois um tabuleiro com água dentro do forno e coloca lá a forma dentro e durante 15, e mais ou menos 25 minutos vai então o forno, o bolinho, neste caso o pudim, a cozer em banho-maria no forno e olha, é uma delícia, tem que fazer.
4: Não me diga que já provou aí essa iguaria.
3: Eu já fazia este pudinzinho de laranja. Há tempo que já que não o faço, mas fazia, não era com as laranjas do Algarve, pois. Mas agora vou fazer com as laranjas do Algarve.
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0: Cabeça Baixo exerce uma magia que nos repõe na gênese do lirismo em que o poema e o canto se enlaçaram.
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